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1: O dia está chegando ao fim e mais uma vez estamos juntos na força da fé. Paz e luz. Que o nosso Deus te abençoe rica e abundantemente, em nome de Jesus. Quem é o responsável por nossa felicidade? Quem é responsável pela alegria que você gostaria de sentir ou está sentindo? Quem é responsável pela saúde que você tem ou não tem? Alguns podem dizer que é Deus e falar assim: não, nem uma folha da árvore cai se não for segundo a vontade de Deus. Eu creio sim, mas existe uma coisa que nos mostra a grandeza de um Deus Todo-Poderoso que ama os seus filhos e respeita. Chama-se livre-arbítrio, livre-vontade. Deus, ele deu ao ser humano a capacidade de escolher e definir qual seria o seu destino. Assim foi com o povo de Israel. Deus, ele colocou diante deles a possibilidade de viver na terra prometida, mas muitos decidiram murmurar e reclamar, dizendo: era melhor a gente voltar para o Egito, porque lá no Egito a gente tinha pelo menos comida. Sendo que eles só comiam sobras. Mas Deus estava levando eles para uma terra que manava leite e mel. Muita gente poderia ter escolhido, como os discípulos escolheram seguir a Jesus. Mas teve um jovem rico, um homem que ele tinha posses, ou seja, ele devia ter uma cultura, uma condição melhor até do que os apóstolos de Jesus. Mas quando Jesus o chamou, ele ficou muito triste, porque ele não estava disposto a fazer o que era preciso para ser um dos discípulos de Jesus. A escolha foi dele, assim como a escolha é sua, se você vai viver sofrendo. É como a palavra de Deus diz: está alguém triste? Cante louvores. Você está fraco? Diga: eu sou forte. Perceba que existe uma direção de uma escolha que você pode fazer. Nós vamos falar sobre isso nessa quarta-feira, na preparação para a abertura da primavera, do estudo bíblico, nessa quarta-feira no Santuário, que vai mexer muito com a sua vida, com a sua história. Você é responsável pela situação que você está. Pense nisso. Eu sei que talvez para muitos podem dizer: ah, mas eu estou passando uma situação difícil, eu não sou responsável por ela, não. É sim. Porque foram as escolhas que te conduziram até onde você está agora. E são suas escolhas de agora em diante é quem podem te ajudar a vencer ou a perder. Você é que decide. A escolha é sua. O conhecimento faz a diferença. Que Deus abençoe a sua vida e ilumine os seus caminhos. Abençoe o final desse dia e essa terça-feira que vai chegar. Obrigado, meu Deus, pelas graças que o Senhor tem nos dado, pelas bênçãos que o Senhor está colocando em nosso caminho, pela abertura da primavera, que se traz para nós tanto poder, tanta força espiritual. Obrigado pela limpeza espiritual que está acontecendo através do sal na casa de muita gente. Em nome de Jesus, que assim seja. Amém. Amém. Que Deus te abençoe. Te vejo nesta quarta-feira no Santuário. Curta, compartilhe, se inscreva no canal e entre no meu grupo de WhatsApp. Que Deus te abençoe e forte abraço.

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3: 9 e 13.
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1: Paz e luz para você, que o nosso Deus te abençoe rica e abundantemente, em nome de Jesus. A palavra de Deus diz: vocês não podem beber do cálice do Senhor e do cálice dos demônios. Não podem participar da mesa do Senhor e da mesa dos demônios. Porventura, provocaremos o ciúme do Senhor? Somos mais fortes do que Ele? Tudo é permitido, mas nem tudo convém. Tudo é permitido, mas nem tudo edifica. Uau! Forte, né? Se você quiser marcar na sua Bíblia, essa escritura que li para você encontra-se em 1 Coríntios, capítulo 10, versículos do 21 ao 23. Eu quero me firmar aqui nesta orientação do apóstolo Paulo. Você não pode se assentar à mesa do Senhor e à mesa dos demônios. Eu tenho trazido reflexões profundas, tanto nas minhas pregações, quanto nas reflexões da oração da madrugada, como também no louvor que Deus me deu sobre ter Jesus ao redor da mesa da sua família. E também estou escrevendo um livro que chama O Poder da Mesa, onde eu trago várias mesas que nós nos assentamos no nosso dia a dia ao longo da vida, que definem o destino da nossa história em determinadas áreas da nossa vida, a começar pelo destino eterno da nossa alma, que é o céu. Claro, se você estiver assentado à mesa de Deus aqui na terra, então você participará do banquete celestial eternamente. Jesus fala assim: quem não come da minha carne e bebe do meu sangue, este não tem parte comigo. Para você cear eternamente com o Senhor na glória, você precisa participar e se familiarizar da mesa do Senhor aqui na terra, na casa de Deus, no santuário do Altíssimo. Mas outro dia eu vou trazer uma reflexão específica sobre a mesa do Senhor. Hoje eu quero falar sobre outras mesas das quais você tem se assentado na sua vida. Preste muita atenção. Você já parou para pensar profundamente em quais mesas você tem se assentado na sua vida? Mesa da sua casa para tomar as refeições com a sua família? Mesa de trabalho? Mesa de estudo, na escola, na faculdade, num curso? Mesa do consultório médico? Mesa do atendente do banco? Mesa no santuário, onde você busca o aconselhamento profético, pastoral? Ou mesas em que Deus não está, como mesas de práticas ocultistas, mesas de adivinhação, mesas que geram morte ao invés da mesa que gera vida, que é a mesa da Santa Ceia? Quem está influenciando suas decisões? Com certeza, esse peso de influência está ao redor de alguma mesa que você tem se assentado. Que conversas você tem permitido alimentar a sua mente no momento que você senta para tomar sua refeição, quer seja o café da manhã ou a hora do almoço. Quem se assenta com você à hora do almoço? A palavra de Deus diz que homem afia homem. Você tem sido afiado por quem na hora que você para se assentar e almoçar? Na hora que você se assenta à mesa para jantar? Quem tem afiado você no dia a dia, ao redor da mesa, de um refeitório, de um restaurante ou da sua casa? Ou você, com clareza de visão espiritual, tem sido a luz que brilha, o sal que salga, e na mesa que você senta ao redor, é você quem dá o tom da conversa e deixa a sua luz brilhar, como o sal da terra salga aquele assunto, deixando aparecer, sobressair Jesus na sua vida. Dá uma analisada e responda para você mesmo. Você está sentado em alguma mesa que tem alimentado mágoa aí dentro de você? Alimentado vingança, traição, ou alimentado vingança, traição,

sobrecarregar alguém, para perseguir alguém, prejudicar alguém. Eu tenho muito medo de Deus. De Deus não se zomba. Tudo que você semeia, certamente você vai colher. Talvez você pode esconder de alguém as suas práticas, suas intenções e motivações nas suas atitudes. Mas de Deus ninguém zomba. Nada está oculto aos olhos do Senhor. Uma pessoa que age de má fé, uma pessoa que pesa a vida do outro, vai receber isso na vida dela. A palavra de Deus diz que quem dá alívio aos outros recebe alívio. E o contrário também é verdadeiro. Quem pesa a vida do outro vai ter a vida pesada, amargurada, porque plantou isso e é obrigado a colher isso. Você é esse diretor, essa pessoa que está sentada numa posição da mesa de poder e tem pesado a vida do outro? Ou talvez você é aquele que está sentado na mesa do liderado, na mesa do empregado, na mesa do comandado e tem alimentado amargura, rancor, vingança, até mesmo inveja do seu superior? Isso vai voltar para você. O que você tem apresentado nessa mesa de hierarquia que você tem se assentado? Há alguma mesa da qual o Espírito de Deus já mandou você se levantar e sair e você insiste em continuar assentado ali? Uma mesa de amigos antigos que gosta de falar mal dos outros, que o assunto principal é sempre uma fofoca. Uma mesa que é nutrida por assuntos que roubam, matam, destroem, denigrem a imagem de alguém. E você já sabe, toda vez que você senta nessa mesa e participa desses assuntos destrutivos, quando você sai, você está esgotado. Porque as suas forças físicas, emocionais, espirituais se esvaíram nessa conversa que só destruiu, não construiu nada. É sério, né? E dentro da sua própria casa? Como está a mesa da sua família? Tem uma mesa na sua casa que você se reúne com seu cônjuge, seu marido, sua esposa, que você serve o alimento que nutre o corpo, mas também aquece o coração? Você tem uma mesa na sua casa que você se assenta e com seus filhos e olha nos olhos dele e pergunta: como foi seu dia? Me dê suas mãos, deixe-me orar por você e agradecer a Deus pela sua vida. Vamos dar as mãos todos e agradecer pelo pão nosso de cada dia que o Senhor nos dá hoje, que é o alimento espiritual, mas também que é o alimento que nutre a nossa carne, fortalece o nosso corpo, o alimento da paz, do amor, da esperança, da harmonia familiar. Há comunhão na sua casa? Oração, conversas que constroem, que edificam. Na sua casa há a valorização da presença de Deus? Você sabe que na minha casa eu ergui um altar para Deus, a extensão do santuário dentro do meu lar. E eu posso dizer: o meu lar é o meu céu. Eu tenho um aparador num lugar especial da sala da minha casa, onde eu coloco a minha Bíblia. Meu marido põe a Bíblia dele, meus filhos põem a Bíblia deles. E ali nós temos o altar de Deus, que nós erguemos para o Senhor com objetos que conectam o altar

o santuário com o altar da minha casa, onde, neste lugar sagrado, erguido para honrar e exaltar o nome do Senhor, eu me reúno com a minha família para orar, para nos ungir, para tocar no castiçal sagrado e dizer: Senhor, o Teu Espírito reina nesse lugar. O Espírito Santo é o perfume que perfuma a minha casa. Jesus tem um lugar especial na mesa da sua casa. Talvez algumas coisas estão acontecendo na sua vida porque você não está tendo sabedoria para discernir quais mesas você deve estar e quais mesas você não deve estar. No Salmo 1, a palavra de Deus diz que feliz é aquela pessoa que se recusa a assentar na mesa dos zombadores. Antes, ela se ocupa da palavra de Deus, da presença de Deus. O seu prazer está na lei do Senhor. Então ela está ocupada demais com a luz, então ela não se deixa corromper pelas trevas. Já pensou que coisa forte? E olha, eu quero que você pense duas perguntas muito importantes que eu quero te fazer hoje, para você pensar e orar sobre isso. De quais mesas eu preciso me levantar? Eu ensino para os meus filhos a se levantar da mesa quando o respeito não estiver mais sendo servido. Se levante da mesa quando alguém fazer uma piada usando o nome de Deus. Não tem problema se parecer que você foi grosseiro. Peça licença e saia. Não participe daquilo que pode te contaminar. Eu lembro do profeta Daniel, que na corte da Babilônia, num lugar de importância, a palavra de Deus diz que ele tinha acesso a tudo da mesa do rei. E ele não se deixou contaminar pelos manjares do rei na Babilônia. Ele se manteve consagrado ao Senhor, porque ele sabia que aquela comida era contaminada, era uma comida oferecida a deuses, a idolatrias, e aquilo iria corromper o sagrado de Deus dentro dele, que era um profeta. Você aprende com isso, porque eu aprendo muito sobre a vida com as mesas que a palavra de Deus nos revela. Então, quais mesas você precisa se levantar? Que não te constroem, mas te destroem. Estão roubando vitórias de você. Mesas do desrespeito, da fofoca. Mesa que denigre, que corrompe, que zomba. Feliz é aquele que não se assenta na mesa dos zombadores. Sai fora. E quais mesas Deus está te chamando para se assentar e que você, em hipótese alguma, pode recusar esse convite do Senhor para você? Porque neste lugar, a mesa de Deus, está a garantia do seu relacionamento com Ele. A mesa da Santa Ceia do Senhor, a mesa do aconselhamento pastoral, a mesa da revelação do Espírito Santo numa direção profética de um profeta de Deus verdadeiro nessa terra, a mesa ao redor, com a sua família ao redor da mesa, dando as mãos e erguendo graças ao Senhor. Dentro do seu lar, mesa é lugar de relacionamento. E o relacionamento mais importante da sua vida não é comigo, não é com as pessoas que você mais ama, mas é com Deus, que é quem mais te ama
nesta vida. Seu primeiro lugar à mesa tem que ser na mesa de Deus. E cuidado com mesas que vêm disfarçadas de ajuda, mas que agridem o seu cristianismo, como mesas de práticas ocultistas, mesas que invocam mortos. Cuidado com isso, isso não tem nada a ver com Deus. E para encerrar, Jesus diz assim: eis que estou à porta do seu coração e bato. Se você abrir para mim, eu vou entrar e vou me assentar à mesa para cear com você. Deus quer estar à mesa com você para se relacionar contigo em todos os detalhes da sua vida. Pense nisso.

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1: 10 e 1.
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1: Paz e luz para você, que o nosso Deus te abençoe rica e abundantemente, em nome de Jesus. A palavra de Deus diz: vocês não podem beber do cálice do Senhor e do cálice dos demônios. Não podem participar da mesa do Senhor e da mesa dos demônios. Porventura, provocaremos o ciúme do Senhor? Somos mais fortes do que Ele? Tudo é permitido, mas nem tudo convém. Tudo é permitido, mas nem tudo edifica. Uau! Forte, né? Se você quiser marcar na sua Bíblia, essa escritura que li para você encontra-se em 1 Coríntios, capítulo 10, versículos do 21 ao 23. Eu quero me firmar aqui nesta orientação do apóstolo Paulo. Você não pode se assentar à mesa do Senhor e à mesa dos demônios. Eu tenho trazido reflexões profundas, tanto nas minhas pregações, quanto nas reflexões da oração da madrugada, como também no louvor que Deus me deu sobre ter Jesus ao redor da mesa da sua família. E também estou escrevendo um livro que chama O Poder da Mesa, onde eu trago várias mesas que nós nos assentamos no nosso dia a dia ao longo da vida, que definem o destino da nossa história em determinadas áreas da nossa vida, a começar pelo destino eterno da nossa alma, que é o céu. Claro, se você estiver assentado à mesa na escola, na faculdade, num curso, mesa do consultório médico, mesa do atendente do banco, mesa no santuário, onde você busca o aconselhamento profético, pastoral,

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0: que desceu do céu e disse a Salomão para lhe fazer um pedido. Salomão então pediu a Deus sabedoria e conhecimento. Mas Deus lhe deu mais. Deus deu a Salomão muito mais do que ele pediu: saúde, riqueza, longevidade e vitória sobre todos os inimigos. 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
1: O temor do Senhor é o princípio da sabedoria. A lágrima. Encontraram-se um dia uma lágrima, uma estrela, uma pérola e uma gota de orvalho. A primeira a começar a falar foi a estrela. E assim, vaidosa, ela dizia: quem diria que eu haveria de ter o trabalho de descer das alturas luminosas para vir conversar com vocês três? Não sabem que eu sou a mais alta, estou além das nuvens e que a minha altivez fulgura entre mil chamas radiosas na infinita amplidão? Respondeu então a pérola, cheia de vaidade também: quem lhe dará valor entre milhões de lâmpadas no espaço? Você não passa de um grão de esplendor metido na poeira do infinito. Ninguém se lembra de abraçá-la, enquanto que eu, lá no fundo dos oceanos, sou buscada e vendida aos soberanos para enfeitar. Com a minha limpidez, eu enfeito as coroas dos reis. Vivo no colo esplêndido dos nobres e nos ricos seios das rainhas. Não sou como você, que sob o olhar dos pobres poetas e vagabundos encaminha. Valho muito mais que você, e ainda valho mais que um orvalho e que uma lágrima, pois ambos são apenas gotas d'água, sem o mínimo valor. Então o orvalho respondeu com uma certa mágoa, mas com altivez na voz, dizendo: qual de vocês três tem o encanto de transformar em gozo a boca imaculada de uma flor? Eu venho lá de cima, radiante, nos braços da alvorada. Venho cobrir de beijos uma rosa que se sente tão doce nesse instante que vale a pena vê-la tão ditosa. E trago o riso ao coração da terra que engolfada em pranto me espera. Eis que sou feliz na campina ou no cimo da serra, sou sempre uma esperança cristalina nos lábios sorridentes de uma flor. E a lágrima? A lágrima, coitada, essa nada dizia. Mas perguntaram para ela: não tens nada a dizer? E a lágrima então, rolada na terra úmida e fria, nada ousava dizer. Porém, sublime e calma, respondeu: eu sou o perdão. Sou o perdão no crime e a vibração no amor. Bailo no olhar risonho da alegria. Moro no olhar tristíssimo da dor. Sou a alma da saudade e da harmonia. Sou o estrilo na lira soluçante dos poetas. Sou oração no peito dos cristãos. Sou relíquia da mãe em coração de um filho. Sou lembrança de um filho no coração de uma mãe. Não vivo nos seios perfumosos

nem nos colos orgulhosos ou na ostentação efêmera do luxo. Porém, penetro no espírito do mundo, seja do rei, seja do sábio, seja do rústico, seja do vil, seja do pecador, seja do santo, que até na face do Senhor um dia eu rolei. Eu, lágrima pequena, penetrei no coração de Deus durante a oração do aflito e fiz estremecer os céus. Não sei nem quantos pecados eu já lavei. A lágrima humildemente se calou e em silêncio tudo ela contemplou serenamente na vastidão vazia, pois a estrela se ocultou atrás de uma nuvem e chorou. A pérola desceu às profundezas do mar e chorou também. O orvalho, tremulando sobre a relva, também chorou. E a lágrima sorriu. Deus abençoe a sua vida, paz e luz para você.

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1: 11:54.
0: Um homem com uma força sobrenatural. No Monte Manaim, todos viram ele orar no altar do castiçal e a chuva de milagres descer. Muita gente foi curada na hora com a chuva sobrenatural. Ele sempre foi chamado de o homem dos milagres.

0: Ele viaja pelo Brasil recolhendo cadeira de rodas, muletas e aparelhos de pessoas curadas através da sua oração. Impressionante o poder sobrenatural que Deus lhe concedeu. Uma certa vez, ele mandou as pessoas comprarem nas lojas da cidade um lenço branco comum, que nunca tivesse sido usado. Mandou as pessoas colocarem o lenço no local da enfermidade. E orou pedindo a Jesus que curasse as pessoas e tocasse no lenço com suas mãos ensanguentadas. Quando terminou a oração, ele mandou as pessoas olharem para o lenço e lá estava a marca do sangue, como sinal do toque das mãos ensanguentadas de Jesus. No Monte Manaim, onde esse homem ora, os anjos aparecem de forma sobrenatural. As pessoas veem a olhos nus os anjos de Deus que moram ali, na montanha sagrada de Manaim. Lá também foi fotografada uma porta misteriosa, junto ao rio sagrado, num lugar onde não há construção. Que mistério há nesse homem? Como explicar a oração que ele fez pelo rádio, mandando os espíritos que se escondem dentro das casas se manifestarem nas garrafas d'água? E sem tocar em nenhuma garrafa, apenas orando pelo rádio, muitas garrafas estouraram. Outras entortaram como se tivessem sido levadas ao fogo. E em outras apareceram terra de cemitério e bichos. Como explicar esses fenômenos sobrenaturais realizados através da simplicidade desse homem de Deus? A oração que ele faz para quem está com feitiçaria nas mãos, fazendo travar as mãos das pessoas de tal forma que elas não conseguem separar uma mão da outra. A oração de Manassés, que faz a pessoa esquecer completamente o passado de sofrimento dela. E mesmo que ela tente lembrar, ela não consegue mais. As pessoas que vão ao Monte Manaim perguntam: como pode um homem ter tanto poder assim? E as vezes que vimos ele tirar dores com a mão e ainda mostrar para as pessoas ao dizer: a dor dela está aqui na minha mão. E perguntar à pessoa: parou de doer? E a pessoa responder: sumiu a dor. Ele mostra na mão dele: a sua dor está aqui. Que mistério há nesse homem? Quem é ele para fazer isso? Por que ele é tão simples? A resposta é uma só. Estamos diante de um verdadeiro apóstolo de Cristo. O apóstolo Davi, missionário Adelino de Carvalho.
1: 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Prepare o seu coração, porque a oração que você vai receber agora foi feita no alto do Monte Manaim.

lugar dos grandes milagres de Deus. Onde milhares de pessoas já foram curadas, tiveram visões de anjos, um lugar sagrado, onde o apóstolo sempre ora pelo povo.

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1: Esta é a prece da meia-noite. Quando os dois ponteiros do relógio apontam para os céus, milhares e milhares de católicos, espíritas, protestantes e evangélicos formam comigo a grande força espiritual, a prece da meia-noite. Pelos que choram, pelos carentes de amor e de afeto, pelos injustiçados e encarcerados, e por todos aqueles que, irmanados numa grande força do pensamento positivo, fazem comigo a poderosa oração da proteção.

Tá. Diante da Arca da Aliança, da estrela reveladora dos mistérios espirituais, do castiçal sagrado e da força espiritual, da espada do Arcanjo Miguel, invoco o poder mais alto.

chagas abertas, sagrado coração, todo amor e bondade, o sangue de nosso Senhor Jesus Cristo no meu corpo se derrame hoje e sempre. E eu andarei vestido e armado com as armas espirituais de Deus, para que meus inimigos, tendo pés, não me alcancem, tendo mãos, não me peguem, tendo olhos, não me enxerguem, e nem pensamentos eles possam ter para me fazer mal. Armas de fogo o meu corpo não alcançarão, facas e lanças se quebrem sem ao meu corpo chegar, cordas e correntes se arrebentem sem o meu corpo amarrar. O arcanjo Miguel derrube meus inimigos com o poder de sua espada de fogo. Jesus Cristo me proteja e me defenda com o poder de sua santa e divina graça. O Espírito Santo me cubra de luz e me guie na verdade. E Deus, com sua infinita misericórdia e grande poder, seja meu defensor contra as maldades e perseguições de meus inimigos. E eu, para sempre, saberei dizer: graças a Deus.

0: palavra de Deus em Isaías 53:1. Quem deu crédito à nossa pregação? E a quem foi revelado o braço do Senhor? As promessas de Deus não são para todos, mas somente para quem acredita nelas.
1: Abraão creu na mensagem do sacrifício e Deus deu a ele o poder de dominar a cidade onde morava.

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1: Meia-noite e 14.
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2: Paz e luz para você, que o nosso Deus te abençoe rica e abundantemente, em nome de Jesus. A palavra de Deus diz: vocês não podem beber do cálice do Senhor e do cálice dos demônios. Não podem participar da mesa do Senhor e da mesa dos demônios. Porventura, provocaremos o ciúme do Senhor? Somos mais fortes do que Ele? Tudo é permitido, mas nem tudo convém. Tudo é permitido, mas nem tudo edifica. Uau! Forte, né? Se você quiser marcar na sua Bíblia, essa escritura que li para você encontra-se em 1 Coríntios, capítulo 10, versículos do 21 ao 23. Eu quero me firmar aqui nesta orientação do apóstolo Paulo. Você não pode se assentar à mesa do Senhor e à mesa dos demônios. Eu tenho trazido reflexões profundas, tanto nas minhas pregações, quanto nas reflexões da oração da madrugada, como também no louvor que Deus me deu sobre ter Jesus ao redor da mesa da sua família. E também estou escrevendo um livro que chama O Poder da Mesa, onde eu trago várias mesas que nós nos assentamos no nosso dia a dia ao longo da vida, que definem o destino da nossa história em determinadas áreas da nossa vida, a começar pelo destino eterno da nossa alma, que é o céu. Claro, se você estiver assentado à mesa de Deus aqui na terra, então você participará do banquete celestial eternamente. Jesus fala assim: quem não come da minha carne e bebe do meu sangue, este não tem parte comigo. Para você cear eternamente com o Senhor na glória, você precisa participar e se familiarizar da mesa do Senhor aqui na terra, na casa de Deus, no santuário do Altíssimo. Mas outro dia eu vou trazer uma reflexão específica sobre a mesa do Senhor. Hoje eu quero falar sobre outras mesas das quais você tem se assentado na sua vida. Preste muita atenção. Você já parou para pensar profundamente em quais mesas você tem se assentado na sua vida? Mesa da sua casa para tomar as refeições com a sua família? Mesa de trabalho? Mesa de estudo, na escola, na faculdade, num curso? Mesa do consultório médico? Mesa do atendente do banco? Mesa no santuário, onde você busca o aconselhamento profético, pastoral? Ou mesas em que Deus não está, como mesas de práticas ocultistas, mesas de adivinhação, mesas que geram morte ao invés da mesa que gera vida, que é a mesa.

da Santa Ceia? Quem está influenciando suas decisões? Com certeza, esse peso de influência está ao redor de alguma mesa que você tem se assentado. Que conversas você tem permitido alimentar a sua mente no momento que você senta para tomar sua refeição, quer seja o café da manhã ou a hora do almoço? Quem se assenta com você à hora do almoço? A palavra de Deus diz que homem afia homem. Você tem sido afiado por quem na hora que você para se assentar e almoçar? Na hora que você se assenta à mesa para jantar? Quem tem afiado você no dia a dia, ao redor da mesa, de um refeitório, de um restaurante ou da sua casa? Ou você, com clareza de visão espiritual, tem sido a luz que brilha, o sal que salga, e na mesa que você senta ao redor, é você quem dá o tom da conversa e deixa sua luz brilhar, como o sal da terra salga aquele assunto, deixando aparecer, sobressair Jesus na sua vida? Dá uma analisada e responda para você mesmo. Você está sentado em alguma mesa que tem alimentado mágoa aí dentro de você? Alimentado vingança, traição, ou até mesmo práticas que desagradam a Deus? Inveja? Tem gente que está sentado numa mesa de poder, num cargo de diretoria, de autoridade, que, movido por sentimentos nocivos, demoníacos, usa o poder de estar atrás de uma mesa para pesar a vida de alguém, para sobrecarregar alguém, para perseguir alguém, prejudicar alguém. Eu tenho muito medo de Deus. De Deus não se zomba. Tudo que você semeia, certamente você vai colher. Talvez você pode esconder de alguém as suas práticas, suas intenções e motivações nas suas atitudes. Mas de Deus ninguém zomba. Nada está oculto aos olhos do Senhor. Uma pessoa que age de má fé, uma pessoa que pesa a vida do outro, vai receber isso na vida dela. A palavra de Deus diz que quem dá alívio aos outros recebe alívio. E o contrário também é verdadeiro. Quem pesa a vida do outro vai ter a vida pesada, amargurada, porque plantou isso e é obrigado a colher isso. Você é esse diretor, essa pessoa que está sentada numa posição da mesa de poder e tem pesado a vida do outro? Ou talvez você é aquele que está sentado na mesa do liderado, na mesa do empregado, na mesa do comandado e tem alimentado amargura, rancor, vingança, até mesmo inveja do seu superior? Isso vai voltar para você. O que você tem apresentado nessa mesa de hierarquia que você tem se assentado? Há alguma mesa da qual o Espírito de Deus já mandou você se levantar e sair e você insiste em continuar assentado ali? Uma mesa de amigos antigos que gosta de falar mal dos outros, que o assunto principal é sempre uma fofoca. Uma mesa que é nutrida por assuntos que roubam, matam, destroem
denigrem a imagem de alguém. E você já sabe, toda vez que você senta nessa mesa e participa desses assuntos destrutivos, quando você sai, você está esgotado, porque as suas forças físicas, emocionais, espirituais, se esvaíram nessa conversa que só destruiu, não construiu nada. É sério, né? E dentro da sua própria casa? Como está a mesa da sua família? Tem uma mesa na sua casa que você se reúne com seu cônjuge, seu marido, sua esposa, que você serve o alimento que nutre o corpo, mas também aquece o coração? Você tem uma mesa na sua casa que você se assenta e com seus filhos e olha nos olhos dele e pergunta: como foi seu dia? Me dê suas mãos, deixe-me orar por você e agradecer a Deus pela sua vida. Vamos dar as mãos todos e agradecer pelo pão nosso de cada dia que o Senhor nos dá hoje, que é o alimento espiritual, mas também que é o alimento que nutre a nossa carne, fortalece o nosso corpo, o alimento da paz, do amor, da esperança, da harmonia familiar. Há comunhão na sua casa? Oração, conversas que constroem, que edificam. Na sua casa há a valorização da presença de Deus? Você sabe que na minha casa eu ergui um altar para Deus, a extensão do santuário dentro do meu lar. E eu posso dizer: o meu lar é o meu céu. Eu tenho um aparador num lugar especial da sala da minha casa, onde eu coloco a minha Bíblia. Meu marido põe a Bíblia dele, meus filhos põem a Bíblia deles. E ali nós temos o altar de Deus, que nós erguemos para o Senhor com objetos que conectam o altar do santuário com o altar da minha casa, onde, neste lugar sagrado, erguido para honrar e exaltar o nome do Senhor, eu me reúno com a minha família para orar, para nos ungir, para tocar no castiçal sagrado e dizer: Senhor, o Teu Espírito reina nesse lugar. O Espírito Santo é o perfume que perfuma a minha casa. Jesus tem um lugar especial na mesa da sua casa? Talvez algumas coisas estão acontecendo na sua vida porque você não está tendo sabedoria para discernir quais mesas você deve estar e quais mesas você não deve estar. No Salmo 1, a palavra de Deus diz que feliz é aquela pessoa que se recusa a assentar na mesa dos zombadores. Antes, ela se ocupa da palavra de Deus, da presença de Deus. O seu prazer está na lei do Senhor. Então, ela está ocupada demais com a luz. Então ela não se deixa corromper pelas trevas. Já pensou que coisa forte? E olha, eu quero que você pense duas perguntas muito importantes que eu quero te fazer hoje, para você pensar e orar sobre isso. De quais mesas eu preciso me levantar? Eu ensino para os meus filhos a se levantar da mesa quando o respeito não estiver mais sendo servido. Se levante da mesa quando alguém fazer uma piada usando o nome de Deus. Não tem problema se parecer que você foi
grosseiro. Peça licença e saia. Não participe daquilo que pode te contaminar. Eu lembro do profeta Daniel, que na corte da Babilônia, num lugar de importância, a palavra de Deus diz que ele tinha acesso a tudo da mesa do rei. E ele não se deixou contaminar pelos manjares do rei na Babilônia. Ele se manteve consagrado ao Senhor, porque ele sabia que aquela comida era contaminada, era uma comida oferecida a deuses, a idolatrias, e aquilo iria corromper o sagrado de Deus dentro dele, que era um profeta. Você aprende com isso? Porque eu aprendo muito sobre a vida com as mesas que a palavra de Deus nos revela. Então, quais mesas você precisa se levantar? Que não te constroem, mas te destroem. Estão roubando vitórias de você. Mesas do desrespeito, da fofoca. Mesa que denigre, que corrompe, que zomba. Feliz é aquele que não se assenta na mesa dos zombadores. Sai fora. E quais mesas Deus está te chamando para se assentar e que você, em hipótese alguma, pode recusar esse convite do Senhor para você? Porque neste lugar, a mesa de Deus, está a garantia do seu relacionamento com Ele. A mesa da Santa Ceia do Senhor, a mesa do aconselhamento pastoral, a mesa da revelação do Espírito Santo numa direção profética de um profeta de Deus verdadeiro nessa terra, a mesa ao redor com a sua família, ao redor da mesa, dando as mãos e erguendo graças ao Senhor dentro do seu lar. Mesa é lugar de relacionamento. E o relacionamento mais importante da sua vida não é comigo, não é com as pessoas que você mais ama, mas é com Deus, que é quem mais te ama nesta vida. Seu primeiro lugar à mesa tem que ser na mesa de Deus. E cuidado com mesas que vêm disfarçadas de ajuda, mas que agridem o seu cristianismo, como mesas de práticas ocultistas, mesas que invocam mortos. Cuidado com isso, isso não tem nada a ver com Deus. E para encerrar, Jesus diz assim: eis que estou à porta do seu coração e bato. Se você abrir para mim, eu vou entrar e vou me assentar à mesa para cear com você. Deus quer estar à mesa com você para se relacionar contigo em todos os detalhes da sua vida. Pense nisso.

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1: Paz e luz para você, que o nosso bom Deus te abençoe rica e abundantemente.

tudo o que vamos fazer na vida tem que ser muito calculado. Nós não podemos viver uma vida sem um planejamento. Uma coisa muito importante que acontece quando a gente passa a ler a Bíblia é entender que tudo tem o seu tempo determinado e há um tempo para todo propósito. Então, quando a pessoa não tem um propósito, não tem uma direção, a vida dela não sai do lugar. Quando não se sabe o caminho, você acaba pegando qualquer direção. Se você quer ir para um determinado lugar que fica à sua direita e você pega o caminho da esquerda, você nunca vai chegar no seu progresso. Você nunca vai chegar na sua evolução, no seu crescimento. Então, quando a gente começa a observar a importância de ter a direção certa, a importância de ter a direção correta, saber os propósitos que você precisa fazer na sua vida. Para que lado que eu vou? Que direção que eu vou tomar? É justamente aí que você precisa entender. E se você vai tomar uma direção, primeiro precisa ser uma direção de Deus. Se você estiver na direção de Deus, todas as suas decisões serão bem-sucedidas. Deus, ele é Pai, e um bom Pai, por sinal, que dá vida pelos seus filhos. O prazer de Deus é te ver bem, te ver feliz, não é ver você com a vida amarrada, infeliz, sofrendo. Não. Agora, a sua vida está alinhada com os propósitos de Deus? Antes de ser fiel a qualquer outra pessoa, você tem sido fiel a Deus? Ele tem sido a sua base? Ele tem sido o primeiro na sua vida? Você tem sido fiel a Deus? Pense nisso. Porque é Ele que vai fazer que o tempo do seu propósito chegue e venha acontecer, venha dar certo para você.

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1: Meia-noite e 47.
2: Preste atenção nessa palavra, no Salmo, capítulo 112, no versículo 1. Louvai ao Senhor, porque só o Senhor é digno de ser louvado. Só Ele, e a Ele a nossa adoração, o nosso louvor, a nossa celebração. É louvor a Deus. Agora, isso por quê? Porque bem-aventurado, feliz, é o homem que teme ao Senhor. E quem teme ao Senhor é fiel. Quem não é fiel, não teme ao Senhor. Então é feliz aquele que teme ao Senhor, aquele que é fiel ao Senhor. E se eu tenho que fazer alguma coisa para Deus, para a obra de Deus, para a casa de Deus, então eu faço com alegria, eu faço com felicidade, eu não faço com amargura, com tristeza. Então feliz o homem que teme ao Senhor, que em seus mandamentos tem grande prazer. Prazer deste homem e assim desta mulher não está em outra coisa a não ser nos mandamentos de Deus, na ordem de Deus para nós nessa terra, para sermos bem-sucedidos. Você já parou para pensar que toda pessoa que ela despreza os mandamentos de Deus, a ordem de Deus, ela é infeliz? Ela pode ter muito dinheiro, ela pode ter muitos bens, mas é infeliz, mas vive uma vida infeliz. Mas como, bispo? Pelo amor de Deus, uma pessoa cheia de dinheiro viaja, curte, vai para um canto, vai para outro, não tem que trabalhar tanto e vai para todos os lugares do mundo. Como que essa pessoa é infeliz, é triste? Como? A tristeza, como também a alegria, a felicidade, não está nas coisas, nas viagens, nos bens materiais, mas sim na alma, no interior da pessoa. Quantas pessoas eu já vi e vejo até hoje, pessoas que elas viajam, postam na internet, que estão curtindo, na praia, em vários lugares, e depois a pessoa acaba falando sobre a tristeza que tem na alma, o vazio que tem na alma. Então todo aquele lugar feliz, bonito, não passou só de mais uma forma de preencher aquilo que só o Espírito de Deus, só Deus, ele pode preencher. Aí sim, uma alma que é próspera, e eu falo isso no Jornal do Reino, na minha coluna, uma alma próspera é uma alma feliz, é uma alma realizada. A prosperidade da alma é a prosperidade da vida. Quem tem prosperidade na alma, tem prosperidade na vida. E essa prosperidade você não consegue de outra forma, a não ser temendo a Deus, sendo fiel a Deus.

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1: Eu tenho tido a alegria de falar com tanta gente maravilhosa que me acompanha na programação, que reflete comigo sobre a vida. Ainda mais porque eu acho que a vida nos leva à fé. Os sofrimentos que todos nós passamos, os desafios, as humilhações, as dificuldades, nos empurram para os braços de Deus. Tem uma palavra que Jesus disse, que aquele que não vem por amor, vem pela dor, mas vem. Eu vim para a casa de Deus pela dor, pelo sofrimento, pela doença. Eu vim pela dor e fiquei por amor. Me apaixonei pelo santuário, me apaixonei pelas coisas de Deus. E esta paixão, este amor, esta fé viva, esta fé avivada, é que me mantém de pé, animado, feliz e alegre, e mantém de pé, animado, felizes e alegres, milhares de pessoas. Somos assim, movidos pela fé, pela alegria de ter encontrado uma oportunidade na vida de ser feliz. E a felicidade está aqui dentro, ó, dentro do meu coração, dentro do seu coração. E o nosso coração está no santuário. Jesus disse: onde estiver o vosso tesouro, ali também estará o vosso coração. É lindo, né? Meu Deus do céu, é lindo!

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2: Hoje eu quero falar sobre respeito. Eu creio que o respeito é o principal ingrediente do amor. Grande problema da decadência do nosso país nos últimos tempos e a perda de valores dentro das famílias, e nós observamos que dentro dos lares, a maioria das casas, existe uma tragédia. Ou o filho está nas drogas, ou o casamento é de aparência, ou tem uma pessoa com a vida arruinada financeiramente, ou tem uma pessoa doente com uma doença mandada por trabalhos de esquerda, feitiço. Ou tem uma pessoa com problemas espirituais, desejo de suicídio. Depressão. Angústia, tristeza e vazio na alma. É tão impressionante isso que eu estou falando com você, que quando a gente anda por São Paulo, Belo Horizonte, Salvador, Brasília, Rio de Janeiro, uma cidade grande, e mesmo cidades pequenas, e a gente olha no decorrer da madrugada para os prédios, a gente olha para os prédios residenciais, nós nos deparamos com muitos apartamentos acesos. Porque tem muita gente que não dorme à noite. Outras não têm paz para dormir. Outras pessoas, por causa da depressão, insônia. É impressionante. Quando nós começamos a fazer a oração da madrugada, 3 horas da manhã, tínhamos poucas pessoas. Hoje nós temos mais de 1 milhão de pessoas que oram conosco 3 horas da manhã. Pela internet, pelo site, pelo Facebook, Missionária Adelino de Carvalho. Pela TV Reino, na web. A grande verdade é que as pessoas precisam entender que diante de um mundo tenebroso, de tanta maldade, de tanta crueldade, inveja e tanta coisa ruim, droga, espíritos trevosos, não há outra saída. Não há. Não há outra saída a não ser se agarrar em Deus.

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1: 1:41.

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1: Assim diz a palavra de Deus, no livro de Gênesis, capítulo 22, versículos de 3 a 13.
0: Então se levantou Abraão pela manhã de madrugada, e albardou o seu jumento, e tomou consigo dois de seus moços, e Isaque seu filho, e cortou lenha para o holocausto, e levantou-se, e foi ao lugar que Deus lhe dissera. Ao terceiro dia levantou Abraão os seus olhos, e viu o lugar de longe, e disse Abraão a seus moços: Ficai-vos aqui com o jumento, e eu e o moço iremos até ali. E havendo adorado, tornaremos a vós. E tomou Abraão a lenha do holocausto, e pôs-la sobre Isaque seu filho. E ele tomou o fogo e o cutelo na sua mão, e foram ambos juntos. Então falou Isaque a Abraão seu pai, e disse: Meu pai. E ele disse: Eis-me aqui, meu filho. E ele disse: Eis aqui o fogo e a lenha, mas onde está o cordeiro para o holocausto? E disse Abraão: Deus proverá para si o cordeiro para o holocausto, meu filho. Assim caminharam ambos juntos. E chegaram ao lugar que Deus lhe dissera. E edificou Abraão ali um altar, e pôs em ordem a lenha. E amarrou a Isaque seu filho, e deitou-o sobre o altar, em cima da lenha. E estendeu Abraão a sua mão, e tomou o cutelo para imolar o seu filho. Mas o anjo do Senhor lhe bradou desde os céus e disse: Abraão, Abraão. E ele disse: Eis-me aqui. Então disse: Não estendas a tua mão sobre o moço, e não lhe faças nada, porquanto agora sei que temes a Deus, e não me negaste o teu filho, o teu único filho. Então levantou Abraão os seus olhos e olhou, e eis um carneiro de trás dele, travado pelos seus chifres num mato. E foi Abraão, e tomou o carneiro, e ofereceu-o em holocausto, em lugar de seu filho. Por que no monte?
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1: 2:39.
2: Preste atenção nessa palavra, no Salmo, capítulo 112, no versículo 1. Louvai ao Senhor, porque só o Senhor é digno de ser louvado. Só Ele, e a Ele a nossa adoração, o nosso louvor, a nossa celebração. É louvor a Deus. Agora, isso por quê? Porque bem-aventurado, feliz é o homem que teme ao Senhor. E quem teme ao Senhor é fiel. Quem não é fiel, não teme ao Senhor. Então é feliz aquele que teme ao Senhor, aquele que é fiel ao Senhor. E se eu tenho que fazer alguma coisa para Deus, para a obra de Deus, para a casa de Deus, então eu faço com alegria. Eu faço com felicidade, eu não faço com amargura, com tristeza. Então feliz o homem que teme ao Senhor, que em seus mandamentos tem grande prazer. Prazer deste homem e assim desta mulher não está em outra coisa a não ser nos mandamentos de Deus, na ordem de Deus para nós, nessa terra, para sermos bem-sucedidos. Você já parou para pensar que toda pessoa que ela despreza os mandamentos de Deus, a ordem de Deus, ela é infeliz? Ela pode ter muito dinheiro, ela pode ter muitos bens, mas é infeliz, mas vive uma vida infeliz. Mas como, bispo, pelo amor de Deus? Uma pessoa cheia de dinheiro, viaja, curte, vai para um canto, vai para outro, não tem que trabalhar tanto, e vai para todos os lugares do mundo. Como que essa pessoa é infeliz, é triste? Como? A tristeza, como também a alegria, a felicidade, não está nas coisas, nas viagens, nos bens materiais, mas sim na alma, no interior da pessoa. Quantas pessoas eu já vi e vejo até hoje, pessoas que elas viajam, postam na internet, que estão curtindo, na praia, em vários lugares, e depois a pessoa acaba falando sobre a tristeza que tem na alma, o vazio que tem na alma. Então todo aquele lugar feliz, bonito, não passou só de uma forma de preencher aquilo que só o Espírito de Deus, só Deus, ele pode preencher. Aí sim, uma alma que é próspera, eu falo isso no Jornal do Reino, na minha coluna, uma alma próspera é uma alma feliz, é uma alma realizada. A prosperidade da alma é a prosperidade da vida. Quem tem prosperidade na alma tem prosperidade na vida, e essa prosperidade você não consegue de outra forma a não ser temendo a Deus, sendo fiel a Deus.

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2: Nós estamos aí no mês de setembro, o povo numa fé muito grande, um entusiasmo, uma alegria, porque a alegria de Deus é a nossa força. Assim é o povo de Israel. O povo de Israel é um povo que celebra. Em meio à guerra, é um povo que celebra sua vitória antes mesmo de conquistá-la. Celebram, cantam, louvam a Deus, apresentam a Deus os seus sacrifícios no altar, porque sabe que Ele não falha. O nosso Deus é o Deus de Abraão, o Deus de Isaac, o Deus de Jacó, o nosso Deus não falha. Setembro, primavera. Setembro é o mês que você vai estar no Monte Manaim agora na celebração da primavera, para que você possa tomar posse de algo grande, daquilo que você quer, que ainda este ano acontece na sua vida. Primavera é flores, frutos, e os campos já estão já preparados para você fazer a sua colheita. Tem uma boa colheita. Você não pode dar espaço para os seus inimigos, para desanimar você, trazendo palavras de derrotas, palavras para tirar de você sua força e desviar você do caminho de Deus. Eu estou vendo agora uma movimentação muito grande em todo o Brasil, das Marias, dos jovens, dos Jaés, dos valentes Davi, se preparando para a celebração da primavera no Monte Manaim, que abre suas portas no dia 26 de setembro para o encontro com Deus que vamos ter lá, aonde vai acontecer a abertura dos sete mergulhos. Para quem não abriu, precisa abrir os sete mergulhos, porque em novembro, aonde fecha os sete mergulhos no Rio Sagrado. Para aquela pessoa que precisa receber a capa apostólica, a capa que tem o poder do dobro, né? Do ministério apostólico. Os que precisa fazer uma troca de raízes com a apóstola só Daniela Carvalho, quebra de maldição, quebra de demanda com a bispa Berenice Costa, a bispa Débora Rocha. Então, atos proféticos. Aquela mulher que tem um desejo e sonha em ser mãe, fazer o trabalho espiritual na Fonte de Ana com a bispa Bárbara Barcelos, que recebeu de Deus essa grandeza, essa virtude, esta unção para abençoar a sua vida. Então, Monte Manaim, lugares onde acontecem os atos proféticos. E vai acontecer as danças proféticas no altar dos altos louvores, onde você terá a oportunidade de fazer o seu pedido, né? Muitas irmãs fazem o seu pedido, colocam na veste. Os valentes também pode fazer o seu pedido daquilo que ele espera, daquilo que ele quer para ainda este ano, porque é um ano que nós vamos vencendo, rompendo em fé e preparando para 2027, que é um ano profético, um ano que termina com 7, 7, a perfeição de Deus. Olha que bênção, faltam apenas 4 meses para terminar esse ano. E você não pode terminar sua história assim. A oportunidade. Garanta o seu lugar na caravana da fé para que você possa estar nesse dia 26, na celebração da primavera, no Monte Manaim. Há uma bênção, há uma resposta de Deus para você. Eu profetizo na sua vida. Eu profetizo na sua vida. Eu profetizo na sua vida esta bênção de Deus para você, para sua família, no seu casamento, na sua vida sentimental, profissional, vida financeira. Eu profetizo em nome de Jesus. Dia 26, no Monte Manaim, o lugar dos grandes milagres de Deus.

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1: 3:11.
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2: Muito bem, eu fico muito feliz de ser essa pessoa simples que eu sou. Eu amo ser assim. Para mim, as coisas mais valiosas da vida são as pequenas coisas. O gesto de amor, de carinho, o gesto de afeto, sabe, minha irmã, Sabe, meu irmão, nós erramos muitas vezes quando esperamos receber dentro de casa o carinho que damos. O pai, a mãe, quando criam seus filhos, criam com tanto amor, com tanto carinho, dão antes de nascer todo o amor, a vida. A mãe que arrisca a sua vida e muda seu corpo para poder conceber, e é linda. A mulher grávida é linda, a concepção é muito linda. Deus não dependeu do homem para Jesus nascer, mas dependeu da mulher, Maria, para a concepção de Jesus. Mas o homem, o pai, ele prepara para receber, para ajudar, para festejar a chegada do filho e dar ao filho conforto, apoio, criar o filho, estudar o filho, dentro das suas possibilidades, porque nem todos os pais têm condição de estudar os filhos, mas dão amor, dão carinho. E quando chegam na velhice, muito embora hoje as pessoas estão conseguindo viver uma vida saudável e jovem, até 80, 90 anos, e isso vai cada dia mais prolongar, e Deus abençoe que prolongue mesmo, mas as pessoas se machucam muito dentro de casa, são muito machucadas dentro de casa, principalmente pelo desprezo. Principalmente pelo desprezo. Desprezo dos filhos, desprezo do marido, que não dá valor ao que a esposa faz, desprezo da esposa que muitas vezes não sabe reconhecer a luta do homem para manutenção da família e o apoio que dá. Tem pessoas que só dão valor depois que perdem. Só dão valor à mãe depois que perde. Só dão valor ao pai depois que perde. Só dão valor à esposa depois que perde. Só dão valor ao marido depois que perde. Eu tenho passado aqui a importância de cada pessoa seguir avante na vida. A depressão, ela aparece na vida de uma pessoa e ela sepulta, mata a pessoa em vida. Porque a pessoa passa a se sentir dentro de um buraco negro, sem prazer para nada na vida, porque não tem esperança, não tem um sonho. E a vida de um pai, de uma mãe que criou os filhos, e recebeu desprezo, não acabou não. Não acabou não. Sua vida não acabou não. Você tem muito para dar às pessoas. Do seu amor, do seu carinho, do seu apoio. Nós temos muito para fazer para Deus. Você cumpriu sua obrigação de pai? Parabéns. Criou seus filhos? Cumpriu sua obrigação de mãe? Parabéns. Agora, uma nova etapa começa na sua vida. Nós temos muita gente para ajudar, muitos jovens que estão nas drogas, muita gente que está querendo suicidar, se matar, muita gente que precisa de você, que precisa de mim, que precisa de nós. E Deus me colocou no seu caminho para restituir a você a vontade de viver, para que você possa ter esperança de seguir avante na sua missão, porque cada um de nós tem uma missão, cada um tem a sua missão, não somente eu que sou missionário, mas cada um. E é esta missão a razão da nossa vida. Então, você está doente, você está sofrendo, vá para o santuário, seja curado, seja libertado, pegue seu castiçal, pegue sua espada e vá à luta. Pegue a sua arca da aliança, construa seu altar na sua casa, vá à luta, vamos ajudar as pessoas e vamos ser felizes também. Porque a vida, ela é linda, ela é linda, a vida é linda e ela se constitui em fazer o bem e ser feliz. É isso aí, minha irmã! É isso aí, meu irmão, e eu estou aqui, ó, aqui eu, ó, do seu lado, passando força e fé para você.

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2: Eu quero ter uma conversa franca com você sobre a sua vida, seus problemas, seus desafios e Deus. Deus sendo seu pai, porque você é filho de Deus. Você é filha de Deus. Deus sendo seu pai, rico. Deus não é um pai miserável. Deus sendo seu pai, amoroso. O nosso Deus é um pai amoroso. Deus sendo seu pai, poderoso. Ele pode todas as coisas. E é chamado de todo poderoso. É o Shaddai. Deus sendo seu pai, meu pai, nosso pai, não está de braços cruzados diante do seu sofrimento. Não está de braços cruzados diante dessa situação que você está passando. Eu quero que chegue mais perto. Deus me colocou no seu caminho para ter uma conversa lúcida com você. Inteligente, clara, sem meias palavras, e dizer para você que se Deus é bom, e Ele é bom, se Ele é teu pai, e Ele é teu pai, se Ele é poderoso, e Ele é poderoso, o teu pai bom, poderoso, não vai deixar de te ajudar a sair dessa situação. Não vai deixar de agir em seu favor. Deus tem exércitos, miríades de anjos, que estão na terra, comandados pelo arcanjo Miguel, para guerrearem contra os teus inimigos, contra a inveja, contra o feitiço, contra a doença mandada, contra a magia, contra a amarração, contra todo tipo de laço que armaram para destruir seu casamento, sua vida, sua família, para destruir sua saúde, para roubar seu sono, para destruir sua vida emocional, te causar depressão, tristeza e vazio na alma. Você crê que Deus tem poder? Não o homem, Deus. Deus, o teu Deus, o teu Pai, o nosso Pai. Você crê que Ele tem poder para mudar a história da sua vida? Você crê que Deus tem poder para tirar você desse leito de dor? Você crê que Deus tem poder para levantar sua vida, salvar seu casamento? Você crê que Deus tem poder para tirar seu filho nas drogas, das drogas? Se você crê, você tem fé. Se você tem fé, Deus tem poder.

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2: Eu tenho tido a alegria de trazer aqui companheiros e companheiras que apresentam dentro da nossa programação quadros importantes, profundos. Verdadeiro manancial no deserto, porque uma palavra é capaz de mudar uma vida inteira. Nós vamos agora a mais um quadro do nosso programa, e eu peço a Deus que abra seu entendimento, sua mente, para você entender as grandezas de Deus para a sua vida.
0: Diz a palavra de Deus:
3: a sabedoria edificou sua casa e lavrou suas sete colunas. Provérbios 9:1.
0: Quando Salomão, filho de Davi, assumiu o reino de Israel, ele pegou um reino falido, empobrecido pelas derrotas sofridas por inimigos que tomaram do povo de Deus suas riquezas. Diante das dificuldades e sem ver a saída, Salomão convocou todo o povo a fazer um grande sacrifício a Deus. Ao ver o sacrifício perfeito no altar, Deus viu a fé de Salomão no sacrifício oferecido no altar. E aquele sacrifício tocou no coração do Pai, que desceu do céu e disse a Salomão para lhe fazer um pedido. Salomão então pediu a Deus sabedoria e conhecimento. Mas Deus lhe deu mais. Deus deu a Salomão muito mais do que ele pediu: saúde, riqueza, longevidade e vitória sobre todos os inimigos. Bárbara Barcelos agora traz para você as sete colunas da sabedoria.
4: O temor do Senhor é o princípio da sabedoria.
5: A lágrima. Encontraram-se um dia uma lágrima, uma estrela, uma pérola e uma gota de orvalho. A primeira a começar a falar foi a estrela. E assim, vaidosa, ela dizia: quem diria que eu haveria de ter o trabalho de descer das alturas luminosas para vir conversar com vocês três? Não sabem que eu sou a mais alta, estou além das nuvens e que a minha altivez fulgura entre mil chamas radiosas na infinita amplidão? Respondeu então a pérola, cheia de vaidade também: quem lhe dará valor entre milhões de lâmpadas no espaço? Você não passa de um grão de esplendor metido na poeira do infinito. Ninguém se lembra de abraçá-la, enquanto que eu, lá no fundo dos oceanos, sou buscada e vendida aos soberanos para enfeitar. Com a minha limpidez, eu enfeito as coroas dos reis. Vivo no colo esplêndido dos nobres e nos ricos seios das rainhas. Não sou como você, que sob o olhar dos pobres poetas e vagabundos encaminha. Valho muito mais que você. E ainda valho mais que um orvalho e que uma lágrima, pois ambos são apenas gotas d'água, sem o mínimo valor. Então o orvalho respondeu com uma certa mágoa, mas com altivez na voz, dizendo: qual de vocês três tem o encanto de transformar em gozo a boca imaculada de uma flor? Eu venho lá de cima, radiante, nos braços da alvorada, venho cobrir de beijos uma rosa que se sente tão doce nesse instante que vale a pena vê-la tão ditosa. E trago o riso ao coração da terra que engolfada em pranto me espera. Eis que sou feliz. Na campina ou no cimo da serra, sou sempre uma esperança cristalina nos lábios sorridentes de uma flor. E a lágrima? A lágrima, coitada, essa nada dizia. Mas perguntaram para ela: não tens nada a dizer? E a lágrima, então, rolada na terra úmida e fria, nada ousava dizer. Porém, sublime e calma, respondeu: eu sou o perdão. Sou o perdão no crime e a vibração no amor. Bailo no olhar risonho da alegria. Moro no olhar tristíssimo da dor. Sou a alma da saudade e da harmonia. Sou o estrilo na lira soluçante dos poetas. Sou oração no peito dos cristãos. Sou relíquia da mãe em coração de um filho. Sou lembrança de um filho no coração de uma mãe. Não vivo nos seios perfumosos e nem nos colos orgulhosos ou na ostentação efêmera do luxo. Porém, penetro no espírito do mundo, seja do rei, seja do sábio, seja do rústico, seja do vil, seja do pecador, seja do santo, que até na face do Senhor um dia eu rolei. Eu, lágrima pequena, penetrei no coração de Deus durante a oração do aflito e fiz estremecer os céus. Não sei nem quantos pecados eu já lavei. A lágrima humildemente se calou e em silêncio tudo ela contemplou serenamente na vastidão vazia, pois a estrela se ocultou atrás de uma nuvem e chorou. A pérola desceu às profundezas do mar e chorou também. O orvalho, tremulando sobre a relva, também chorou. E a lágrima sorriu. Deus abençoe a sua vida, paz e luz para você.

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1: 4 e 9.
2: Paz e luz para você, que o nosso bom Deus te abençoe rica e abundantemente. Tudo o que vamos fazer na vida tem que ser muito calculado. Nós não podemos viver uma vida sem um planejamento. Uma coisa muito importante que acontece quando a gente passa a ler a Bíblia é entender que tudo tem o seu tempo determinado, e há um tempo para todo propósito. Então, quando a pessoa não tem um propósito, não tem uma direção, a vida dela não sai do lugar. Quando não se sabe o caminho, você acaba pegando qualquer direção. Se você quer ir para um determinado lugar que fica à sua direita e você pega o caminho da esquerda, você nunca vai chegar no seu progresso. Você nunca vai chegar na sua evolução, no seu crescimento. Então, quando a gente começa a observar a importância de ter a direção certa, a importância de ter a direção correta, saber os propósitos que você precisa fazer na sua vida. Para que lado que eu vou? Que direção que eu vou tomar? É justamente aí que você precisa entender. E se você vai tomar uma direção, primeiro precisa ser uma direção de Deus. Se você estiver na direção de Deus, todas as suas decisões serão bem-sucedidas. Deus, Ele é Pai, e um bom Pai, por sinal, que dá vida pelos seus filhos. O prazer de Deus é te ver bem, te ver feliz, não é ver você com a vida amarrada, infeliz, sofrendo. Não. Agora, a sua vida está alinhada com os propósitos de Deus? Antes de ser fiel a qualquer outra pessoa, você tem sido fiel a Deus? Ele tem sido a sua base? Ele tem sido o primeiro na sua vida? Você tem sido fiel a Deus? Pense nisso. Porque é Ele que vai fazer que o tempo do seu propósito chegue e venha acontecer e venha dar certo para você.

0: Que no Monte. Foi no monte que Abraão ofereceu seu filho Isaque como sacrifício, conforme Deus ordenara.
1: Assim diz a palavra de Deus, no livro de Gênesis, capítulo 22, versículos de 3 a 13.
0: Então se levantou Abraão pela manhã de madrugada, e albardou o seu jumento, e tomou consigo dois de seus moços, e Isaque seu filho, e cortou lenha para o holocausto, e levantou-se, e foi ao lugar que Deus lhe dissera. Ao terceiro dia levantou Abraão os seus olhos, e viu o lugar de longe, e disse Abraão a seus moços: Ficai-vos aqui com o jumento, e eu e o moço iremos até ali. E havendo adorado, tornaremos a vós. E tomou Abraão a lenha do holocausto, e pôs-la sobre Isaque seu filho. E ele tomou o fogo e o cutelo na sua mão, e foram ambos juntos. Então falou Isaque a Abraão seu pai, e disse: Meu pai. E ele disse: Eis-me aqui, meu filho. E ele disse: Eis aqui o fogo e a lenha, mas onde está o cordeiro para o holocausto? E disse Abraão: Deus proverá para si o cordeiro para o holocausto, meu filho. Assim caminharam ambos juntos. E chegaram ao lugar que Deus lhe dissera. E edificou Abraão ali um altar, e pôs em ordem a lenha, e amarrou a Isaque seu filho, e deitou-o sobre o altar, em cima da lenha. E estendeu Abraão a sua mão, e tomou o cutelo para imolar o seu filho. Mas o anjo do Senhor lhe bradou desde os céus e disse: Abraão, Abraão. E ele disse: Eis-me aqui. Então disse: Não estendas a tua mão sobre o moço, e não lhe faças nada, porquanto agora sei que temes a Deus, e não me negaste o teu filho, o teu único filho. Então levantou Abraão os seus olhos e olhou, e eis um carneiro de trás dele, travado pelos seus chifres num mato. E foi Abraão, e tomou o carneiro, e ofereceu-o em holocausto, em lugar de seu filho. Que no monte?
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1: Paz e luz para você, que o nosso Deus te abençoe rica e abundantemente, em nome de Jesus. A palavra de Deus diz: vocês não podem beber do cálice do Senhor e do cálice dos demônios. Não podem participar da mesa do Senhor e da mesa dos demônios. Porventura, provocaremos o ciúme do Senhor? Somos mais fortes do que Ele? Tudo é permitido, mas nem tudo convém. Tudo é permitido, mas nem tudo edifica. Uau! Forte, né? Se você quiser marcar na sua Bíblia, essa escritura que li para você encontra-se em 1 Coríntios, capítulo 10, versículos do 21 ao 23. Eu quero me firmar aqui nesta orientação do apóstolo Paulo. Você não pode se assentar à mesa do Senhor e à mesa dos demônios. Eu tenho trazido reflexões profundas, tanto nas minhas pregações, quanto nas reflexões da oração da madrugada, como também no louvor que Deus me deu sobre ter Jesus ao redor da mesa da sua família. E também estou escrevendo um livro que chama O Poder da Mesa, onde eu trago várias mesas que nós nos assentamos no nosso dia a dia ao longo da vida, que definem o destino da nossa história em determinadas áreas da nossa vida, a começar pelo destino eterno da nossa alma, que é o céu. Claro, se você estiver assentado à mesa de Deus aqui na terra, então você participará do banquete celestial eternamente. Jesus fala assim: quem não come da minha carne e bebe do meu sangue, este não tem parte comigo. Para você cear eternamente com o Senhor na glória, você precisa participar e se familiarizar da mesa do Senhor aqui na terra, na casa de Deus, no santuário do Altíssimo. Mas outro dia eu vou trazer uma reflexão específica sobre a mesa do Senhor. Hoje eu quero falar sobre outras mesas das quais você tem se assentado na sua vida. Preste muita atenção. Você já parou para pensar profundamente em quais mesas você tem se assentado na sua vida? Mesa da sua casa para tomar as refeições com a sua família? Mesa de trabalho? Mesa de estudo, na escola, na faculdade, num curso? Mesa do consultório médico? Mesa do atendente do banco? Mesa no santuário, onde você busca o aconselhamento profético, pastoral? Ou mesas em que Deus não está, como mesas de práticas ocultistas, mesas de adivinhação, mesas que geram morte ao invés da mesa que gera vida, que é a mesa da Santa Ceia? Quem está influenciando suas decisões? Com certeza, esse peso de influência está ao redor de alguma mesa que você tem se assentado. Que conversas você tem permitido alimentar a sua mente no momento que você senta para tomar sua refeição, quer seja o café da manhã ou a hora do almoço. Quem se assenta com você à hora do almoço? A palavra de Deus diz que homem afia homem. Você tem sido afiado por quem na hora que você para se assentar e almoçar? Na hora que você se assenta à mesa para jantar? Quem tem afiado você no dia a dia, ao redor da mesa, de um refeitório, de um restaurante ou da sua casa? Ou você, com clareza de visão espiritual, tem sido a luz que brilha, o sal que salga, e na mesa que você senta ao redor, é você quem dá o tom da conversa e deixa a sua luz brilhar, como o sal da terra salga aquele assunto, deixando aparecer, sobressair Jesus na sua vida. Dá uma analisada e responda para você mesmo. Você está sentado em alguma mesa que tem alimentado mágoa aí dentro de você? Alimentado vingança, traição, ou até mesmo práticas que desagradam a Deus? Inveja? Tem gente que está sentado numa mesa de poder, num cargo de diretoria, de autoridade, que, movido por sentimentos nocivos, demoníacos, usa o poder de estar atrás de uma mesa para pesar a vida de alguém, para sobrecarregar alguém, para perseguir alguém, prejudicar alguém. Eu tenho muito medo de Deus. De Deus não se zomba. Tudo que você semeia, certamente você vai colher. Talvez você pode esconder de alguém as suas práticas, suas intenções e motivações nas suas atitudes. Mas de Deus ninguém zomba. Nada está oculto aos olhos do Senhor. Uma pessoa que age de má fé, uma pessoa que pesa a vida do outro, vai receber isso na vida dela. A palavra de Deus diz que quem dá alívio aos outros recebe alívio. E o contrário também é verdadeiro. Quem pesa a vida do outro vai ter a vida pesada, amargurada, porque plantou isso e é obrigado a colher isso. Você é esse diretor, essa pessoa que está sentada numa posição da mesa de poder e tem pesado a vida do outro? Ou talvez você é aquele que está sentado na mesa do liderado, na mesa do empregado, na mesa do comandado e tem alimentado amargura, rancor, vingança, até mesmo inveja do seu superior? Isso vai voltar para você. O que você tem apresentado nessa mesa de hierarquia que você tem se assentado? Há alguma mesa da qual o Espírito de Deus já mandou você se levantar e sair e você insiste em continuar assentado ali? Uma mesa de amigos antigos que gosta de falar mal dos outros, que o assunto principal é sempre uma fofoca. Uma mesa que é nutrida por assuntos que roubam, matam, destroem, denigrem a imagem de alguém. E você já sabe, toda vez que você senta nessa mesa e participa desses assuntos destrutivos, quando você sai, você está esgotado. Porque as suas forças físicas emocionais, espirituais se esvaíram nessa conversa que só destruiu, não construiu nada.
2: É sério, né? E dentro da sua própria casa? Como está a mesa da sua família? Tem uma mesa na sua casa que você se reúne com seu cônjuge, seu marido, sua esposa, que você serve o alimento que nutre o corpo, mas também aquece o coração? Você tem uma mesa na sua casa que você se assenta e com seus filhos e olha nos olhos dele e pergunta: como foi seu dia? Me dê suas mãos, deixe-me orar por você e agradecer a Deus pela sua vida. Vamos dar as mãos todos e agradecer pelo pão nosso de cada dia que o Senhor nos dá hoje, que é o alimento espiritual, mas também que é o alimento que nutre a nossa carne, fortalece o nosso corpo, o alimento da paz, do amor, da esperança, da harmonia familiar. Há comunhão na sua casa? Oração, conversas que constroem, que edificam. Na sua casa há a valorização da presença de Deus? Você sabe que na minha casa eu ergui um altar para Deus, a extensão do santuário dentro do meu lar. E eu posso dizer: o meu lar é o meu céu. Eu tenho um aparador num lugar especial da sala da minha casa, onde eu coloco a minha Bíblia. Meu marido põe a Bíblia dele, meus filhos põem a Bíblia deles. E ali nós temos o altar de Deus, que nós erguemos para o Senhor com objetos que conectam o altar do santuário com o altar da minha casa, onde, neste lugar sagrado, erguido para honrar e exaltar o nome do Senhor, eu me reúno com a minha família para orar, para nos ungir, para tocar no castiçal sagrado e dizer: Senhor, o Teu Espírito reina nesse lugar. O Espírito Santo é o perfume que perfuma a minha casa. Jesus tem um lugar especial na mesa da sua casa? Talvez algumas coisas estão acontecendo na sua vida porque você não está tendo sabedoria para discernir quais mesas você deve estar e quais mesas você não deve estar. No Salmo 1, a palavra de Deus diz que feliz é aquela pessoa que se recusa a assentar na mesa dos zombadores. Antes, ela se ocupa da palavra de Deus, da presença de Deus. O seu prazer está na lei do Senhor. Então, ela está ocupada demais com a luz. Então ela não se deixa corromper pelas trevas. Já pensou que coisa forte? E olha, eu quero que você pense duas perguntas muito importantes que eu quero te fazer hoje, para você pensar e orar sobre isso. De quais mesas eu preciso me levantar? Eu ensino para os meus filhos a se levantar da mesa quando o respeito não estiver mais sendo servido. Se levante da mesa quando alguém fazer uma piada usando o nome de Deus. Não tem problema se parecer que você foi grosseiro. Peça licença e saia. Não participe daquilo que pode te contaminar. Eu lembro do profeta Daniel, que na corte da Babilônia, num lugar de importância, a palavra de Deus diz que ele tinha acesso a tudo da mesa do rei. e ele não se deixou contaminar pelos manjares do rei na Babilônia. Ele se manteve consagrado ao Senhor, porque ele sabia que aquela comida era contaminada, era uma comida oferecida a deuses, a idolatrias, e aquilo iria corromper o sagrado de Deus dentro dele, que era um profeta. Você aprende com isso? Porque eu aprendo muito sobre a vida, com as mesas que a palavra de Deus nos revela. Então, quais mesas você precisa se levantar?

Deus está te chamando para se assentar e que você, em hipótese alguma, pode recusar esse convite do Senhor para você, porque neste lugar, à mesa de Deus, está a garantia do seu relacionamento com Ele. A mesa da Santa Ceia do Senhor, a mesa do aconselhamento pastoral, a mesa da revelação do Espírito Santo numa direção profética de um profeta de Deus verdadeiro nessa terra. A mesa ao redor, com a sua família ao redor da mesa, dando as mãos e erguendo graças ao Senhor, dentro do seu lar. Mesa é lugar de relacionamento. E o relacionamento mais importante da sua vida não é comigo, não é com as pessoas que você mais ama, mas é com Deus, que é quem mais te ama nesta vida. Seu primeiro lugar à mesa tem que ser na mesa de Deus. E cuidado com mesas que vêm disfarçadas de ajuda, mas que agridem o seu cristianismo, como mesas de práticas ocultistas, mesas que invocam mortos. Cuidado com isso, isso não tem nada a ver com Deus. E para encerrar, Jesus diz assim: eis que estou à porta do seu coração e bato. Se você abrir para mim, eu vou entrar e vou me assentar à mesa para cear com você. Deus quer estar à mesa com você para se relacionar contigo em todos os detalhes da sua vida. Pense nisso.

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1: 5 e 4.
2: Preste atenção nessa palavra, no Salmo, capítulo 112, no versículo 1. Louvai ao Senhor, porque só o Senhor é digno de ser louvado. Só Ele, e a Ele a nossa adoração, o nosso louvor, a nossa celebração. É louvor a Deus. Agora, isso por quê? Porque bem-aventurado, feliz, é o homem que teme ao Senhor. E quem teme ao Senhor é fiel. Quem não é fiel, não teme ao Senhor. Então é feliz aquele que teme ao Senhor, aquele que é fiel ao Senhor. E se eu tenho que fazer alguma coisa para Deus, para a obra de Deus, para a casa de Deus, então eu faço com alegria, eu faço com felicidade, eu não faço com amargura, com tristeza. Então feliz o homem que teme ao Senhor, que em seus mandamentos tem grande prazer. Prazer deste homem e assim desta mulher não está em outra coisa a não ser nos mandamentos de Deus, na ordem de Deus para nós nessa terra, para sermos bem-sucedidos. Você já parou para pensar que toda pessoa que ela despreza os mandamentos de Deus, a ordem de Deus, ela é infeliz? Ela pode ter muito dinheiro, ela pode ter muitos bens, mas é infeliz, mas vive uma vida infeliz. Mas como, bispo? Pelo amor de Deus, uma pessoa cheia de dinheiro viaja, curte, vai para um canto, vai para outro, não tem que trabalhar tanto e vai para todos os lugares do mundo. Como que essa pessoa é infeliz, é triste? Como? A tristeza, como também a alegria, a felicidade, não está nas coisas, nas viagens, nos bens materiais, mas sim na alma, no interior da pessoa. Quantas pessoas eu já vi e vejo até hoje, pessoas que elas viajam, postam na internet, que estão curtindo na praia, em vários lugares, e depois a pessoa acaba falando sobre a tristeza que tem na alma, o vazio que tem na alma. Então todo aquele lugar feliz, bonito, não passou só de mais um uma forma de preencher aquilo que só o Espírito de Deus, só Deus, ele pode preencher. Aí sim, uma alma que é próspera, e eu falo isso no Jornal do Reino, na minha coluna, uma alma próspera é uma alma feliz, é uma alma realizada. A prosperidade da alma é a prosperidade da vida. Quem tem prosperidade na alma, tem prosperidade na vida, e essa prosperidade você não consegue de outra forma a não ser temendo a Deus, sendo fiel a Deus.

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2: Nós estamos aí no mês de setembro, o povo numa fé muito grande, um entusiasmo, uma alegria, porque a alegria de Deus é a nossa força. Assim é o povo de Israel. O povo de Israel é um povo que celebra. Em meio à guerra, é um povo que celebra sua vitória antes mesmo de conquistá-la. Celebram, cantam, louvam a Deus. Apresenta a Deus os seus sacrifícios no altar, porque sabe que Ele não falha. O nosso Deus é o Deus de Abraão, o Deus de Isaac, o Deus de Jacó. O nosso Deus não falha. Setembro, primavera. Setembro é o mês que você vai estar no Monte Manaim agora, na celebração da primavera, para que você possa tomar posse de algo grande, daquilo que você quer, que ainda este ano acontece na sua vida. Primavera é flores, frutos, e os campos já estão já preparados para você fazer a sua colheita. Tem uma boa colheita. Você não pode dar espaço para os seus inimigos, para desanimar você, trazendo palavras de derrotas, palavras para tirar de você sua força e desviar você do caminho de Deus. Eu estou vendo agora uma movimentação muito grande em todo o Brasil, das Marias, dos jovens, dos Jaés, dos valentes Davi, se preparando para a celebração da primavera no Monte Manaim, que abre suas portas no dia 26 de setembro, para o encontro com Deus que vamos ter lá, aonde vai acontecer a abertura dos sete mergulhos. Para quem não abriu, precisa abrir os sete mergulhos, porque em novembro, aonde fecha os sete mergulhos, no Rio Sagrado. Para aquela pessoa que precisa receber a capa apostólica, a capa que tem o poder do dobro, né? Do ministério apostólico, os que precisam fazer uma troca de raízes com a apóstola só Daniela Carvalho, quebra de maldição, quebra de demanda com a bispa Berenice Costa, a bispa Débora Rocha. Então, atos proféticos. Aquela mulher que tem um desejo e sonha em ser mãe, fazer o trabalho espiritual na Fonte de Ana com a bispa Bárbara Barcelos, que recebeu de Deus essa grandeza, essa virtude, esta unção para abençoar a sua vida. Então, Monte Manaim é lugares onde acontecem os atos proféticos. E vai acontecer as danças proféticas no altar dos altos louvores, onde você terá a oportunidade de fazer o seu pedido, né? Muitas irmãs fazem o seu pedido, colocam na veste. Os valentes também podem fazer o seu pedido, daquilo que ele espera, daquilo que ele quer, para ainda este ano, porque é um ano que nós vamos vencendo, rompendo em fé e preparando para 2027, que é um ano profético. Um ano que termina com 7. 7 é a perfeição de Deus. Olha que bênção. Faltam apenas 4 meses para terminar esse ano. E você não pode terminar sua história assim. A oportunidade. Garanta o seu lugar na caravana da fé para que você possa estar nesse dia 26, na celebração da primavera no Monte Manaim. Há uma bênção, há uma resposta de Deus para você. Eu profetizo na sua vida. Eu profetizo na sua vida. Eu profetizo na sua vida esta bênção de Deus para você, para sua família, no seu casamento, na sua vida sentimental, profissional, vida financeira. Eu profetizo em nome de Jesus. Dia 26, no Monte Manaim, o lugar dos grandes milagres de Deus.

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1: 5:37.
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2: Muito bem, eu fico muito feliz de ser essa pessoa simples que eu sou. Eu amo ser assim. Para mim, as coisas mais valiosas da vida são as pequenas coisas. O gesto de amor, de carinho, o gesto de afeto. Sabe, minha irmã, sabe, meu irmão, nós erramos muitas vezes quando esperamos receber dentro de casa o carinho que damos. O pai, a mãe, quando criam seus filhos, criam com tanto amor, com tanto carinho, dão antes de nascer todo o amor à vida. A mãe que arrisca a sua vida e muda seu corpo para poder conceber, e é linda. A mulher grávida é linda, a concepção é muito linda. Deus não dependeu do homem para Jesus nascer, mas dependeu da mulher, Maria, para concepção de Jesus. Mas o homem, o pai, ele prepara para receber, para ajudar, para festejar a chegada do filho e dar ao filho conforto, apoio, criar o filho, estudar o filho dentro das suas possibilidades, porque nem todos os pais têm condição de estudar os filhos, mas dão amor, dão carinho. E quando chegam na velhice, muito embora hoje as pessoas estão conseguindo viver uma vida saudável e jovem até 80, 90 anos, e isso vai cada dia mais

prolongar. E Deus abençoe que prolongue mesmo. Mas as pessoas se machucam muito dentro de casa, são muito machucadas dentro de casa, principalmente pelo desprezo. Principalmente pelo desprezo. Desprezo dos filhos, desprezo do marido, que não dá valor ao que a esposa faz, desprezo da esposa que muitas vezes não sabe reconhecer a luta do homem para manutenção da família e o apoio que dá. Tem pessoas que só dão valor depois que perdem. Só dão valor à mãe depois que perde. Só dão valor ao pai depois que perde. Só dão valor à esposa depois que perde. Só dão valor ao marido depois que perde. Eu tenho passado aqui a importância de cada pessoa seguir avante na vida. A depressão, ela aparece na vida de uma pessoa e ela sepulta, mata a pessoa em vida. Porque a pessoa passa a se sentir dentro de um buraco negro, sem prazer para nada na vida, porque não tem esperança, não tem um sonho. E a vida de um pai, de uma mãe que criou os filhos e recebeu desprezo, não acabou não. Não acabou não. Sua vida não acabou não. Você tem muito para dar às pessoas. Do seu amor, do seu carinho, do seu apoio. Nós temos muito para fazer para Deus. Você cumpriu sua obrigação de pai? Parabéns. Criou seus filhos, cumpriu sua obrigação de mãe, parabéns. Agora, uma nova etapa começa na sua vida. Nós temos muita gente para ajudar, muitos jovens que estão nas drogas, muita gente que está querendo suicidar, se matar, muita gente que precisa de você, que precisa de mim, que precisa de nós. E Deus me colocou no seu caminho para restituir a você a vontade de viver, para que você possa ter esperança de seguir avante na sua missão, porque cada um de nós tem uma missão, cada um tem a sua missão, não somente eu que sou missionário, mas cada um. E é esta missão a razão da nossa vida. Então, você está doente, você está sofrendo, vá para o santuário, seja curado, seja libertado, pegue seu castiçal, pegue sua espada e vá à luta. Pegue a sua arca da aliança, construa seu altar na sua casa, vá à luta, vamos ajudar as pessoas e vamos ser felizes também. Porque a vida, ela é linda. Ela é linda. A vida é linda e ela se constitui em fazer o bem e ser feliz. É isso aí, minha irmã. É isso aí, meu irmão, e eu estou aqui, ó, aqui eu, ó, do seu lado, passando força e fé para você.

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2: Eu quero ter uma conversa franca com você sobre a sua vida, seus problemas, seus desafios e Deus. Deus sendo seu pai, porque você é filho de Deus. Você é filha de Deus. Deus sendo seu pai, rico. Deus não é um pai miserável. Deus sendo seu pai, amoroso. Nosso Deus é um pai amoroso. Deus sendo seu pai, poderoso. Ele pode todas as coisas. E é chamado de todo poderoso. É o Shaddai. Deus sendo seu pai, meu pai, nosso pai, não está de braços cruzados diante do seu sofrimento. Não está de braços cruzados diante dessa situação que você está passando. Eu quero que chegue mais perto. Deus me colocou no seu caminho para ter uma conversa lúcida com você. Inteligente, clara, sem meias palavras, e dizer para você que se Deus é bom, e Ele é bom, se Ele é teu pai, e Ele é teu pai, se Ele é poderoso, e Ele é poderoso, o teu pai bom, poderoso, não vai deixar de te ajudar a sair dessa situação. Não vai deixar de agir em seu favor. Deus tem exércitos, miríades de anjos, que estão na terra, comandados pelo arcanjo Miguel, para guerrearem contra os teus inimigos, contra a inveja, contra o feitiço, contra a doença mandada, contra a magia, contra a amarração, contra todo tipo de laço que armaram para destruir seu casamento, sua vida, sua família, para destruir sua saúde, para roubar seu sono, para destruir sua vida emocional, te causar depressão, tristeza e vazio na alma. Você crê que Deus tem poder? Não o homem, Deus. Deus, o teu Deus, o nosso Deus, o teu Pai, o nosso Pai. Você crê que Ele tem poder para mudar a história da sua vida? Você crê que Deus tem poder para tirar você desse leito de dor? Você crê que Deus tem poder para levantar sua vida, salvar seu casamento? Você crê que Deus tem poder para tirar seu filho nas drogas, das drogas? Se você crê, você tem fé. Se você tem fé, Deus tem poder.

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2: Eu tenho tido a alegria de trazer aqui companheiros e companheiras que apresentam dentro da nossa programação quadros importantes, profundos, verdadeiro manancial no deserto, porque uma palavra é capaz de mudar uma vida inteira. Nós vamos agora a mais um quadro do nosso programa. E eu peço a Deus que abra seu entendimento, sua mente, para você entender as grandezas de Deus para a sua vida.
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3: A sabedoria edificou sua casa e lavrou suas sete colunas. Provérbios 9:1.
0: Quando Salomão, filho de Davi, assumiu o reino de Israel, ele pegou um reino falido, empobrecido pelas derrotas sofridas por inimigos que tomaram do povo de Deus suas riquezas. Diante das dificuldades e sem ver a saída, Salomão convocou todo o povo a fazer um grande sacrifício a Deus. Ao ver o sacrifício perfeito no altar, Deus viu a fé de Salomão no sacrifício oferecido no altar. E aquele sacrifício tocou no coração do Pai, que desceu do céu e disse a Salomão para lhe fazer um pedido. Salomão então pediu a Deus sabedoria e conhecimento. Mas Deus lhe deu mais. Deus deu a Salomão muito mais do que ele pediu: saúde, riqueza, longevidade e vitória sobre todos os inimigos. Bárbara Barcelos agora traz para você as sete colunas da sabedoria.
4: O temor do Senhor é o princípio da sabedoria.
5: A lágrima. Encontraram-se um dia uma lágrima, uma estrela, uma pérola e uma gota de orvalho. A primeira a começar a falar foi a estrela. E assim, vaidosa, ela dizia: quem diria que eu haveria de ter o trabalho de descer das alturas luminosas para vir conversar com vocês três? Não sabem que eu sou a mais alta, estou além das nuvens e que a minha altivez fulgura entre mil chamas radiosas na infinita amplidão? Respondeu então a pérola, cheia de vaidade também: quem lhe dará valor entre milhões de lâmpadas no espaço? Você não passa de um grão de esplendor metido na poeira do infinito. Ninguém se lembra de abraçá-la, enquanto que eu, lá no fundo dos oceanos, sou buscada e vendida aos soberanos para enfeitar. Com a minha limpidez, eu enfeito as coroas dos reis. Vivo no colo esplêndido dos nobres e nos ricos seios das rainhas. Não sou como você, que sob o olhar dos pobres poetas e vagabundos encaminha. Valho muito mais que você, e ainda valho mais que um orvalho e que uma lágrima, pois ambos são apenas gotas d'água, sem o mínimo valor. Então o orvalho respondeu com uma certa mágoa, mas com altivez na voz, dizendo: qual de vocês três tem o encanto de transformar em gozo a boca imaculada de uma flor? Eu venho lá de cima, radiante, nos braços da alvorada. Venho cobrir de beijos uma rosa que se sente tão doce nesse instante que vale a pena vê-la tão ditosa. E trago o riso ao coração da terra que engolfada em pranto me espera. Eis que sou feliz na campina ou no cimo da serra. Sou sempre uma esperança cristalina nos lábios sorridentes de uma flor. E a lágrima? A lágrima, coitada, essa nada dizia. Mas perguntaram para ela: não tens nada a dizer? E a lágrima então, rolada na terra úmida e fria, nada ousava dizer. Porém, sublime e calma, respondeu: eu sou o perdão. Sou o perdão no crime e a vibração no amor. Bailo no olhar risonho da alegria. Moro no olhar tristíssimo da dor. Sou a alma da saudade e da harmonia. Sou o estrilo na lira soluçante dos poetas. Sou oração no peito dos cristãos. Sou relíquia da mãe em coração de um filho. Sou lembrança de um filho no coração de uma mãe. Não vivo nos seios perfumosos e nem nos colos orgulhosos ou na ostentação efêmera do luxo. Porém, penetro no espírito do mundo, seja do rei, seja do sábio, seja do rústico, seja do vil, seja do pecador, seja do santo, que até na face do Senhor um dia eu rolei. Eu, lágrima pequena, penetrei no coração de Deus durante a oração do aflito e fiz estremecer os céus. Não sei nem quantos pecados eu já lavei. A lágrima humildemente se calou e em silêncio tudo ela contemplou serenamente na vastidão vazia, pois a estrela se ocultou atrás de uma nuvem e chorou. A pérola, desceu às profundezas do mar e chorou também. O orvalho, tremulando sobre a relva, também chorou. E a lágrima sorriu. Deus abençoe a sua vida, paz e luz para você.

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1: 24 horas no ar. 6:34.
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2: Paz e luz para você, que o nosso Deus te abençoe rica e abundantemente, em nome de Jesus. A palavra de Deus diz: vocês não podem beber do cálice do Senhor e do cálice dos demônios. Não podem participar da mesa do Senhor e da mesa dos demônios. Porventura, provocaremos o ciúme do Senhor? Somos mais fortes do que Ele? Tudo é permitido, mas nem tudo convém. Tudo é permitido, mas nem tudo edifica. Uau! Forte, né? Se você quiser marcar na sua Bíblia... Uau! Forte, né? Se você quiser...

Eu tenho trazido reflexões profundas, tanto nas minhas pregações, quanto nas reflexões da oração da madrugada, como também no louvor que Deus me deu sobre ter Jesus ao redor da mesa da sua família. E também estou escrevendo um livro que chama O Poder da Mesa, onde eu trago várias mesas que nós nos assentamos no nosso dia a dia ao longo da vida, que definem o destino da nossa história em determinadas áreas da nossa vida, a começar pelo destino eterno da nossa alma, que é o céu. Claro, se você estiver assentado à mesa de Deus aqui na Terra, então você participará do banquete celestial eternamente. Jesus fala assim: quem não come da minha carne e bebe do meu sangue, este não tem parte comigo. Para você cear eternamente com o Senhor na glória, você precisa participar e se familiarizar da mesa do Senhor aqui na terra, na casa de Deus, no santuário do Altíssimo. Mas outro dia eu vou trazer uma reflexão específica sobre a mesa do Senhor. Hoje eu quero falar sobre outras mesas das quais você tem se assentado na sua vida. Preste muita atenção. Você já parou para pensar profundamente em quais mesas você tem se assentado na sua vida? Mesa da sua casa para tomar as refeições com a sua família? Mesa de trabalho? Mesa de estudo na escola, na faculdade, num curso? Mesa do consultório médico? Mesa do atendente do banco? Mesa no santuário, onde você busca o aconselhamento profético, pastoral? Ou mesas em que Deus não está, como mesas de práticas ocultistas, mesas de adivinhação, mesas que geram morte ao invés da mesa que gera vida, que é a mesa da Santa Ceia? Quem está influenciando suas decisões? Com certeza, esse peso de influência está ao redor de alguma mesa que você tem se assentado. Que conversas você tem permitido alimentar a sua mente no momento que você senta para tomar sua refeição, quer seja o café da manhã ou a hora do almoço? Quem se assenta com você à hora do almoço? A palavra de Deus diz que homem afia homem. Você tem sido afiado por quem na hora que você para se assentar e almoçar? Na hora que você se assenta à mesa para jantar? Quem tem afiado você no dia a dia ao redor da mesa, de um refeitório, de um restaurante ou da sua casa? Ou você, com clareza de visão espiritual, tem sido a luz que brilha, o sal que salga, e na mesa que você senta ao redor, é você quem dá o tom da conversa e deixa sua luz brilhar, como o sal da terra salga aquele assunto, deixando aparecer, sobressair Jesus na sua vida? Dá uma analisada e responda para você mesmo. Você está sentado em alguma mesa que tem alimentado mágoa aí dentro de você? Alimentado vingança, traição, ou até mesmo práticas que desagradam?

bradam a Deus. Inveja. Tem gente que está sentado numa mesa de poder, num cargo de diretoria, de autoridade, que, movido por sentimentos nocivos, demoníacos, usa o poder de estar atrás de uma mesa para pesar a vida de alguém, para sobrecarregar alguém, para perseguir alguém, prejudicar alguém. Eu tenho muito medo de Deus. De Deus não se zomba. Tudo que você semeia, certamente você vai colher. Talvez você pode esconder de alguém as suas práticas, suas intenções e motivações nas suas atitudes. Mas de Deus ninguém zomba. Nada está oculto aos olhos do Senhor. Uma pessoa que age de má fé, uma pessoa que pesa a vida do outro, vai receber isso na vida dela. A palavra de Deus diz que quem dá alívio aos outros recebe alívio. E o contrário também é verdadeiro. Quem pesa a vida do outro vai ter a vida pesada, amargurada, porque plantou isso e é obrigado a colher isso. Você é esse diretor, essa pessoa que está sentada numa posição da mesa de poder e tem pesado a vida do outro? Ou talvez você é aquele que está sentado na mesa do liderado, na mesa do empregado, na mesa do comandado e tem alimentado amargura, rancor, vingança, até mesmo inveja do seu superior. Isso vai voltar para você. O que você tem apresentado nessa mesa de hierarquia que você tem se assentado? Há alguma mesa da qual o Espírito de Deus já mandou você se levantar e sair e você insiste em continuar assentado ali? Uma mesa de amigos antigos que gosta de falar mal dos outros, que o assunto principal é sempre uma fofoca. Uma mesa que é nutrida por assuntos que roubam, matam, destroem, denigrem a imagem de alguém. E você já sabe, toda vez que você senta nessa mesa e participa desses assuntos destrutivos, quando você sai, você está esgotado. Porque as suas forças físicas, emocionais, espirituais, se esvaíram nessa conversa que só destruiu, não construiu nada. É sério, né? E dentro da sua própria casa? Como está a mesa da sua família? Tem uma mesa na sua casa que você se reúne com seu cônjuge, seu marido, sua esposa, que você serve o alimento que nutre o corpo, mas também aquece o coração? Você tem uma mesa na sua casa que você se assenta e com seus filhos e olha nos olhos dele e pergunta: como foi seu dia? Me dê suas mãos, deixe-me orar por você e agradecer a Deus pela sua vida. Vamos dar as mãos todos e agradecer pelo pão nosso de cada dia que o Senhor nos dá hoje, que é o alimento espiritual, mas também que é o alimento que nutre a nossa carne, fortalece o nosso corpo, o alimento da paz, do amor, da esperança, da harmonia familiar. Há comunhão na sua casa? Oração, conversas que constroem, que edificam. Na sua casa há a valorização da presença de Deus? Você sabe que na minha casa eu ergui um altar para Deus.
a extensão do santuário dentro do meu lar. E eu posso dizer, o meu lar é o meu céu. Eu tenho um aparador num lugar especial da sala da minha casa, aonde eu coloco a minha Bíblia. Meu marido põe a Bíblia dele, meus filhos põem a Bíblia deles. E ali nós temos o altar de Deus, que nós erguemos para o Senhor com objetos que conectam o altar do santuário com o altar da minha casa, onde neste lugar sagrado, erguido para honrar e exaltar o nome do Senhor, eu me reúno com a minha família para orar, para nos ungir, para tocar no castiçal sagrado e dizer, Senhor, o Teu Espírito reina nesse lugar. O Espírito Santo é o perfume que perfuma a minha casa. Jesus tem um lugar especial na mesa da sua casa. Talvez algumas coisas estão acontecendo na sua vida porque você não está tendo sabedoria para discernir quais mesas você deve estar e quais mesas você não deve estar. No Salmo 1, a palavra de Deus diz que feliz é aquela pessoa que se recusa a assentar na mesa dos zombadores. Antes, ela se ocupa da palavra de Deus, da presença de Deus. O seu prazer está na lei do Senhor. Então ela está ocupada demais com a luz, então ela não se deixa corromper pelas trevas. Já pensou que coisa forte? E olha, eu quero que você pense duas perguntas muito importantes que eu quero te fazer hoje, para você pensar e orar sobre isso. De quais mesas eu preciso me levantar? Eu ensino para os meus filhos a se levantar da mesa quando o respeito não estiver mais sendo servido. Se levante da mesa quando alguém fazer uma piada usando o nome de Deus. Não tem problema se parecer que você foi grosseiro. Peça licença e saia. Não participe daquilo que pode te contaminar. Eu lembro do profeta Daniel, que na corte da Babilônia, num lugar de importância, a palavra de Deus diz que ele tinha acesso a tudo da mesa do rei. E ele não se deixou contaminar pelos manjares do rei na Babilônia. Ele se manteve consagrado ao Senhor, porque ele sabia que aquela comida era contaminada, era uma comida oferecida a deuses, a idolatrias, e aquilo iria corromper o sagrado de Deus dentro dele, que era um profeta. Você aprende com isso, porque eu aprendo muito sobre a vida com as mesas que a palavra de Deus nos revela. Então, quais mesas você precisa se levantar? Que não te constroem, mas te destroem. Estão roubando vitórias de você. Mesas do desrespeito, da fofoca. Mesa que denigre, que corrompe, que zomba. Feliz é aquele que não se assenta na mesa dos zombadores. Sai fora. E quais mesas Deus está te chamando para se assentar e que você, em hipótese alguma, pode recusar esse convite do Senhor para você? Porque neste lugar, a mesa de Deus, está a garantia do seu relacionamento com Ele. A mesa da Santa Ceia do Senhor, a mesa do aconselhamento pastoral,
a mesa da revelação do Espírito Santo, numa direção profética de um profeta de Deus verdadeiro nessa terra. A mesa ao redor, com a sua família ao redor da mesa, dando as mãos e erguendo graças ao Senhor, dentro do seu lar. Mesa, lugar de relacionamento. E o relacionamento mais importante da sua vida não é comigo, não é com as pessoas que você mais ama, mas é com Deus, que é quem mais te ama nesta vida. Seu primeiro lugar à mesa tem que ser na mesa de Deus. E cuidado com mesas que vêm disfarçadas de ajuda, mas que agridem o seu cristianismo, como mesas de práticas ocultistas, mesas que invocam mortos. Cuidado com isso, isso não tem nada a ver com Deus. E para encerrar, Jesus diz assim: eis que estou à porta do seu coração e bato. Se você abrir para mim, eu vou entrar e vou me assentar à mesa para cear com você. Deus quer estar à mesa com você para se relacionar contigo em todos os detalhes da sua vida. Pense nisso.

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1: Paz e luz para você, que o nosso bom Deus te abençoe rica e abundantemente. Tudo o que vamos fazer na vida tem que ser muito calculado. Nós não podemos viver uma vida sem um planejamento. Uma coisa muito importante que acontece quando a gente passa a ler a Bíblia é entender que tudo tem o seu tempo determinado, e há um tempo para todo propósito. Então, quando a pessoa não tem um propósito, não tem uma direção, a vida dela não sai do lugar. Quando não se sabe o caminho, você acaba pegando qualquer direção. Se você quer ir para um determinado lugar que fica à sua direita e você pega o caminho da esquerda, você nunca vai chegar no seu progresso. Você nunca vai chegar na sua evolução, no seu crescimento. Então, quando a gente começa a observar a importância de ter a direção certa, a importância de ter a direção correta, saber os propósitos que você precisa fazer na sua vida. Para que lado que eu vou? Que direção que eu vou tomar? É justamente aí que você precisa entender que se você vai tomar uma direção, primeiro precisa ser uma direção de Deus. Se você estiver na direção de Deus, todas as suas decisões serão bem-sucedidas. Deus, ele é Pai, e um bom Pai, por sinal, que dá vida pelos seus filhos. O prazer de Deus é te ver bem, te ver feliz, não é ver você com a vida amarrada, infeliz, sofrendo. Não. Agora, a sua vida está alinhada com os propósitos de Deus? Antes de ser fiel a qualquer outra pessoa, você tem sido fiel a Deus? Ele tem sido a sua base? Ele tem sido o primeiro na sua vida? Você tem sido fiel a Deus? Pense nisso. Porque é Ele que vai fazer que o tempo do seu propósito chegue e venha acontecer e venha dar certo para você.

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1: 7 e 8.
2: Preste atenção nessa palavra, no Salmo, capítulo 112, no versículo 1. Louvai ao Senhor, porque só o Senhor é digno de ser louvado. Só Ele, e a Ele a nossa adoração, o nosso louvor, a nossa celebração. É louvor a Deus. Agora, isso por quê? Porque bem-aventurado, feliz, é o homem que teme ao Senhor. E quem teme ao Senhor é fiel. Quem não é fiel, não teme ao Senhor. Então é feliz aquele que teme ao Senhor, aquele que é fiel ao Senhor. E se eu tenho que fazer alguma coisa para Deus, para a obra de Deus, para a casa de Deus, então eu faço com alegria. Eu faço com felicidade, eu não faço com amargura, com tristeza. Então feliz o homem que teme ao Senhor, que em seus mandamentos tem grande prazer. Prazer deste homem e assim desta mulher não está em outra coisa a não ser nos mandamentos de Deus, na ordem de Deus para nós nessa terra, para sermos bem-sucedidos. Você já parou para pensar que toda pessoa que ela despreza os mandamentos de Deus, a ordem de Deus, ela é infeliz? Ela pode ter muito dinheiro, ela pode ter muitos bens, mas é infeliz, mas vive uma vida infeliz. Mas como, bispo? Pelo amor de Deus, uma pessoa cheia de dinheiro viaja, curte, vai para um canto, vai para outro, não tem que trabalhar tanto e vai para todos os lugares do mundo. Como que essa pessoa é infeliz, é triste? Como? A tristeza, como também a alegria, a felicidade, não está nas coisas, nas viagens, nos bens materiais, mas sim na alma, no interior da pessoa. Quantas pessoas eu já vi e vejo até hoje, pessoas que elas viajam, postam na internet, que estão curtindo na praia, em vários lugares, e depois a pessoa acaba falando sobre a tristeza que tem na alma, o vazio que tem na alma. Então todo aquele lugar feliz, bonito, não passou só de mais uma forma de preencher aquilo que só o Espírito de Deus, só Deus, ele pode preencher. Aí sim, uma alma que é próspera, e eu falo isso no Jornal do Reino, na minha coluna, uma alma próspera é uma alma feliz, é uma alma realizada. A prosperidade da alma é a prosperidade da vida. Quem tem prosperidade na alma, tem prosperidade na vida, e essa prosperidade você não consegue de outra forma a não ser temendo a Deus, sendo fiel a Deus.

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1: Eu tenho tido a alegria de falar com tanta gente maravilhosa que me acompanha na programação, que reflete comigo sobre a vida. Ainda mais porque eu acho que a vida nos leva à fé. Os sofrimentos que todos nós passamos, os desafios, as humilhações, as dificuldades, nos empurram para os braços de Deus. Tem uma palavra que Jesus disse, que aquele que não vem por amor, vem pela dor, mas vem. Eu vim para a casa de Deus pela dor, pelo sofrimento, pela doença. Eu vim pela dor e fiquei por amor. Me apaixonei pelo santuário, me apaixonei pelas coisas de Deus. E esta paixão, este amor, esta fé viva, esta fé avivada, é que me mantém de pé, animado, feliz e alegre, e mantém de pé, animado, felizes e alegres, milhares de pessoas. Somos assim, movidos pela fé, pela alegria de ter encontrado uma oportunidade na vida de ser feliz. E a felicidade está aqui dentro, ó, dentro do meu coração, dentro do seu coração. E o nosso coração está no santuário. Jesus disse: onde estiver o vosso tesouro, ali também estará o vosso coração. É lindo, né? Meu Deus do céu, é lindo!

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2: Hoje eu quero falar sobre respeito. Eu creio que o respeito é o principal ingrediente do amor. O grande problema da decadência do nosso país nos últimos tempos e a perda de valores dentro das famílias, e nós observamos que dentro dos lares, a maioria

As casas, existe uma tragédia, ou o filho está nas drogas, ou o casamento é de aparência, ou tem uma pessoa com a vida arruinada financeiramente. Ou tem uma pessoa doente com uma doença mandada por trabalhos de esquerda, feitiço. Ou tem uma pessoa com problemas espirituais, desejo de suicídio. Depressão. Angústia, tristeza e vazio na alma. É tão impressionante isso que eu estou falando com você, que quando a gente anda por São Paulo, Belo Horizonte, Salvador, Brasília, Rio de Janeiro, uma cidade grande, e mesmo cidades pequenas, e a gente olha no decorrer da madrugada para os prédios, a gente olha para os prédios residenciais, nós nos deparamos com muitos apartamentos acesos. Porque tem muita gente que não dorme à noite. Outras não têm paz para dormir. Outras pessoas, por causa da depressão, insônia. É impressionante. Quando nós começamos a fazer a oração da madrugada, 3 horas da manhã, tínhamos poucas pessoas. Hoje nós temos mais de 1 milhão de pessoas que oram conosco 3 horas da manhã. Pela internet, pelo site, pelo Facebook, Missionária Adelino de Carvalho. Pela TV Reino, na web. A grande verdade é que as pessoas precisam entender que, diante de um mundo tenebroso, de tanta maldade, de tanta crueldade, inveja e tanta coisa ruim, droga, espíritos trevosos, não há outra saída. Não há. Não há outra saída a não ser se agarrar em Deus.

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1: 8 e 2.

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que no monte. 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

0: De longe, e disse Abraão a seus moços: ficai-vos aqui com o jumento, e eu e o moço iremos até ali, e havendo adorado, tornaremos a vós. E tomou Abraão a lenha do holocausto, e pôs-la sobre Isaque seu filho, e ele tomou o fogo e o cutelo na sua mão, e foram ambos juntos. Então falou Isaque a Abraão seu pai, e disse: meu pai. E ele disse: eis-me aqui, meu filho. E ele disse: eis aqui o fogo e a lenha, mas onde está o cordeiro para o holocausto? E disse Abraão: Deus proverá para si o cordeiro para o holocausto, meu filho. Assim caminharam ambos juntos. E chegaram ao lugar que Deus lhe dissera. E edificou Abraão ali um altar, e pôs em ordem a lenha, e amarrou a Isaque seu filho, e deitou-o sobre o altar, em cima da lenha. E estendeu Abraão a sua mão, e tomou o cutelo para imolar o seu filho. Mas o anjo do Senhor lhe bradou desde os céus e disse: Abraão, Abraão. E ele disse: eis-me aqui. Então disse: não estendas a tua mão sobre o moço, e não lhe faças nada, porquanto agora sei que temes a Deus, e não me negaste o teu filho, o teu único filho. Então levantou Abraão os seus olhos e olhou, e eis um carneiro detrás dele, travado pelos seus chifres num mato. E foi Abraão, e tomou o carneiro, e ofereceu-o em holocausto, em lugar de seu filho. 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
2: 9 horas.
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Feira tem corrente e foge em todos os santuários, reino dos céus do Brasil. E hoje é um dia importante para a preparação. Eu sempre costumo dizer para você que a preparação é tão importante quanto a ação, né? Porque quando você está se preparando, você cuida dos detalhes para que aquilo dê certo de uma forma linda. Então, hoje, quinta-feira, é um dia de você se preparar para amanhã você chegar no santuário, você não deixar nada atrapalhar você e chegar para formar a sua corrente. Você que já está na corrente, você não pode quebrá-la, porque a corrente, ela traz o resultado mediante a fé e mediante a fidelidade à corrente, a fidelidade a Deus. Deus, eu prometi que estaria aqui na corrente, hoje eu estou, mais um elo estou formando, e eu preciso da minha bênção, eu vim buscar das mãos do Senhor a minha bênção. E é assim que Deus vai te entregar a bênção que você precisa, a cura, a libertação, a transformação, a prosperidade, o trabalho, o emprego, não sei o que é que você mais precisa, mas você colocou nas mãos de Deus. Você, ao iniciar a corrente, você coloca um pedido nas mãos de Deus. Por que que é um pedido? É importante também observar que a gente não pode chegar na igreja e falar assim: Deus, abençoa minha vida, eu estou precisando de bênção, abençoa minha vida. Não, não é assim, é um pedido. Então você pensa, nossa, eu tenho tanto, igual eu, quando eu cheguei na igreja, eu tinha tanta coisa para pedir, que eu nem sabia o que eu falava primeiro. Mas aí me orientou, né? Eu fui orientada. Se você quer saúde, você pede saúde. Se você quer libertação, você pede libertação. Mas você fala com Deus o que é que você quer da saúde. Não fala se abençoa minha saúde, não. E eu aprendi a colocar na mão de Deus aquilo que eu quero receber. Então você precisa da saúde, que você está com... o que mais dói em você, Suzana, o que mais dói em mim é uma dor de cabeça que eu tenho de hora marcada. Mas eu tenho também dor na coluna, eu tenho também... Não, você vai colocar na mão de Deus aquela dor, aquele problema que tira sua paz. O que tira sua paz? É o problema da dor da coluna ou da dor de cabeça? Não é a dor de cabeça. Então você vai colocar lá para Deus o pedido seguinte: Deus, eu preciso que o Senhor tire de mim essa dor de cabeça que me tira a paz. Eu não durmo, eu não como, eu não tenho prazer na vida, porque eu tenho uma dor de cabeça insuportável. Eu, por exemplo, Suzana, tenho uma cunhada que tem uma dor de cabeça insuportável, mas ela não faz nada para melhorar, né? Não adianta falar com ela, então eu vejo que ela tem essa enfermidade, mas ela precisa querer, pelo menos ter fé, para que alguém, para que eu, para que outro, responda por ela no mundo espiritual e a represente. E é assim a vida, é assim. Eu preciso crer, eu preciso esperar de Deus, eu preciso confiar em Deus. Sexta-feira você vai lá e fala com Deus: eu tenho esse problema e eu peço ao Senhor a solução dele. Como que Deus é maravilhoso, né? Deus é maravilhoso. Você pede para Deus a cura da dor de cabeça, por exemplo. Você coloca na mão dele, na corrente, a cura da dor de cabeça. Deus é tão maravilhoso que o que ele fez na minha vida vai fazer na sua. Ele faz na vida daquele que crê nele, que busca ele, que confia nele, que ama ele. Porque tudo contribui para o bem daqueles que amam a Deus. Tudo contribui. Ah, eu não estou vendo, não. Então procura ver. Procura buscar de Deus, porque se você buscar, você vai ver. Porque tudo coopera, diz a palavra, e a palavra não mente. Tudo coopera para o bem daquele que ama a Deus. Então você vai pedir a cura da dor de cabeça e Deus vai te dar a cura da dor de cabeça, vai te dar a cura da coluna que você está sofrendo e assim por diante. Porque muito mais ele faz do que aquilo que a gente pede. Está na palavra de Deus. Então pense nisso. Amanhã é dia de você chegar ao santuário e hoje é dia de preparar-se. Se prepare para você chegar amanhã no santuário e formar a sua corrente. Ah, eu não sei do endereço, Suzana. Qual que é o endereço mais perto da minha casa? Me ajuda aí. É só você ligar nesse número que eu vou deixar com você, que é da central de atendimento da Sueli, da equipe da Sueli, e você anotar o endereço. Você deixa lá, porque é um WhatsApp, e aí ela vai
anotar, ela vai buscar para você esse endereço e vai deixar lá no seu número que você deixou lá de contato, tá certo? 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

0: 9h55, 5 faltando para as 10. Tá fácil não, mas vamos lá. Agora quem vai trazer para a gente o testemunho é a Maria Aparecida. Ela sofria com muitas dores, né? Com dores fortes, com dores que tiravam a alegria da vida dela. Observe, dores nas pernas, joelho, né? Tinha artrose. Imagina uma pessoa que sente dor ao caminhar. Imagine o sofrimento dessa pessoa. Dor é bom lugar nenhum, né? De forma nenhuma, de espécie nenhuma. Mas imagina uma pessoa que não consegue caminhar porque sente dor. E aí ela vai contar pra gente o testemunho. Nós vamos ouvir o que ela pediu, Emerson, por gentileza, para jogar esse testemunho no ar, da Maria Aparecida. Ela vai contar que após ela formar a corrente forte no santuário, ela ficou curada. No ar.
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2: Eu estou aqui com mais uma pessoa que vai nos contar o seu forte testemunho de fé. Qual é o nome da senhora?
3: Maria Aparecida.
2: A senhora está vindo de onde?
3: São Paulo.
2: São Paulo. Conte aqui como era a vida da senhora. A senhora chegou no santuário sofrendo com o quê?
3: Ah, eu cheguei no santuário sofrendo com muita dor, com artrose nas no joelho, né, nas pernas, muita dor. Depois que eu entrei no santuário, melhorou e tudo da minha família também, correu tudo bem, muito bem.
2: E a senhora chegou sofrendo com essa artrose?
3: Isso. E sarei.
2: E como que era esse sofrimento que a senhora, essa doença que a senhora enfrentou?
3: Era muita dor mesmo, dor no joelho, eu não aguentava ficar em pé 5 minutos. Não aguentava andar muito. E eu fiquei muito. Aí eu fiquei muito triste, né? Depois, quando eu cheguei no santuário, o primeiro dia eu já falei: não, vou ficar aqui, eu vou fazer a corrente. O primeiro dia eu já comecei a fazer a corrente.
2: A senhora usava medicamentos? Como que era?
3: Usei, cheguei a usar medicamento para sarar, mas melhorou um pouquinho.
2: Mas depois, não resolveu?
3: Não resolveu. Depois que eu fui pro santuário, aí tudo melhorou. Tudo...
2: Sacrificou?
3: Sacrifiquei.
2: Curada?
3: Curada.
2: E a artrose que a senhora tinha na perna, cadê?
3: Sumiu.
2: Não tem, acabou, mais. Não tem mais. A senhora sentia muita dor na perna, como que era?
3: Dor no joelho, nas pernas, nos pés. Dor que eu não aguentava ficar com o joelho trincando, né? Não aguentava andar 5 minutos e ficar em pé.
2: Nossa, não conseguia abaixar, não fazer conseguia o... Abaixar, então te prejudicava muito essa doença, né?
3: Muita dor.
2: A senhora não podia fazer o que a senhora tinha que fazer no dia a dia?
3: Não, não podia fazer. Eu voltava do serviço ruim, travado.
2: E sacrificou e o milagre aconteceu?
3: E o milagre aconteceu.
2: Tá curado?
3: Tô curado.
2: Glória a Deus. Glória a Deus. E fala agora pra quem tá te assistindo e te ouvindo, o que que o santuário representa na sua vida?
3: Apresenta muitas coisas, tudo de bom, tudo de melhor, porque aqui é cura mesmo.
2: É muito forte.
3: É muito forte. É.

lutar. O final da luta será a vitória. Então quer dizer que eu não posso parar de lutar, porque o final será a vitória. Pense nisso. Não pare. Não pare. Não pare de lutar, porque o final da sua luta te garante vitória. O meu abraço e o meu carinho para você. Às 11h45 vai entrar no ar a prece do meio-dia com o missionário Adelino de Carvalho. E agora chega pra gente uma canção maravilhosa. Quem chega cantando é ele, o Carlinhos Mendes. É no piseiro, no ar.

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dos 10 e 10, o meu abraço e o meu carinho pra você na sintonia. Eu quero abraçar os meus amigos que estão aí, ó, participando comigo. Obrigada pelo carinho, Deus abençoe sua vida, abençoe sua casa, sua família. Quero mandar o meu abraço com muito carinho pro Rosalino Adalto, o Rosalino lá em Betim. Obrigada pelo carinho, Rosalino, Deus te abençoe, Deus ilumine você, sua casa e sua família, viu? Manda o meu abraço também pro Ronaldo, lá no Frimisa, lá em Santa Luzia, Minas Gerais. Um abraço para você, Ronaldo. Sirley, o meu abraço, o meu carinho. Deus abençoe vocês. Obrigado pela companhia, também pela participação, tá bom? Obrigada mesmo, de verdade. Meu abraço vai também para Maria de Fátima, no Lagoa. Obrigada pelo carinho, Maria. Deus abençoe você, sua casa e sua família. Pra Cleide, Cleide Helena, lá no Horto. Suzana, não deu pro Corinthians, né, Suzana? O meu abraço, o meu carinho pra você, Cleide. Obrigadão pelo carinho mesmo. Deus abençoe você. Deus ilumine você, sua casa e sua família. Manda o meu abraço também pro Antônio Peixoto, o Antônio Peixoto de São Pedro. O meu abraço, o meu carinho. Deus abençoe você, Antônio. Obrigadão aí pela companhia. Manda o meu abraço pro Reginaldo em Nova Lima, ligadinho comigo sempre. O meu abraço, o meu carinho pra você, Reginaldo. Reginaldo, obrigada pela companhia de sempre. Também mando o meu abraço para Marlene, a Marlene Vespasiano. Um abraço com muito carinho lá no bairro Santa Clara. O meu abraço e o meu carinho para você, Marlene, para você e para a família toda ligadinha comigo. Obrigada, viu, de verdade. Meu abraço vai lá para Amarantina, Minas Gerais. Conceição Aparecida, o meu abraço, o meu carinho para você. Deus te abençoe. Pro Israel, pra Lídia, um beijo. Pro Everton, pro Ellison, obrigada pelo carinho. Deus abençoe essa família linda que são vocês, sempre me fazendo companhia. E eu mando também o meu abraço com muito carinho nessa manhã. Daqui a pouquinho tem canção chegando pra gente aí. Para Cleide e Tayane. Cleide, o meu abraço e o meu carinho pra você. Cleide, obrigada pelo carinho da companhia. Essa mora lá em Pampulha. Meu abraço e o meu carinho pra você. Deus abençoe. Deus ilumine sua vida, sua casa e também a sua família. Obrigada, minha gente. De verdade, é muito bom ter vocês aí comigo, participando, mandando o seu carinho. E você que ainda não ligou, ainda não deixou o seu nome para a prece do meio-dia, é importante que você ligue lá, deixe lá com a Diana, porque daqui a pouquinho, né, nós estamos caminhando para esse momento, a prece vai entrar no ar 11h45 nessa temporada, né? Então você liga lá e deixa lá o seu nome e o nome da sua família para a prece. O telefone da Diana, que é um WhatsApp, é o 31-3283-5796, repito, 31-3283-5796, você deixa lá o seu nome, o nome dessa pessoa que você representa pela fé.

O melhor que Deus preparou. Nós vamos ouvir com Célia Meirelles já já. O meu abraço, o meu carinho. E essa canção aí me lembra a festa maravilhosa que nós vamos fazer no Monte Manaim. Eu e você. Você que me acompanha aí de casa, do trabalho. O meu abraço, o meu carinho pra você. Deus te abençoe. O melhor que Deus preparou, vai cantar a Célia Meirelles, é pra mim e pra você. Que o nosso Deus nos abençoe. Que nós tenhamos a oportunidade de nos encontrarmos lá no Monte Manaim, no dia 26 de setembro, na abertura da primavera no mundo espiritual. Será maravilhoso demais estarmos juntos, comemorando, celebrando o que Deus tem feito na nossa vida e na vida das pessoas que nós amamos, na vida das pessoas que nós representamos pela fé. Ao chegar no santuário, fale com o profeta, com a profetisa, com o missionário, com a missionária. Eu quero estar no Monte Manaim no dia 26. Eu quero buscar de Deus uma bênção para a minha vida. Eu preciso. Coloque-se na posição de precisar, de querer, de estar pronto, de estar pronta para receber de Deus. Então nós vamos nos encontrar lá no Monte Manaim no dia 26 de setembro. Será uma festa linda, linda, linda. E essa festa, digo sempre, ela é primeiro espiritual. Ela começa primeiro dentro da gente e depois a gente leva essa festa por onde andamos. É maravilhoso demais. Os testemunhos falam por essa festa. Os testemunhos de cura, de libertação, de transformação de vida. Vida, né? De libertação. É maravilhoso demais. É uma festa linda, linda, linda. Dia 26 de setembro no Monte Manaim. O melhor que Deus preparou foi pra mim e pra você.

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10h27, 10h27, né? Cada música tem uma mensagem, né? Não adianta você se levantar contra quem Deus já levantou. Então não adianta. Agora, uma coisa importante, ontem eu estava fazendo uma reflexão, gente. E reflexão é bom pra gente aprender, né? Pra gente analisar o que acontece com a gente e tirar proveito daquilo de uma maneira espiritual. Porque se você tira de maneira espiritual, você recebe de Deus, é abençoado e depois na prática você vê o resultado. Tem coisas que você acha que é o diabo que fez na sua vida. Tem coisas que você acha que é o inimigo que fez na sua vida. E olha, isso é tão sério, porque às vezes a gente dá crédito ao inimigo, quando na verdade o crédito é de Deus. E ontem eu estava analisando a minha vida, situações, e cheguei a uma conclusão maravilhosa. Eu sempre digo também que para a gente, pra gente arrepender é muito melhor do que lastimar, né? O arrependimento, ele é maravilhoso. Ele dá para a gente oportunidade de consertar. O arrependimento. O remorso, não. O remorso, ele não te dá chance. Eu poderia ter falado e não falei. Eu poderia ter feito e não fiz. Eu poderia ter mandado essa mensagem e não mandei. Eu poderia ter criado e não criei. Eu poderia ter ajudado e não ajudei. Quando você se arrepende, tem oportunidade de consertar, é maravilhoso demais. E ontem eu tive que dobrar o meu joelho e falar com Deus: me perdoa, Deus. Me perdoa. Porque isso que aconteceu, eu achei que fosse de Satanás. E, na verdade, era obra do Senhor. Era coisa do Senhor. E naquela conversa com Deus, naquele momento com Deus, Deus tratou comigo de uma maneira tão especial, tão forte. E, às vezes, os sentimentos da gente, eles se misturam. Eles ficam bagunçados. Não sei explicar para você a maneira, expor para você aqui, mas eles se juntam e o nosso Deus vai separando eles, vai abençoando esse sentimento dentro de você de maneira tal que aquilo que não presta sai e só fica aquilo que é límpido, aquilo que é bom, aquilo que é saudável. Pense nisso. Pense nisso. O que você pode fazer hoje? Eu posso fazer isso hoje, eu vou fazer. Porque amanhã eu não sei se eu vou ter oportunidade de fazer, vou fazer hoje. Tem coisas, tem pensamentos, tem sentimentos, tem atitudes, tem ações que a gente precisa tomar cuidado. Você com seu pai, você com sua mãe, pense nisso, você com a sua esposa, você com seu marido, você com seu filho, você com sua filha. Pense nisso, principalmente, principalmente. E ontem também eu estava analisando, domingo a apóstola Sol trouxe uma mensagem falando da mesa. Domingo essa mensagem foi maravilhosa, ela trouxe a mensagem, ela que estará nesse domingo, né, lá na sede, celebrando a Santa Ceia, em Belo Horizonte, na Rua Varginha 215, às 15h. Vá com a sua família participar. E no domingo passado ela trouxe a mensagem da mesa. E mostrando que tem mesa que você deve se assentar e tem mesa que você deve se retirar. Tem coisas à mesa que você concorda, mas tem coisas à mesa que você discorda, que não cabe você. Então é importante esse aprendizado, essa reflexão. O que eu estou falando é muito raso diante daquilo que a gente precisa aprender. E ela está escrevendo um livro sobre a mesa. E quando esse livro chegar, leia ele.
É importante que a gente aprenda a cada novo dia para praticar melhor a nossa vida, as coisas boas na nossa vida, as coisas que trazem para a gente maior aprendizado, para a gente realmente viver melhor. Quanto mais recebemos de Deus, mais temos oportunidade de dar. Eu preciso estar cheia da bênção de Deus para que tudo que eu for levar para o outro seja bênção. Pense nisso. Pense nisso. Seja bênção onde você estiver, onde você for. O meu abraço e o meu carinho para você.

BGs maravilhosos, né? Esse trabalho lindo é feito pelo Emerson Oliveira, que pensa no nosso programa, né? Que a cada dia traz novidade nesses BGs. Isso é maravilhoso, né? Obrigada, Emerson, de verdade. É maravilhoso. Ele sabe o quanto eu amo BG, né? Eu acho maravilhoso. Eu acho que nos alegra, nos traz visão, né? Para a gente continuar assim, caminhando e buscando de Deus o de melhor. Porque o que Deus traz na canção também, ele fala. Bom, são 10 horas 34 minutos, 10h34. Quero agora rodar uma canção linda com Sirlene e Cristina. A Sirlene que entra no ar às 11 horas da manhã, todos os dias, para trazer o programa dela, né, no ar, e para conduzir a audiência que já está a caminho até a prece do meio-dia, que nessa temporada está entrando às 11 horas e 45 minutos. E agora ela vai entrar no ar cantando pra gente Vaso Novo, e eu quero mandar um abraço especial para Natiele Reis, que hoje faz aniversário. Nati, um beijão para você, obrigada pelo carinho de sempre, Deus te abençoe, Deus te ilumine. Maria de Lourdes, que com muito carinho, né, a mamãe da Natiele, abraça a Natiele com carinho, né, o papai dela também em casa, curtindo aí o programa e abraçando a Natiele pelo aniversário hoje. E a estrela, né? A estrela. Gracinha, um beijo pra estrela, gente. Deus abençoe vocês de uma forma especial, de uma forma poderosa. E na minha frente está ele, né? O amor da vida da Natiele, Emerson Oliveira. Essa família linda, maravilhosa, né? Que hoje abraça a Natiele com mais um ano de vida, com saúde, com paz, com alegria que o nosso Deus dá a ela, né? É muito bom comemorar e celebrar a vida. É tudo de bom. Parabéns, Natiele. Deus te abençoe muito. E agora chega aí cantando pra você, Sirlene Cristina. Em especial, né, Nath? Em especial, Sirlene Cristina, Vaso Novo, no ar.

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0: horas 46 minutos, 10h46 da manhã, sexta-feira, um dia especial no santuário, minha gente. Amanhã é dia de formação da corrente forte, cura, libertação. Amanhã é um dia que você não pode deixar de ir ao santuário. Vá ao santuário buscar cura, buscar libertação, buscar transformação para sua vida, para sua casa, para sua família, para aquela pessoa que não tem a fé que você tem, que não tem a oportunidade que você tem, como você ouve agora essa palavra. Mas você pode, amanhã, representando essa pessoa, ouvir essa pessoa contar que foi alcançada, que foi curada, que foi liberta, e você contar o seu testemunho. Ou a própria pessoa ir com você para o santuário e contar o testemunho do que alcançou das mãos de Deus. Amanhã, sexta-feira, em todos os santuários, corrente forte de cura e de libertação. E agora nós vamos ouvir a Sueli. A Sueli também ouviu uma palavra como essa que você ouve agora, graças aos patrocinadores que nós abraçamos com muito carinho, com muito amor, né? Que patrocina o programa no ar. Então a Sueli ouviu o programa. Estava com depressão devido a problemas assim sem fim, como diz ela aqui, né? Problemas do casamento, a filha estava doente, o filho estava no vício das drogas, da bebida alcoólica. Então a vida dela estava toda bagunçada. E aí ela foi para o santuário. E aí ela formou a corrente forte. E aí Deus mudou a vida dela. Vamos ouvi-la contar.
1: Pare e reflita agora em tudo que você vai ouvir neste momento. Pois pessoas que por meio de uma fé sacrificial obtiveram o seu resultado e alcançaram o milagre de Deus na sua vida. 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Vamos agora acompanhar mais um resultado de quem usou a fé e recebeu o seu milagre.
2: Filha, seu nome?
3: Sueli Silva Dias, moro em Simões Filho, no CIA 2. Depois que eu cheguei aqui no Santuário das Causas Impossíveis, do Arcanjo Miguel, eu recebi muitas bênçãos, inclusive uma depressão. E Jesus me libertou dessa depressão, libertou minha família, que estava toda destruída. Graças a Deus, já tenho a restauração de todos eles. Meu esposo, que se encontrava frio comigo há mais de 10 anos, graças a Deus, ele agora está mais próximo a mim. Minha filha sofreu uma cirurgia, o médico deu 2-3 dias para ela se recuperar, para fazer a cirurgia. Em uma manhã só foi feito tudo, com poder da unção do Santuário das Causas Impossíveis do Arcanjo Miguel. Meu filho também tinha vícios, já parou os vícios, não fuma mais nem bebe.
2: Irmãos, que maravilha. A filha que tinha mais de 10 anos, onde o seu casamento estava separação, para separação, o seu filho estava no vício, não é verdade? A sua filha tem que fazer uma cirurgia, mas o Espírito Santo também libertou ela da depressão. Que maravilha, é muito forte uma obediência ao chegar no santuário pelo teu profeta, seguir o que era orientado, para que você conte o testemunho, não é isso mesmo, filha?
3: É isso mesmo, amém, graças a Deus, eu agradeço por tudo, desde já, em nome de Jesus. Eu creio que daqui até lá vão receber muito, muito mais, para glorificar o nome de Jesus.

vem pra mim. Porque eu acredito na sorte. Se você também acredita, a sorte vem pra você. A sorte é pra quem crê, né? Eu creio na sorte que o meu Deus me dá. Então, essa canção linda, linda que nós vamos ouvir agora fala de mulheres santas de Jeová. Quero pedir o Emerson por gentileza, porque essa canção é uma canção que conduz você a viver o de melhor na sua vida. Amanhã no santuário, buscando pela sua casa, pela sua família, mas também dia 26 no Monte Manaim, louvando a Deus, agradecendo a Deus por tudo que Deus tem feito na sua vida e vai fazer. Se você for pela primeira vez, vai ficar marcado para você também o dia 26 de setembro de 2026. O início de uma nova vida, uma vida nova na presença do nosso Deus. Daniela Carvalho, a apóstola Sol, canta pra gente essa canção linda, linda, linda no ar.

revolucionárias de Jeová, mulheres revolucionárias na fé, canção linda, nós ouvimos aí com Daniela Carvalho, a Apóstola Sol, maravilhosa canção. O meu abraço e o meu carinho para você que me fez companhia, que Deus abençoe seu dia, né, sua tarde, sua noite, sua quinta-feira, de uma maneira assim abrangente, que tudo na sua casa, na sua vida seja envolvido pelo Espírito de Deus. Obrigada mesmo pelo carinho. Amanhã, sexta-feira, estaremos juntinhos aqui das 9 da manhã, quando eu der bom dia para você e receber o seu bom dia. Nós vamos caminhar juntinhos até a 1 hora da tarde. O meu abraço para você, o meu carinho. Deus te abençoe. Deus ilumine você com muita saúde, com muita paz. Aos meus colegas de trabalho, o meu abraço, o meu carinho. Deus abençoe a cada um de nós, fazendo para Deus com amor, com alegria, trabalhando com muita vontade de vencer todos os dias, sempre. O meu abraço, o meu carinho para você. Um abraço e um carinho para o nosso companheiro de todas as manhãs conosco, Emerson.

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1: Paz e luz pra você, meu irmão. Paz e luz pra você, minha irmã. Pra você que está acompanhando aí a nossa programação aqui na Web Rádio Reino. Que Deus venha abençoar rica e abundantemente a sua casa e a sua família, em nome de Jesus. Lembrando a você que você pode estar enviando o seu nome e o da sua família para serem inclusos ao momento de oração. Adicione o nosso número 62, nosso WhatsApp é o 62 98583 4609, 62 98583 4609, ou dentro do nosso aplicativo ou no nosso site, o www.radioreino.com, ou nosso aplicativo baixado aí na sua Play Store, o aplicativo Web Rádio Reino. Nele você pode deixar aí o seu pedido de oração na aba de pedido de oração ou de recados. Que Deus abençoe a sua vida. Mais uma vez aí, o nosso WhatsApp, 62 98583 4609. Paz e luz pra você. Eu estou...

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2: Onze e 5.
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1: Eu tenho visto hoje no mundo, quando as pessoas não têm compromisso com Deus e o inimigo procura roubar das pessoas os seus sonhos. Tem pessoas que não sonham mais. A pessoa que não tem sonhos, não tem expectativa, não tem entusiasmo, é aquela pessoa que vai vivendo a vida dela por viver. Pessoas que se encontram dentro de uma casa, triste, com depressão, angústia, aquele vazio, às vezes aquela saudade de uma pessoa que já não está mais com você. É aquela pessoa que dentro da casa dela não tem prazer mais de sentar-se em uma mesa para tomar seu café, para almoçar e ter momentos em família. Outros nem família mais têm, porque viu a família toda sendo destruída. Destruída pelo vício, destruída pelo ódio, pela discórdia. Porque a gente depara hoje com muitos irmãos que não conversam com os outros. Famílias, né? Tem pessoas que têm uma casa, mas não têm um lar. Eu estava conversando com um casal que chegou no santuário e depois de passar por várias igrejas, pedindo, buscando uma solução, um dia eles chegaram até o santuário através de um folheto que passaram para eles. Chama muita atenção deles, aquele folheto, e eles foram até o santuário. Eles enfrentavam um problema espiritual dentro da sua casa, vivia brigando, todos os dias tinha briga, desentendimento, e os dois se gostavam. Mas de repente desentendia, começava as brigas, agrediam um ao outro com palavras, e o problema espiritual estava dentro daquela casa. Às vezes a pessoa compra uma casa, compra um apartamento, compra um sítio, uma fazenda, e a pessoa vai lá, faz aquela reforma, faz uma pintura nova, mas não conhece o lado espiritual daquele local. Por isso que é importante a pessoa ter uma visão do mundo espiritual. Porque os espíritos das trevas procuram ambientes para que eles possam fazer moradas. O ladrão procura roubar o que é de valor. O ladrão que Jesus refere na Bíblia, quando ele diz que o ladrão veio para matar, roubar, destruir, está se referindo aos espíritos que procuram entrar na vida de uma família, numa casa, e levar destruição, sofrimentos, doença, vício, separação. É igual uma casa que toda bagunçada. Tem pessoas que o quarto é todo bagunçado. É aquela pessoa que às vezes ela come no quarto e deixa resto de comida. Pessoas que às vezes ela deixa a cozinha suja, as vasilhas na pia. E aquele ambiente vai ficando pesado, né? Vai juntando um monte de coisas, lixo, coisas às vezes que ela não usa mais. Vai juntando. Tem pessoas que vai juntando roupa, roupas e mais roupas que ela não usa mais. Fica pesado. E você precisa limpar. Assim como você limpa espiritualmente, limpa, né, fisicamente a sua casa, limpa também espiritualmente. Tem coisas que você tem que tirar para que o ambiente possa ficar tranquilo, para que você possa ter paz, alegria, tranquilidade, saúde no ambiente que você mora. A corrente forte na sexta-feira tem ajudado muitas pessoas, tem abrido a mente. A corrente do Arcanjo Miguel. Nós estamos agora caminhando para o Monte Manaim. Os nossos olhos estão voltados para o que vai acontecer no Monte Manaim, na abertura da primavera, aonde vai acontecer os atos proféticos das danças. Não é somente uma dança, é um ato profético que acontece no altar dos altos louvores. Vai acontecer a abertura dos sete mergulhos para quem precisa abrir os sete mergulhos, na fonte de Ana, para aquela mulher que quer receber uma bênção de Ana sobre a vida dela. E a Bispa Bárbara Barcelos, ela vai estar ali na fonte de Ana, e o milagre está aí, né? Ela é o milagre, aonde ela e o apóstolo foram à fonte de Ana e ali apresentaram a Deus o sacrifício, e o Samuel chegou. Tá aí. Então ela vai estar lá na fonte de Ana para fazer aquele trabalho para aquela mulher que precisa da bênção de Deus no seu ventre, que tem esse sonho de realizar como mãe. E assim também a troca de raízes com a apóstola Sol Daniela Carvalho, lá no altar dos Santos dos Santos. A quebra de demanda, quebra de maldição com a bispa Berenice Costa, a bispa Débora Rocha. Então, atos proféticos. O apóstolo que completou 50 anos de ministério, e muitas pessoas estão sonhando com a capa do dobro. Essa força espiritual, esse manto sagrado que é a capa apostólica sobre a sua vida, para você cobrir sua família com a força espiritual. Então, muita coisa vai acontecer. Assim como o povo de Deus em Israel celebram, e só faz festa quem tem certeza da vitória. E vamos festejar, vamos receber com muita alegria, e está na hora de você colher o que você tem plantado. Dia 26, Monte Manaim abre suas portas e vamos ter a abertura da primavera, um sábado maravilhoso para a glória de Deus.

0: Estamos aqui diretamente da caravana de Goiânia com mais uma pessoa que vai contar o testemunho que recebeu ao ir ao Monte Manaim. Qual é o seu nome?
1: Sebastião Antônio.
0: Qual é o seu setor?
1: Setor Garavelo.
0: O que, que o senhor estava sentindo antes de vir ao Monte Manaim?
1: Foi pelo seguinte, eu fiz uma cirurgia e essa cirurgia me trouxe trombose, embolia pulmonar. Aí na sexta-feira da paixão eu fui para o Monte Manaim, muito debilitado, fraco, muito ruim. Aí lá, quando eu voltei, eu fui curado. Eu já comecei a melhorar e tudo. E agora ultimamente eu fiz os exames, deu tudo negativo, graças a Deus. E agora eu voltei para o Monte Manaim para agradecer o que eu recebi lá.
0: Graças a Deus, quer dizer que o senhor estava com embolia e estava também com trombose?
1: Eu estava com embolia e com trombose.
0: Há quanto tempo estava acontecendo isso?
1: Foi esse ano agora, o ano passado que começou, que eu fiz a cirurgia em novembro. 3 dias que eu saí do hospital pela cirurgia, aí me deu a embolia pulmonar. Embolia pulmonar mata. E eu parou 6 embolos no meu pulmão. Então agora eu fui no Monte Manaim e dissolveu.
0: Sumiu?
1: Sumiu.
0: Foi curado completamente?
1: Foi curado completamente.
0: Confirmou com os exames que você acabou de falar para mim?
1: Confirmou com os exames. Tô feliz, graças a Deus.
0: Tá curado?
1: Tô curado.
0: O que, que o senhor fala pros irmãos que estão nos ouvindo que ainda não veio ainda ao Monte Manaim?
1: Mas eu falo o seguinte, que tem que confiar, acreditar e ir no Monte Manaim. Porque lá tem muitas coisas que talvez a pessoa ache que na igreja cura, mas a cura está preparada lá.
0: No lugar de grandes milagres.
1: No lugar de grandes milagres. Não é aqui que cura, é ali. É lá, é preparado para fazer lá. Então você tem que ir lá, porque lá é que vai acontecer.
0: Graças a Deus.
1: Graças a Deus.
0: Mais um milagre alcançado aqui no Monte Manaim.
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Eu tenho uma palavra de Deus para você hoje. Paz e luz para você, que o nosso Deus te abençoe rica e abundantemente em nome de Jesus. O apóstolo Paulo, ele diz assim: nós não podemos participar da mesa do Senhor e da mesa dos demônios. Nós temos que ter o nosso foco espiritual cristão. Cristão significa um pequeno Cristo na terra, aquele que não mais vive, mas Cristo vive nele. E eu observo um esforço muito grande do inimigo em roubar, sequestrar a mente das pessoas ao redor da mesa. Você vê um aumento quantitativo, assim, de forma agressiva, da presença das telas quando se está à mesa na família, em casa ou no restaurante. Você já observou a quantidade de pessoas que, quando se assentam à mesa para fazer uma refeição com alguém, quer seja a família, um amigo ou algum colega de trabalho, colega da escola, a pessoa, a primeira coisa que faz é pegar o celular à mão e rolar a tela. Ela perde aquele relacionamento, aquele momento de se relacionar à mesa com aquela pessoa que está ali presencialmente com ela, olho no olho. E sem falar nas televisões que tem em restaurantes ligadas num volume alto, roubando, né? Sequestrando a mente das pessoas ali para impedi-las de se relacionar. Ao redor da mesa, corações são transformados, caráteres são formados. É ao redor da mesa que a mãe sente o filho. É ao redor da mesa que a esposa serve o marido aquilo que ele gosta. Eu me lembro que, quando eu ainda era solteira, alguém disse para mim assim: Daniela, ainda bem que você gosta de cozinhar e é muito boa na cozinha, porque se laça um bom marido pelo estômago. E em certo ponto eu concordo. Eu acho que tem valores muito superiores ao dom de cozinhar bem, ao gostar de fazer uma boa comida e servir. Mas eu digo a você que, depois que o Espírito Santo me revelou sobre o poder da mesa de forma tão profunda, e tem me revelado a cada dia mais riquezas de detalhes sobre o quão sagrado para Deus é os relacionamentos forjados à mesa, então eu digo a você que, se eu não gostasse naturalmente de cozinhar, de pôr a mesa para servir minha família, de servir quem eu amo, de preparar comidas e refeições e pratos e receitas especiais para quem eu amo e servir aquilo preparado com as minhas próprias mãos, com amor, e sentar à mesa e fazer uma oração e compartilhar aquela refeição juntos, se naturalmente eu não gostasse disso, o que eu gosto bastante, eu me forçaria a desenvolver esse prazer. Sabe por quê? Porque ao redor da mesa os corações são firmados. A presença ao redor da mesa. E a primeira presença que você tem que fazer questão e enaltecer ao redor de qualquer mesa que você se assentar na sua vida deve ser a presença de Deus. Agora, Deus só estará presente com você onde você for, em quaisquer mesas que você se assentar, que sejam mesas de honra, de verdade, éticas, mesas que não corrompam a sua fé, que não afrontem o seu Deus. Então, se você quer que Deus te acompanhe nas mesas que você for se assentar, primeiro de tudo, você precisa garantir a sua presença à mesa do Senhor, à mesa de Deus, à mesa da ceia. Entendeu? Pense nisso e se prepare. Eu estou lançando agora um livro que chama O Poder da Mesa. Você não faz ideia da amplitude de revelações do Espírito Santo e do despertamento que vai vir para a sua vida sobre as mesas que você tem se assentado, que eu escrevi nesse livro. Deus está fazendo uma revolução na sua vida a partir dessa revelação da mesa. Preste atenção nisso e se amolde ao poder de Deus, à revelação do Espírito, e não se amolde aos padrões deste mundo, porque são destruidores. Pense nisso. Deixe-me orar por você.

nada. E tem tantas coisas acontecendo na nossa vida que são resultados de decisões que nós tomamos sentados ao redor de mesas que participamos no nosso dia a dia. Escolhas que fazemos influenciados por opiniões, sugestões de alguém que está conosco na convivência diária, quer seja em casa, no trabalho, na escola, na vizinhança. Ó Deus, eu oro também e peço que cada um de nós que está em oração agora, nesta madrugada, venhamos receber uma porção mais forte do sal que salga, da luz que ilumina, para que sejamos em cada mesa que nos assentarmos luz do mundo e sal da terra, e venhamos impactar as pessoas que estiverem junto conosco com a revelação do reino dos céus. E que onde eu estiver, que em cada mesa que eu me assentar, através da minha vida, o nome do Senhor venha a ser exaltado. A presença do Senhor venha a ser revelada através dos meus feitos, do perdão, através do amor, através da revelação do Teu Espírito, do reino dos céus revelado na minha forma de falar, de agir. Eu Te peço, Senhor, que assim seja na minha vida e na vida de todos os Teus filhos amados que oram comigo agora, na oração desta madrugada. Em nome de Jesus, amém e graças a Deus. Que para sempre você esteja à mesa da Santa Ceia do Senhor, todos os domingos no santuário. Que para sempre você esteja à mesa da Santa Ceia do Senhor, todos os domingos.

inaugurando a abertura da primavera no Jardim de Deus, na nossa vida, uma virada de estação para que haja frutos viçosos, muita fartura, muita abundância nas nossas vidas, de agora até o final do ano, através da inauguração deste novo tempo, a abertura da primavera no Monte Manaim. Eu vou estar lá junto com o nosso apóstolo, com o nosso povo, e quero que você esteja conosco para essa grande celebração profética de muito poder e de decisões tomadas no mundo espiritual que vão revolucionar sua vida pelo poder de Deus. Em nome de Jesus. 26 de setembro, é um sábado, é o último sábado desse mês. Vamos estar juntos na abertura da primavera no Monte Manaim. Bom dia para você, um forte abraço, paz e luz para você.

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0: Paz e luz para você, meu irmão. Paz e luz para você, minha irmã. Vamos agora à inclusão, à prece de hoje. Eu incluo aqui a poderosa prece a Afonso e família, Agnalda Lima dos Santos e família, Alair e família, Alessandro Alves e família, de Belo Horizonte, Minas Gerais, Ana Lúcia e família, de Goiânia, Goiás, Andréia Martins, José Mendes e família, de Salvador, Bahia, Camila Castelo e família, Carla Lima e família, de Vitória, Espírito Santo. Também incluo aqui a poderosa prece a Celeste e família, Davi Lima e família, de Goiânia, Goiás, Duclécia Maria e família, de São Paulo, capital, Geralda Lima e família, Givaldo Pedro e família, de Aparecida, de Goiânia, Jaqueline Santos e família, Caroline Santos e família, de Pernambuco, Linda Si, Lucas e Marcos Vinícius e família, de Sumaré, São Paulo, Maria Aparecida e família, de Anápolis. Também incluo aqui a poderosa prece, Marina Souza e família, Joel Lima e família, Jaciara Santana e família, de Salvador, Bahia, Alessandra Lima e família, Rosaura e Robson Lima e família, de Brasília, Distrito Federal. Também incluo aqui a poderosa prece a Vanderly e Verônica Santos e família, do Rio de Janeiro, capital. Também incluo aqui a poderosa prece Nair e Sandra e família, Maria da Penha e família. Também incluo aqui a poderosa prece Dandara Gomes e família, Jones Gomes e família, Débora Gomes e família, Douglas Gomes e família, Camila Gomes e família, Rebeca Gabriele Gomes, Débora Vitória e família, Maicon Gabriel e família, Davi Miguel Gomes e família, Valdir Edésio e família, Janete Gomes e família, todos de Nerópolis, Goiás. Também incluo aqui a poderosa prece, Anair Santana de Espírito Santo. Também incluo aqui a Célia Maria e família, Lourdes e família, de Aparecida, de Goiânia, Iracema e João Gonçalves e família, de São Paulo, capital, Josenildo Carneiro e família, de Jundiaí, Lourdes e Maria Elisa e família, Marinês e família, Mauro Marchi e família, de Goiânia, Goiás. Também incluo aqui a poderosa prece, Neide e família, Regislane Cardoso e família, de São Paulo, capital. Também incluo aqui a poderosa prece, Sebastião Lemes e família, a Sofia Lima e família. Também incluo aqui a poderosa prece, a Maria Silva e família, de Petrolina, de Goiás, Anísia e família, de Patrocínio, Minas Gerais, Bianca e Vera e família, de Itapimirim. Também incluo aqui a poderosa prece, o Dejanilson e família, de Goianira, Elane e Genivaldo e família, de Águas Lindas, de Goiás. Também incluo aqui a poderosa prece a Isadir Queiroz e família, de São Paulo, capital. Esses foram os nomes inclusos à prece de hoje.
1: Um homem com uma força sobrenatural. No Monte Manaim, todos viram ele orar no altar do castiçal e a chuva de milagres descer. Muita gente foi curada na hora, com a chuva sobrenatural. Ele sempre foi chamado de o homem dos milagres.

0: Ele viaja pelo Brasil recolhendo cadeira de rodas, muletas e aparelhos de pessoas curadas através da sua oração. Impressionante o poder sobrenatural que Deus lhe concedeu. Uma certa vez, ele mandou as pessoas comprarem nas lojas da cidade um lenço branco comum, que nunca tivesse sido usado. Mandou as pessoas colocarem o lenço no local da enfermidade. E orou pedindo a Jesus que curasse as pessoas e tocasse no lenço com suas mãos ensanguentadas. Quando terminou a oração, ele mandou as pessoas olharem para o lenço e lá estava a marca do sangue, como sinal do toque das mãos ensanguentadas de Jesus. No Monte Manaim, onde esse homem ora, os anjos aparecem. De forma sobrenatural, as pessoas veem a olhos nus os anjos de Deus que moram ali, na montanha sagrada de Manaim. Lá também foi fotografada uma porta misteriosa, junto ao rio sagrado, num lugar onde não há construção. Que mistério há nesse homem? Como explicar a oração que ele fez pelo rádio, mandando os espíritos que se escondem dentro das casas se manifestarem nas garrafas d'água? E sem tocar em nenhuma garrafa, apenas orando pelo rádio, muitas garrafas estouraram. Outras entortaram como se tivessem sido levadas ao fogo. E em outras apareceram terra de cemitério e bichos. Como explicar esses fenômenos sobrenaturais realizados através da simplicidade desse homem de Deus? A oração que ele faz para quem está com feitiçaria nas mãos, fazendo travar as mãos das pessoas de tal forma que elas não conseguem separar uma mão da outra. A oração de Manassés, que faz a pessoa esquecer completamente o passado de sofrimento dela. E mesmo que ela tente lembrar, ela não consegue mais. As pessoas que vão ao Monte Manaim perguntam: como pode um homem ter tanto poder assim? E as vezes que vimos ele tirar dores com a mão e ainda mostrar para as pessoas ao dizer: a dor dela está aqui na minha mão. E perguntar à pessoa: parou de doer? E a pessoa responder: sumiu a dor. Ele mostra na mão dele: a sua dor está aqui. Que mistério há nesse homem? Quem é ele para fazer isso? Por que ele é tão simples? A resposta é uma só. Estamos diante de um verdadeiro apóstolo de Cristo. O apóstolo Davi, missionário Adelino de Carvalho.
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lugar dos grandes milagres de Deus. Onde milhares de pessoas já foram curadas, tiveram visões de anjos, um lugar sagrado, onde o apóstolo sempre ora pelo povo.

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1: Esta é a prece do meio-dia. Quando os dois ponteiros do relógio apontam para os céus, milhares e milhares de católicos, espíritas, protestantes e evangélicos formam comigo a grande força espiritual da prece do meio-dia. Pelos que choram, pelos carentes de amor e de afeto, pelos injustiçados e encarcerados, e por todos aqueles que, irmanados numa grande força do pensamento positivo, fazem comigo a poderosa oração da proteção.

volta. Diante da Arca da Aliança, da estrela reveladora dos mistérios espirituais, do castiçal sagrado e da força espiritual, da espada do Arcanjo Miguel, invoco o poder mais alto.

chagas abertas, sagrado coração, todo amor e bondade, o sangue de nosso Senhor Jesus Cristo no meu corpo se derrame hoje e sempre. E eu andarei vestido e armado com as armas espirituais de Deus, para que meus inimigos, tendo pés, não me alcancem, tendo mãos, não me peguem, tendo olhos, não me enxerguem, e nem pensamentos eles possam ter para me fazer mal. Armas de fogo o meu corpo não alcançarão, facas e lanças se quebrem sem ao meu corpo chegar, cordas e correntes se arrebentem sem o meu corpo amarrar. O arcanjo Miguel derrube meus inimigos com o poder de sua espada de fogo. Jesus Cristo me proteja e me defenda com o poder de sua santa e divina graça. O Espírito Santo me cubra de luz e me guie na verdade. E Deus, com sua infinita misericórdia e grande poder, seja meu defensor contra as maldades e perseguições de meus inimigos. E eu, para sempre, saberei dizer graças a Deus.

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5: A Hora do Consumidor chegando para esclarecer as dúvidas dos nossos ouvintes, né? O Ricardo, de Natal, no Rio Grande do Norte, diz que a empresa colocou no contrato uma cláusula dizendo que se ele tiver qualquer problema, ele não pode procurar a justiça. E ele pergunta se isso vale, né? Olha, Ricardo, uma cláusula que limite o acesso do consumidor ao poder judiciário pode ser considerada abusiva, viu? O artigo 51 do CDC estabelece a nulidade de cláusulas que condicionem ou limitem o acesso aos órgãos do poder judiciário. Portanto, não aceite automaticamente uma cláusula desse tipo só porque ela aparece no contrato, tá bom? Obrigado, Ricardo, pela sua participação e a gente torce para que dê tudo certo aí nessa questão, né? Eu sou Kleber Salles e esse foi o nosso Hora do Consumidor, de volta a qualquer momento.
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7: Deixe o açúcar de lado. Alimentos que têm uma grande quantidade de açúcar refinado são dotados de processos químicos na sua produção e possuem altíssimo índice de glicose, que aumentam os índices de glicemia do corpo. Essas características aceleram o envelhecimento, aumentam flacidez por desestruturar o colágeno da pele e ainda possuem calorias, porém são desprovidos de nutrientes. Hoje em dia, encontramos adoçantes naturais como a sucralose, derivada da cana-de-açúcar, porém sem calorias e sem alto índice glicêmico, e a estévia, derivado de uma planta natural.
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9: Não corte gastos com saúde. Esse deve ser seu último gasto a ser revisado. Ter um bom plano de saúde e fazer check-ups periódicos são práticas fundamentais para manter a qualidade de vida.
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11: Olá, tudo bem? Chegando para você o nosso Esporte Agora desta quinta com a minha apresentação, locutora Patrícia. E o goleiro Vozinha voltou a ficar em evidência no mundo do futebol, mas não por defesas importantes como fez na Copa. Recentemente, o cabo-verdiano sofreu seu primeiro gol atuando pelo Colo-Colo. O contrato de Vozinha, inclusive, está na reta final. O cabo-verdiano assinou com o Colo-Colo em agosto e firmou vínculo de apenas 6 meses. Isso significa que ele deve jogar apenas a reta final do campeonato chileno. Faltam 7 rodadas e a Copa do Chile pelo clube, a menos que renove.
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5: A Hora do Consumidor chegando com mais uma questão aqui para a gente tentar esclarecer, né? E para tentar ajudar aqui os nossos ouvintes nesta quinta-feira. A Renata de Porto Alegre, no Rio Grande do Sul, assinou um contrato e a empresa diz que pode mudar as regras do serviço quando quiser. Ela pode fazer isso? A Renata pergunta. Olha, uma cláusula que permita ao fornecedor modificar unilateralmente o conteúdo ou a qualidade do contrato pode ser considerada abusiva, viu? É o que prevê o artigo 51 do Código de Defesa do Consumidor. Se a empresa quiser alterar uma condição importante do serviço, confira o contrato e registre sua contestação caso a mudança não tenha respaldo válido. Tá certo, minha amiga? Obrigado aí pela sua participação dentro aqui do nosso quadro A Hora do Consumidor. Eu sou Kleber Salles e volto na próxima edição, hein? Até lá!
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11: E estreante no calendário da Fórmula 1, o Grande Prêmio da Espanha, realizado no último fim de semana, foi cercado de expectativas por seu nível de dificuldade. Porém, dentro das pistas, a etapa deixou uma impressão diferente e gerou reclamações de pilotos e equipes, principalmente pela dificuldade para realizar ultrapassagens. O vencedor da corrida, o italiano Kimi Antonelli, da Mercedes, avaliou que o traçado não estimulou os pilotos a tentarem manobras para ganhar posições. Segundo o líder do campeonato, qualquer tentativa um pouco mais arriscada poderia resultar em uma colisão.
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14: Diego Forlán anunciou sua primeira convocação como técnico da seleção uruguaia. A lista tem 26 jogadores para os amistosos contra Japão, Coreia do Sul e Índia, que serão os primeiros compromissos da Celeste sob o comando do ex-jogador. Entre os convocados estão nomes conhecidos do futebol brasileiro, como Arrascaeta e Varela, do Flamengo, e Piquerez, do Palmeiras. A equipe uruguaia começa essa nova etapa após a Copa do Mundo de 2026, e Forlán terá sua primeira partida no dia 24 de setembro, contra o Japão. Depois, o Uruguai enfrenta a Coreia do Sul no dia 28 e encerra a sequência contra a Índia, em 6 de outubro. A pré-vista divulgada anteriormente tinha 46 jogadores, mas apenas 26 foram chamados para os amistosos.
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16: A cidade de Sacramento, em Minas Gerais, decretou estado de emergência após ser atingida por um forte temporal com granizo e enxurradas na tarde de terça-feira, 15 de setembro. A tempestade causou estragos significativos na região. Vídeos divulgados mostram a dimensão dos danos, incluindo queda de árvores e corte de energia elétrica em diversos pontos da cidade. As autoridades locais trabalham para restabelecer a normalidade e auxiliar os moradores afetados.
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14: O São Paulo está eliminado da Copa Sul-Americana. Jogando com o Morumbis lotado, o tricolor empatou em 1-1 com o Boca Juniors, mas não conseguiu reverter a derrota por 1-0 sofrida no jogo de ida, na Argentina. Lozano abriu o placar para os argentinos no segundo tempo, aproveitando uma falha defensiva, e Domingos Duarte deixou tudo igual aos 43 minutos de cabeça. O São Paulo ainda teve um gol de Ryan Francisco anulado por impedimento, antes de buscar o empate, mas não conseguiu marcar o segundo gol que levaria a decisão para os pênaltis. Com o placar agregado de 2-1, o Boca Juniors avançou para a semifinal, onde enfrentará o Vasco. Eliminado, o São Paulo agora terá apenas o Campeonato Brasileiro pela frente e volta a campo no sábado contra o Internacional.
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16: Em um relatório enviado ao Congresso americano, o presidente dos Estados Unidos, Donald Trump, afirmou que o Brasil falhou no combate às facções criminosas PCC e CV. Ele cobrou medidas enérgicas e urgentes do governo brasileiro para enfrentar o problema. Trump declarou que as facções brasileiras representam uma ameaça à segurança mundial. O relatório também incluiu críticas a outros países e acenos a governos latinos recém-eleitos, destacando a preocupação com a criminalidade organizada.
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1: Uma excelente notícia para o agronegócio brasileiro. O Ministério da Agricultura e Pecuária anunciou a abertura de novos mercados em Cuba e no México para produtos agropecuários do Brasil. Essa medida chega em um momento crucial, oferecendo uma possibilidade adicional de demanda para nossos exportadores, especialmente em um cenário de custos crescentes e alta produção no setor de carnes. Essa expansão representa um fôlego importante para os produtores, que buscam aliviar a pressão de margem. Embora os detalhes sobre os produtos habilitados e volumes ainda estejam sendo definidos, a iniciativa é vista com otimismo, podendo intensificar a competição entre as proteínas e, assim, beneficiar toda a cadeia produtiva do campo.
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5: Meio-dia e 28.
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5: Eu tenho visto hoje no mundo, quando as pessoas não têm compromisso com Deus e o inimigo procura roubar das pessoas os seus sonhos. Tem pessoas que não sonham mais. A pessoa que não tem sonhos, não tem expectativa, não tem entusiasmo, é aquela pessoa que vai viver na vida dela por viver. Pessoas que se encontram dentro de uma casa, triste, com depressão, angústia, aquele vazio, às vezes aquela saudade de uma pessoa que já não está mais com você. É aquela pessoa que dentro da casa dela não tem prazer mais de sentar-se em uma mesa para tomar seu café, para almoçar e ter momentos em família. Outros nem família mais têm, porque viu a família toda sendo destruída. Destruída pelo vício, destruída pelo ódio, pela discórdia, porque a gente depara hoje com muitos irmãos que não conversam com os outros. Famílias, né? Tem pessoas que têm uma casa, mas não têm um lar. Eu estava conversando com um casal que chegou no santuário e depois de passar por várias igrejas, pedindo, buscando uma solução, um dia eles chegaram até o santuário através de um folheto que passaram para eles. Chama muita atenção deles, aquele folheto, e eles foram até o santuário. Eles enfrentavam um problema espiritual dentro da sua casa, vivia brigando, todos os dias tinha briga, desentendimento, e os dois se gostavam, mas de repente desentendia, começava as brigas, agrediam ao outro com palavras, e o problema espiritual estava dentro daquela casa. Às vezes a pessoa compra uma casa, compra um apartamento, compra um sítio, uma fazenda, e a pessoa vai lá, faz aquela reforma, faz uma pintura nova, mas não conhece o lado espiritual daquele local. Por isso que é importante a pessoa ter uma visão do mundo espiritual, porque os espíritos das trevas procuram ambientes para que eles possam fazer moradas. O ladrão procura roubar o que é de valor. O ladrão que Jesus refere na Bíblia, quando ele diz que o ladrão veio para matar, roubar, destruir, está se referindo aos espíritos espirituais que procuram entrar na vida de uma família, numa casa, e levar destruição, sofrimentos, doença, vício, separação. É igual uma casa que toda bagunçada. Tem pessoas que o quarto é todo bagunçado. É aquela pessoa que às vezes ela come no quarto e deixa resto de comida. Pessoas que às vezes ela deixa a cozinha suja, as vasilhas na pia. E aquele ambiente vai ficando pesado, né? Vai juntando um monte de coisas, lixo, coisas às vezes que ela não usa mais. Vai juntando. Tem pessoas que vai juntando roupa, roupas e mais roupas que ela não usa mais. Fica pesado. E você precisa limpar. Assim como você limpa espiritualmente, limpa, né, fisicamente a sua casa, limpa também espiritualmente. Tem coisas que você tem que tirar para que o ambiente possa ficar tranquilo, para que você possa ter paz, alegria, tranquilidade, saúde no ambiente que você mora. A corrente forte na sexta-feira tem ajudado muitas pessoas, tem abrido a mente. 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Nós estamos agora caminhando para o Monte Manaim. Os nossos olhos estão voltados para o que vai acontecer no Monte Manaim, na abertura da primavera, aonde vai acontecer os atos proféticos, das danças. Não é somente uma dança, é um ato profético que acontece no altar dos altos louvores. Vai acontecer a abertura dos 7 mergulhos para quem precisa abrir os 7 mergulhos, na fonte de Ana, para aquela mulher que quer receber uma bênção de Ana sobre a vida dela. E a Bispa Bárbara Barcelos, ela vai estar ali na fonte de Ana, e o milagre está aí, né? Ela é o milagre, aonde ela e o apóstolo foram à fonte de Ana e ali apresentaram a Deus o sacrifício, e o Samuel chegou. Tá aí. Então ela vai estar lá na fonte de Ana para fazer aquele trabalho para aquela mulher que precisa da bênção de Deus no seu ventre, que tem esse sonho de realizar como mãe. E assim também a troca de raízes com a apóstola só Daniela Carvalho, lá no altar dos Santos dos Santos. A quebra de demanda, quebra de maldição com a bispa Berenice Costa, a bispa Débora Rocha. Então, atos proféticos. O apóstolo que completou 50 anos de ministério, e muitas pessoas estão sonhando com a capa do dobro. Essa força espiritual, esse manto sagrado que é a capa apostólica sobre a sua vida, para você cobrir sua família com a força espiritual. Então, muita coisa vai acontecer. Assim como o povo de Deus em Israel celebram, e só faz festa quem tem certeza da vitória. E vamos festejar, vamos receber com muita alegria, e está na hora de você colher o que você tem plantado. Dia 26, Monte Manaim abre suas portas e vamos ter a abertura da primavera, um sábado maravilhoso para a glória de Deus.

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1: Paz e luz para você, que o nosso Deus te abençoe rica e abundantemente, em nome de Jesus. Movida pelo Espírito Santo de Deus, eu tenho trazido mensagens muito profundas a respeito das mesas que nos assentamos ao longo da nossa vida. A palavra de Deus nos fala de muitas mesas, mas nem todas elas foram preparadas por Deus para nós e nem todas elas nós devemos nos assentar. Tem mesas que alimentam o corpo, mas perturbam a alma. Tem mesas que honram coisas que para Deus não são honrosas. Tem mesas que têm o poder de matar, mas tem mesas que têm o poder de restaurar, de trazer vida. Tem mesas que têm o poder de honrar aquilo que para Deus é honroso. Agora, temos que tomar muito cuidado, porque são muitas as mesas que contaminam, que podem mudar completamente o rumo da sua vida. Quando a gente vê o profeta Daniel se recusando a se assentar à mesa da Babilônia, se recusando a comer os manjares do rei, quando você vê a determinação de Daniel em se manter na visão que Deus passou para ele de purificação, de separação do mundo, de não se misturar com a corte da Babilônia, se contaminando com os manjares oferecidos na mesa do rei. Ele não permitiu que a Babilônia entrasse dentro dele. Ele se manteve consagrado ao Senhor. Você aprende que tem mesas que são servidos banquetes de encher os olhos carnais, mas espiritualmente estão sendo servidos vários tipos de destruição. Está sendo servido a corrupção da fé, da integridade. Quando você vê a mesa de Herodes, Herodes tomou uma decisão terrível quando ele estava sentado à mesa promovendo um banquete para si próprio. E ele pediu que Salomé, uma mulher muito bonita, filha de Herodias, apresentasse uma dança para os seus convidados e para ele. E ele ficou tão apaixonado, ficou tão assim encantado com a sedução, com a beleza de Salomé dançando ali para ele, que ele disse para ela: pede-me o que quiseres, se você me pedir até a metade do meu reino, eu te dou. E ali à mesa do rei Herodes, Salomé foi até a sua mãe, Herodias, e perguntou: o que é que eu peço para ele? Nessa oportunidade que ele está me dando na mesa de pedir até a metade do reino, e movida por vingança, movida por ódio, Herodias instruiu Salomé a pedir a cabeça de João Batista numa bandeja. E assim ela fez. E com medo de não honrar a sua palavra, o rei Herodes, que até gostava de João Batista, gostava de ouvi-lo, a palavra de Deus nos relata isso, ele se obrigou a obedecer o desejo daquela mulher, que enquanto ele estava à mesa, na oportunidade pediu a morte. E ali naquela mesa foi servida a morte, que causou um impacto negativo eterno na vida daquelas pessoas ali. A gente tem que tomar muito cuidado em quais mesas a gente se assenta, porque cada mesa que a gente se assenta gera em nós um impacto de vida ou de morte. E o que nós, assentados à mesa, temos servido? Às vezes na mesma mesa se serve vida vindo de alguém que está gerando vida e servindo vida assentada ao redor daquela mesa. Mas na mesma mesa pode ser servido morte, traição, como no caso da mesa de nosso Senhor Jesus Cristo. Enquanto Jesus servia vida aos seus apóstolos sentados ali ao redor daquela mesa com Jesus, Judas estava à mesa quando a traição dele foi revelada. A gente vê assim muitas histórias na palavra de Deus que são muito impactantes e trazem uma lição para a nossa vida profunda, decisiva, e fatos que ocorrem ao redor da mesa. O rei Davi, quando ele era apenas o Davi, pastor de ovelhas, recebeu na casa de seu pai o profeta Samuel, que foi para ungir o novo rei de Israel. Ele estava no pasto cuidando das ovelhas, e o seu pai recebeu o profeta Samuel com todos os outros filhos ali ao redor da mesa. E aquela mesa foi uma mesa que ignorou Davi. Aquela mesa de seu pai com os filhos ao redor tinham todos menos Davi, que o pai não considerava. O profeta Samuel foi recebido ali e olhou para todos os filhos, pensou ser um, ser outro, e Deus disse ao profeta Samuel: Samuel, Deus não vê como o homem vê. O homem vê a aparência, mas Deus vê o coração. E foi quando, depois do último filho de Jessé, o profeta Samuel foi até Davi, que estava lá no pasto, cuidando das ovelhas, e o ungiu como o novo rei de Israel. E a este Davi, que não foi convidado para participar da mesa do pai, para receber o profeta Samuel na sua casa, é que Deus, no Salmo 23, prometeu a ele que prepararia uma mesa perante os inimigos, para ungir-lhe a cabeça com óleo e fazer transbordar o seu cálice, e o honrar na presença de todos os seus inimigos. Incrível, né? Davi conheceu a mesa que Deus prepara diante dos inimigos para honrar o fiel. E quando Jesus, ele se apresenta perante cada um de nós para salvar a nossa vida, para participar da nossa vida, ele nos apresenta a maior de todas as escolhas. Ele diz assim: eis que estou à porta e bato. A porta da sua vida, do seu coração. Se você abrir a porta, eu vou entrar e me assentarei à mesa para cear com você. Uau! Que profundo isso! Quando Jesus nos apresenta a maior de todas as escolhas, que é recebê-lo como Senhor da nossa vida e nos entregar a Ele numa comunhão ao redor da mesa. Quando nós decidimos abrir a porta e permitir que Ele entre na nossa vida, no nosso coração, na nossa casa, e se assente conosco para cear. Essa comunhão, esse relacionamento íntimo e profundo ao redor da mesa nos traz uma força, uma salvação que nada, nada, nada, nada se compara. É importante a gente pensar que toda mesa que a gente se assenta, ela oferece alguma coisa. Mas toda mesa também exige de nós alguma coisa. Exige algo de todos que se assentam nesta mesa. Jesus, ele se apresenta diante de cada um de nós para nos salvar e diz: se você abrir a porta do seu coração e receber na sua vida, eu vou entrar e vou te servir a salvação, assentado com você à mesa. Eu vou cear com você. Mas primeiro nós temos que decidir abrir a nossa vida e deixar Jesus entrar e fazer uma grande obra em nós. Então, eu tenho me debruçado na palavra de Deus, guiada pelo Espírito Santo, em estudos muito profundos e reveladores sobre as decisões mais importantes da vida que nós tomamos sempre ao redor de uma mesa. E nós temos que ter sabedoria de Deus para saber quais mesas a gente deve se assentar, quais mesas a gente deve se levantar e quais pessoas nós devemos permitir que tenham lugar à mesa da nossa vida, à mesa da nossa casa. Só Jesus recebe ao redor da mesa dele todas as pessoas. Vinde a mim todos vós que estáis cansados, oprimidos, sobrecarregados, que eu vos aliviarei. Só Jesus pode dizer: vinde a mim todos, porque ele é a vida, ele é a cura, ele é a libertação, ele é todo o poder. Só ele é o Senhor. E não há outro. Eu e você temos que ter uma seletividade, sim, de quais mesas vamos aceitar nos assentar e quais pessoas vamos permitir que se assentem ao redor da nossa mesa. Para encerrar essa reflexão, a palavra de Deus diz no Salmo 1 que feliz é o homem que não se assenta à mesa dos zombadores, que se recusa a sentar à roda dos escarnecedores. Antes, o seu prazer está na lei do Senhor e nela medita de dia e de noite. Observe que o salmista, no Salmo 1, diz assim: feliz é aquele que se recusa a sentar numa mesa de zombaria, que se recusa a sentar numa mesa de escarnecedores, pessoas que se empenham em destruir outras. Eu ensino para os meus filhos desde pequeno, Davi, Manu, Danielzinho, que nem entende ainda o que eu estou falando, mas eu já estou ali plantando nele, ao redor da mesa da minha casa, esses valores que eu aprendo com Deus na sua palavra. Eu ensino para eles: meus filhos, se levantem da mesa quando o respeito não estiver mais sendo servido. Não participem de conversas que destroem, que roubam, que matam. Ao sentarem ao redor de uma mesa, sejam os primeiros a dar as mãos e convocar para uma oração, a agradecer, a enaltecer os feitos de alguém, a olhar nos olhos e valorizar, validar o feito carinhoso de alguém, a gentileza, a brilhar o Espírito Santo que está em vocês. Mesa é lugar de relacionamento. e a mesa mais importante da nossa vida é a mesa da Santa Ceia do Senhor, que esta é a mesa que vamos nos assentar por toda a eternidade. Não só todos os domingos enquanto estivermos aqui na terra, quando vamos ao santuário todos os domingos para assentar a mesa do Cordeiro para cear, mas quando Deus chamar o nosso nome e a gente partir desta terra para a eternidade na glória com Jesus, para sempre o nosso lugar estará à mesa do Senhor, para com Ele cultivar um relacionamento eterno. Pense nisso. O meu novo livro, O Poder da Mesa, traz revelações poderosíssimas e despertamento para escolhas sábias em Deus, de quais mesas você deve participar e de quais você deve corajosamente se levantar e se recusar a estar. Antes de tudo, o seu prazer deve estar na direção de Deus.

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1: A todos os ouvintes do programa O Poder da Fé, aqui quem vos fala é o missionário Júlio César, faço parte da equipe do missionário Adelino de Carvalho, da apóstola Daniela Carvalho, e tenho uma palavra de Deus ao seu coração. Uma mulher está dentro da corrente forte de batalha espiritual dentro do santuário da cidade de Goiás. Ela estava me contando a dor insuportável que ela estava sofrendo na coluna, descia para as pernas. Aquela dor estava impedindo dela fazer as atividades do dia a dia. E quando ela tomou uma decisão de não aceitar mais aquela dor no seu corpo, olha a importância de você anular aquilo que você não quer, aquilo que não é bom para o seu corpo. Você não pode aceitar doença, enfermidade, perturbação, vício, perseguição. Não pode aceitar, eu nasci para sofrer. Não, está anulado, repreende isso. Ah, existem coisas que Deus permite que aconteça. Não aceita isso. Isso não é verdade. A palavra de Deus nos diz que é para nós fazer prova com Ele, mas se nós estivermos na linha da obediência, estivermos na cobertura do Espírito, sermos fiel a Ele de todo o coração, sermos honestos com Deus, aí sim a palavra de Deus nos fala para nós fazermos prova com Deus. Isso não quer dizer que você nasceu para sofrer, não. O sofrimento existe porque são colocados, são gerados, são postos na sua direção, na sua vida. Então, se você permitir aceitar, vira um problema grave. E aquela mulher, não aceitando aquela dor nas costas, começou então na corrente de batalha espiritual, de combater aquela dor terrível na coluna. Hoje, essa mulher chega em mim dizendo: missionário, eu estou me sentindo tão bem, eu estou com uma vontade tão grande de trabalhar, principalmente para cuidar das coisas de Deus. ela assumiu um compromisso de toda semana cuidar do altar da casa de Deus. Olha que atividade, que maravilha. Ela assumiu um compromisso de vir zelar, cuidar do altar da casa de Deus, colocando o esposo dela para cuidar, zelar pelos objetos sagrados que está sobre a mesa do altar de Deus. Isso é maravilhoso, queridos ouvintes. Uma pessoa que estava sofrendo, que estava impedido, e hoje está cheio de vida, cheio de vontade, cheio de atividade para servir a Deus, agradar a Deus. Ela cuida da casa dela e cuida da casa de Deus. E Deus, sendo misericordioso, Senhor Deus Todo-Poderoso, nosso Deus, né, da graça, que nos concede a graça, que nos concede o milagre, que nos concede a saúde, a paz, Ele tem abençoado, tem feito da vida dessa mulher uma mulher que tenha prazer de viver, de acordar pela manhã e glorificar a Deus pela vida. É exatamente o que está acontecendo na vida das pessoas que estão dentro da corrente do Arcanjo Miguel todas as sextas-feiras. É uma corrente, é um elo. Um elo de 13 elos. Uma corrente de 13 sextas-feiras. Aonde você vai estar formando essa corrente para você amarrar o seu inimigo. Amarrar o problema. Você amarrar a dificuldade. Você amarrar o que está atormentando você e lançar fora da sua vida. Em nome de Jesus. Então me procure nesta sexta-feira, a partir das 7 horas da manhã, às 9 horas, às 15 horas e às 19 horas. Eu estou no santuário da cidade de Goiás para poder ajudar você, querido ouvinte. Não importa a situação que você está enfrentando, você precisa vir ao meu encontro, dar início à corrente forte de batalha espiritual e sair desse seu sofrimento, sair dessa sua angústia, sair dessa sua dor terrível que foi colocada, que está alojado na sua mente, nos ossos, na carne, no sangue. Precisa ser retirado. Porque Deus não tem prazer de ver o seu sofrimento. Ele tem poder para livrar e curar, trazer na sua vida um milagre. Mas para isso, você precisa vir ao meu encontro. Deus não está em qualquer esquina operando milagre, não. Deus opera milagre é no lugar sagrado, preparado. Lugar reservado, na região celestiais. Jesus estabeleceu aqui na terra o seu reino. Então não é em qualquer lugar, não. Você precisa sair da onde você estiver, da sua casa. Você precisa vir até o santuário da cidade de Goiás, dar início à corrente forte de batalha espiritual para você receber o seu milagre, receber a cura, a sua libertação. As coisas sagradas de Deus são com ordem e decência. Eu estou aqui para te ajudar. Eu estou aqui para direcionar você. Eu estou aqui para pastorar você. Ministrar a palavra reveladora de mistério a seu favor, para você sair desse seu sofrimento.
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1: Todos nós na vida passamos por aflições, sofrimentos, dores, tribulações. E tem pessoas que não têm mais lágrimas para chorar, porque já choraram muito. Mas ainda assim, resta-lhes uma esperança. E a esperança é a chama viva da nossa fé, que nos impulsiona a enxergar no amanhã a conquista do que desejamos através da fé que remove montanhas. É muito bom acreditar em Deus e saber que Ele é o nosso Pai bondoso, piedoso e misericordioso, que não nos abandona em tempo algum. A fé, minha irmã, a fé, meu irmão, é o motor da nossa vida. Perdeu a fé, perdeu a vida. Perdeu a fé, perdeu a promessa. Eu já estive um tempo na minha vida longe da casa do Pai e sofri muito. Bati muito com a cabeça na parede. Encontrei muitos bloqueios, muitas dores e dificuldades e um sofrimento muito grande. Até que cheguei à conclusão que não tem outro caminho. Bendita a hora que voltei para os braços do Pai, para a casa do Pai, para a casa de Deus, e reencontrei a alegria perdida, a força de fé que me sustenta de pé e que me faz um homem alegre, vibrante, vitorioso. Deus escolheu você. Não adianta fugir daquilo que Deus traçou para você. Seu lugar é no santuário, é na casa de Deus, e não tem outro lugar para você. Foi no santuário que Deus te abençoou, é no santuário que Ele vai abençoar a sua vida, abençoar sua família, abençoar os seus filhos. Alguém, em algum lugar, precisava ouvir esta palavra, e esse alguém é você.

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1: Diz a palavra de Deus que Abraão recebeu pão e vinho através do sacerdote Melquisedeque e entregou o dízimo de tudo ao Deus Todo-Poderoso.
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1: Diz a palavra de Deus: "Trazei todos os dízimos à casa do tesouro, para que seja mantida a minha casa, e fazei prova de mim. Por causa da tua fidelidade, repreenderei o espírito devorador."
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2: Na minha Bíblia tem uma palavra que diz: tudo eu posso naquele que me fortalece. Eu sei que você já ouviu muita gente pregar sobre isso. Nós vivemos num país cheio de grandes pregadores. E durante mais de 40 anos, eu tenho abraçado esse texto da palavra de Deus com uma fé violenta, com um poder violento de enxergar o impossível, de partir para cima do inimigo, de ter foco, força e fé naquilo que eu quero e onde eu quero chegar, onde eu quero chegar. Onde eu quero chegar. Tudo eu posso naquele que me fortalece. Tudo. O que é tudo? Tudo não tem limites. Tudo não tem limites. Quando eu falo tudo, eu estou incluindo a cura, a libertação. Eu estou incluindo a vitória sobre os seus inimigos espirituais, sobre quem tenta destruir você por causa da inveja, a vitória sobre quem se levanta contra a sua vida, no seu trabalho, que faz feitiço contra você, a vitória contra as pessoas que querem ver a sua ruína e fazem um feitiço chamado oração do contra. Ora contra e determina que você vai cair. Isso é feitiçaria que tem muitas igrejas. Tudo eu posso naquele que me fortalece. Eu posso realizar meus sonhos. Você pode realizar seus sonhos. Você pode conquistar o que você quer. Você pode se levantar e se colocar numa posição de grandeza, porque Deus levanta o homem, Ele tira o homem do pó e o coloca assentado com príncipes. Você pode pagar as suas dívidas e prosperar. Você pode ver a sua empresa crescer. Você pode enxergar a porta que estava fechada se abrindo. Você pode encontrar o grande amor de sua vida. Você pode reabilitar seu casamento, resgatar o verdadeiro amor de sua vida. Você pode estender a mão para o seu filho e ajudá-lo e enxergar nele uma nova criatura. Tudo você pode. Deus, Ele nos dá as chaves do reino dos céus, que é a fé. Nos revela o tempo que nós estamos vivendo da segunda glória. Este tempo que nós estamos vivendo, o tempo do fim, é o tempo da segunda glória da igreja. A primeira glória foi a igreja primitiva. A segunda glória, segundo castiçal, a dupla honra no lugar da vergonha. o poder dobrado de Deus que Elias deu a Eliseu quando foi arrebatado no carro de fogo. Deus prometeu dar a você, a mim, a nós, o poder para dizer: tudo eu posso naquele que me fortalece. Pare de queixar, pare de reclamar, pare de olhar para baixo, pare de olhar para os lados, pare de olhar para trás, olhe para cima, olhe para frente. Deus me colocou no seu caminho para mostrar a você o tempo de Deus que chegou na sua vida.

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paz e luz para você. Que Deus te abençoe rica e abundantemente, em nome de Jesus. Aqui é o Bispo Rodrigo de Carvalho Maria. Eu estou aqui para passar força de fé para você agir, colocar o pé no caminho, se levantar. Então, tudo que os teus inimigos puderem fazer para te impedir, para te atrapalhar, eles vão fazer e estão fazendo, mas são derrotados no nome de Jesus e no poder da sua fé violenta, a sua fé em ação. O segredo está aí, olha, quando você se lança na sua fé, quando você vai para frente, por mais que a pressão seja muito grande para você parar, para você andar para trás, e aí você coloca toda a força que você tem e vai para frente, aí você vê que não é só a sua força, mas é a força do reino dos céus conspirando em seu favor quando você caminha, quando você não desiste, quando você não olha para trás, quando você não perde o foco da sua vida, que tem base na sua fé, a fé em Deus, porque é o que te faz alcançar grandes conquistas, grandes realizações.

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2: 2h33. 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
3: A todos os ouvintes do programa O Poder da Fé. Aqui quem vos fala é o missionário Júlio César, faço parte da equipe do missionário Adelino de Carvalho, da apóstola Daniela Carvalho, e tenha uma palavra de Deus ao seu coração. Uma mulher que está dentro da corrente forte de batalha espiritual dentro do santuário da cidade de Goiás. Ela estava me contando a dor insuportável que ela estava sofrendo na coluna, descia para as pernas. Aquela dor estava impedindo dela fazer as atividades do dia a dia. E quando ela tomou uma decisão de não aceitar mais aquela dor no seu corpo, olha a importância de você anular aquilo que você não quer, aquilo que não é bom para o seu corpo. Você não pode aceitar doença, enfermidade, perturbação, vício, perseguição. Não pode aceitar, eu nasci para sofrer. Não, está anulado, repreende isso. Existem coisas que Deus permite que aconteça. Não aceita isso. Não é verdade. A palavra de Deus nos diz que é para nós fazer prova com Ele, mas se nós estivermos na linha da obediência, estivermos na cobertura do Espírito, sermos fiel a Ele de todo o coração, sermos honestos com Deus, aí sim a palavra de Deus nos fala para nós fazermos prova com Deus. Isso não quer dizer que você nasceu para sofrer, não. O sofrimento existe porque são colocados, são gerados, são postos na sua direção, na sua vida. Então, se você permitir aceitar, vira um problema grave. E aquela mulher, não aceitando aquela dor nas costas, começou então na corrente de batalha espiritual, de combater aquela dor terrível na coluna. Hoje, essa mulher chega em mim dizendo: missionário, eu estou me sentindo tão bem, eu estou com uma vontade tão grande de trabalhar, principalmente para cuidar das coisas de Deus. Ela assumiu um compromisso de toda semana cuidar do altar da casa de Deus. Olha que atividade, que maravilha. Ela assumiu um compromisso de vir zelar, cuidar do altar da casa de Deus, colocando o esposo dela para cuidar, zelar pelos objetos sagrados que está sobre a mesa do altar de Deus. Isso é maravilhoso, queridos ouvintes. Uma pessoa que estava sofrendo, que estava impedido, e hoje está cheio de vida, cheio de vontade, cheio de atividade para servir a Deus, agradar a Deus. Ela cuida da casa dela e cuida da casa de Deus. E Deus, sendo misericordioso, Senhor Deus Todo-Poderoso, nosso Deus, né, da graça, que nos concede a graça, que nos concede o milagre, que nos concede a saúde, a paz. Ele tem abençoado, tem feito da vida dessa mulher uma mulher que tenha prazer de viver, de acordar pela manhã e glorificar a Deus pela vida. É exatamente o que está acontecendo na vida das pessoas que estão dentro da corrente do Arcanjo Miguel todas as sextas-feiras. É uma corrente, é um elo. Um elo de 13 elos. Uma corrente de 13 sextas-feiras. Aonde você vai estar formando essa corrente para você amarrar o seu inimigo. Amarrar o problema. Você amarrar a dificuldade. Você amarrar o que está atormentando você. E lançar fora da sua vida. Em nome de Jesus. Então me procure nesta sexta-feira, a partir das 7 horas da manhã, às 9 horas, às 15 horas e às 19 horas. Eu estou no santuário da cidade de Goiás para poder ajudar você, querido ouvinte. Não importa a situação que você está enfrentando, você precisa vir ao meu encontro, dar início à corrente forte de...

0: céu.
1: Paz e luz pra você, meu irmão. Paz e luz pra você, minha irmã. Pra você que está acompanhando aí a nossa programação aqui na Web Rádio Reino. Que Deus venha abençoar rica e abundantemente a sua casa e a sua família, em nome de Jesus. Lembrando a você que você pode estar enviando o seu nome e o da sua família para serem inclusos ao momento de oração. Adicione o nosso número 62, nosso WhatsApp é o 62 98583-4609. 62 98583-4609. Ou dentro do nosso aplicativo ou no nosso site, o www.radioreino.com, ou nosso aplicativo baixado aí na sua Play Store, o aplicativo Web Rádio Reino. Nele você pode deixar aí o seu pedido de oração na aba de pedido de oração ou de recados. Que Deus abençoe a sua vida. Mais uma vez aí, o nosso WhatsApp, 62 98583-4609. Paz e luz pra você! Eu

0: 2h48.
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2: A todos os ouvintes do programa O Poder da Fé, aqui quem vos fala é o missionário Júlio César, faço parte da equipe do missionário Adelino de Carvalho, da apóstola Daniela Carvalho, e tenho uma palavra de Deus ao seu coração. Uma mulher está dentro da corrente forte de batalha espiritual dentro do santuário da cidade de Goiás. Ela estava me contando a dor insuportável que ela estava sofrendo na coluna, descia para as pernas. Aquela dor estava impedindo dela fazer as atividades do dia a dia. E quando ela tomou uma decisão de não aceitar mais aquela dor no seu corpo, olha a importância de você anular aquilo que você não quer, aquilo que não é bom para o seu corpo. Você não pode aceitar doença, enfermidade, perturbação, vício, perseguição. Não pode aceitar, eu nasci para sofrer. Não, está anulado, repreende isso. Ah, existem coisas que Deus permite que aconteça. Não aceita isso. Isso não é verdade. A palavra de Deus nos diz que é para nós fazer prova com Ele, mas se nós estivermos na linha da obediência, estivermos na cobertura do Espírito, sermos fiel a Ele de todo o coração, sermos honestos com Deus, aí sim a palavra de Deus nos fala para nós fazermos prova com Deus. Isso não quer dizer que você nasceu para sofrer, não. O sofrimento existe porque são colocados, são gerados, são postos na sua direção, na sua vida. Então, se você permitir aceitar, vira um problema grave. E aquela mulher, não aceitando aquela dor nas costas, começou então na corrente de batalha espiritual, de combater aquela dor terrível na coluna. Hoje, essa mulher chega em mim dizendo: missionário, eu estou me sentindo tão bem, eu estou com uma vontade tão grande de trabalhar, principalmente para cuidar das coisas de Deus. Ela assumiu um compromisso de toda semana cuidar do altar da casa de Deus. Olha que atividade, que maravilha. Ela assumiu um compromisso de vir zelar, cuidar do altar da casa de Deus, colocando o esposo dela para cuidar, zelar pelos objetos sagrados que está sobre a mesa do altar de Deus. Isso é maravilhoso, queridos ouvintes. Uma pessoa que estava sofrendo, que estava impedido, e hoje está cheio de vida, cheio de vontade, cheio de atividade para servir a Deus, agradar a Deus. Ela cuida da casa dela e cuida da casa de Deus. E Deus, sendo misericordioso, Senhor Deus Todo-Poderoso, nosso Deus, né, da graça, que nos concede a graça, que nos concede o milagre, que nos concede a saúde, a paz, Ele tem abençoado, tem feito da vida dessa mulher uma mulher que tenha prazer de viver, de acordar pela manhã e glorificar a Deus pela vida. exatamente é o que está acontecendo na vida das pessoas que estão dentro da corrente do Arcanjo Miguel todas as sextas-feiras. É uma corrente, é um elo. Um elo de 13 elos. Uma corrente de 13 sextas-feiras. Aonde você vai estar formando essa corrente para você amarrar o seu inimigo. Amarrar o problema. Você amarrar a dificuldade. Você amarrar o que está atormentando você. E lançar fora da sua vida. Em nome de Jesus. Então me procure nesta sexta-feira, a partir das 7 horas da manhã, às 9 horas, às 15 horas e às 19 horas. Eu estou no santuário da cidade de Goiás para poder ajudar você, querido ouvinte. Não importa a situação que você está enfrentando, você precisa vir ao meu encontro, dar início à corrente forte de batalha espiritual e sair desse seu sofrimento, sair dessa sua angústia, sair dessa sua dor terrível que foi colocada, que está alojado na sua mente, nos ossos, na carne, no sangue. Precisa ser retirado. Porque Deus não tem prazer de ver o seu sofrimento. Ele tem poder para livrar e curar, trazer na sua vida um milagre. Mas para isso, você precisa vir ao meu encontro. Deus não está em qualquer esquina operando milagre, não. Deus opera milagre é no lugar sagrado, preparado. Lugar reservado, na região celestiais. Jesus estabeleceu aqui na terra o seu reino. Então não é em qualquer lugar, não. Você precisa sair da onde você estiver, da sua casa. Você precisa vir até o santuário da cidade de Goiás, dar início à corrente forte de batalha espiritual para você receber o seu milagre, receber a cura, a sua libertação. As coisas sagradas de Deus são com ordem e decência. Eu estou aqui para te ajudar. Eu estou aqui para direcionar você. Eu estou aqui para pastorar você. Ministrar a palavra reveladora de mistério a seu favor. Para você sair desse seu sofrimento.
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preste atenção nessa palavra, no Salmo capítulo 112, no versículo 1. Louvai ao Senhor, porque só o Senhor é digno de ser louvado, só Ele, e a Ele a nossa adoração, o nosso louvor, a nossa celebração, é louvor a Deus. Agora, isso por quê? Porque bem-aventurado, feliz, é o homem que teme ao Senhor, e quem teme ao Senhor é fiel. Quem não é fiel, não teme ao Senhor. Então é feliz aquele que teme ao Senhor, aquele que é fiel ao Senhor. E se eu tenho que fazer alguma coisa para Deus, para a obra de Deus, para a casa de Deus, então eu faço com alegria, eu faço com felicidade, eu não faço com amargura, com tristeza. Então feliz o homem que teme ao Senhor, que em seus mandamentos tem grande prazer. Prazer deste homem e assim desta mulher não está em outra coisa a não ser nos mandamentos de Deus, na ordem de Deus para nós nessa terra, para sermos bem-sucedidos. Você já parou para pensar que toda pessoa que ela despreza os mandamentos de Deus, a ordem de Deus, ela é infeliz? Ela pode ter muito dinheiro, ela pode ter muitos bens, mas é infeliz, mas vive uma vida infeliz. Mas como, bispo? Pelo amor de Deus, uma pessoa cheia de dinheiro viaja, curte, vai para um canto, vai para outro, não tem que trabalhar tanto e vai para todos os lugares do mundo. Como que essa pessoa é infeliz, é triste? Como? A tristeza, como também a alegria, a felicidade, não está nas coisas, nas viagens, nos bens materiais, mas sim na alma, no interior da pessoa. Quantas pessoas eu já vi e vejo até hoje, pessoas que elas viajam, postam na internet, que estão curtindo, na praia, em vários lugares, e depois a pessoa acaba falando sobre a tristeza que tem na alma, o vazio que tem na alma. Então todo aquele lugar feliz, bonito, não passou só de mais uma forma de preencher aquilo que só o Espírito de Deus, só Deus, ele pode preencher. Aí sim, uma alma que é próspera, e eu falo isso no Jornal do Reino, na minha coluna, uma alma próspera é uma alma feliz, é uma alma realizada. A prosperidade da alma é a prosperidade da vida. Quem tem prosperidade na alma, tem prosperidade na vida. E essa prosperidade você não consegue de outra forma, a não ser temendo a Deus, sendo fiel a Deus.

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0: a todos os ouvintes do programa O Poder da Fé. Aqui quem vos fala é o missionário Júlio César, faço parte da equipe do missionário Adelino de Carvalho, da apóstola Daniela Carvalho, e tenho uma palavra de Deus ao seu coração. Uma mulher está dentro da corrente forte de batalha espiritual dentro do santuário da cidade de Goiás. Ela estava me contando a dor insuportável que ela estava sofrendo na coluna, descia para as pernas. Aquela dor estava impedindo dela fazer as atividades do dia a dia. E quando ela tomou uma decisão de não aceitar mais aquela dor no seu corpo, olha a importância de você anular aquilo que você não quer, aquilo que não é bom para o seu corpo. Você não pode aceitar doença, enfermidade, perturbação, vício, perseguição. Não pode aceitar, eu nasci para sofrer. Não, está anulado, repreende isso. Ah, existem coisas que Deus permite que aconteça. Não aceita isso. Isso não é verdade. A palavra de Deus nos diz que é para nós fazer prova com Ele. Mas se nós estivermos na linha da obediência, estivermos na cobertura do Espírito, sermos fiel a Ele de todo o coração, sermos honestos com Deus, aí sim a palavra de Deus nos fala para nós fazermos prova com Deus. Isso não quer dizer que você nasceu para sofrer, não. O sofrimento existe porque são colocados, são gerados, são postos na sua direção, na sua vida. Então, se você permitir aceitar, vira um problema grave. E aquela mulher, não aceitando aquela dor nas costas, começou então na corrente de batalha espiritual, de combater aquela dor terrível na coluna. Hoje, essa mulher chega em mim dizendo: missionário, eu estou me sentindo tão bem, eu tenho uma vontade tão grande de trabalhar, principalmente para cuidar das coisas de Deus. Ela assumiu um compromisso de toda semana cuidar do altar da casa de Deus. Olha que atividade, que maravilha. Ela assumiu um compromisso de vir zelar, cuidar do altar da casa de Deus, colocando o esposo dela para cuidar, zelar pelos objetos sagrados que está sobre a mesa do altar de Deus. Isso é maravilhoso, queridos ouvintes. Uma pessoa que estava sofrendo, que estava impedido, e hoje está cheio de vida, cheio de vontade, cheio de atividade para servir a Deus, agradar a Deus. Ela cuida da casa dela e cuida da casa de Deus. E Deus, sendo misericordioso, Senhor Deus Todo-Poderoso, nosso Deus, né, da graça, que nos concede a graça, que nos concede o milagre, que nos concede a saúde, a paz, Ele tem abençoado, tem feito da vida dessa mulher uma mulher que tenha prazer de viver, de acordar pela manhã e glorificar a Deus pela vida. É exatamente o que está acontecendo na vida das pessoas que estão dentro da corrente do Arcanjo Miguel todas as sextas-feiras. É uma corrente, é um elo. com elos de 13 elos, uma corrente de 13 sextas-feiras, aonde você vai estar formando essa corrente para você amarrar o seu inimigo, amarrar o problema, você amarrar a dificuldade, você amarrar o que está atormentando você e lançar fora da sua vida, em nome de Jesus. Então me procure nesta sexta-feira, a partir das 7 horas da manhã, às 9 horas, às 15 horas e às 19 horas, eu estou no santuário da cidade de Goiás para poder ajudar você, querido ouvinte. Não importa a situação que você está enfrentando, você precisa vir ao meu encontro, dar início à corrente forte de batalha espiritual e sair desse seu sofrimento, sair dessa sua angústia, sair dessa sua dor terrível que foi colocada, que está alojado na sua mente, nos ossos, na carne, no sangue. Precisa ser retirado. Porque Deus não tem prazer de ver o seu sofrimento. Ele tem poder para livrar e curar, trazer na sua vida um milagre. Mas para isso, você precisa vir ao meu encontro. Deus não está em qualquer esquina operando milagre, não. Deus opera milagre é no lugar sagrado, preparado. Lugar reservado, na região celestiais. Jesus estabeleceu aqui na terra o seu reino. Então não é em qualquer lugar, não. Você precisa sair da onde você estiver, da sua casa. Você precisa vir até o santuário da cidade de Goiás, dar início à corrente forte de batalha espiritual para você receber o seu milagre, receber a cura, a sua libertação. As coisas sagradas de Deus são com ordem e decência. Eu estou aqui para te ajudar. Eu estou aqui para direcionar você. Eu estou aqui para pastorar você. Ministrar a palavra reveladora de mistério a seu favor, para você sair desse seu sofrimento.
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1: Eu tenho tido a alegria de falar com tanta gente maravilhosa que me acompanha na programação, que reflete comigo sobre a vida. Ainda mais porque eu acho que a vida nos leva à fé. Os sofrimentos que todos nós passamos, os desafios, as humilhações, as dificuldades, nos empurram para os braços de Deus. Tem uma palavra que Jesus disse, que aquele que não vem por amor, vem pela dor, mas vem. Eu vim para a casa de Deus pela dor, pelo sofrimento, pela doença. Eu vim pela dor e fiquei por amor. Me apaixonei pelo santuário, me apaixonei pelas coisas de Deus. E esta paixão, este amor, esta fé viva, esta fé avivada, é que me mantém de pé, animado, feliz e alegre, e mantém de pé, animado, felizes e alegres, milhares de pessoas. Somos assim, movidos pela fé, pela alegria de ter encontrado uma oportunidade na vida de ser feliz. E a felicidade está aqui dentro, ó, dentro do meu coração, dentro do seu coração. E o nosso coração está no santuário. Jesus disse: onde estiver o vosso tesouro, ali também estará o vosso coração. É lindo, né? Meu Deus do céu, é lindo!

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1: Queridos ouvintes, amados, queridos ouvintes, descruza os seus braços, tenha a iniciativa de sair da sua casa, vir ao meu encontro no santuário da cidade de Goiás. Sexta-feira, a partir das 7 horas da manhã, às 9 horas, às 15 horas e às 19 horas. Eu, missionário Júlio César, eu estou aqui preparado para ajudar você, a direcionar você, a conduzir você a receber. Olha que palavra forte! Receber a bênção que falta na sua vida. Mas você precisa vir ao meu encontro no santuário da cidade de Goiás. Sexta-feira, você pode ligar para o meu WhatsApp 629-8225-3770. 629-8225-3770. Não importa a situação que você está enfrentando. Não importa o tamanho do gigante que você está enfrentando, você vai lançar por terra e vai lançar o poder da fé que está dentro de você, armazenado dentro de você, e você vai ser mais que vencedor, mais que vencedora, em nome de Jesus. Sexta-feira, corrente forte de batalha espiritual. Eu estou à sua espera. Você precisa vir ao meu encontro para você.

0: é receber de Deus o seu milagre. Prepare o seu copo com água, a fotografia, uma peça de roupa, você está no trânsito, por gentileza, estaciona o seu carro e receba essa prece a seu favor. Grande, poderoso Deus e eterno Pai, todo-poderoso, Deus forte, Deus eterno. Eu apresento esses meus queridos ouvintes do programa O Poder da Fé. Estarão se preparando para sexta-feira vir ao meu encontro no santuário da cidade de Goiás para receber o óleo do jejum de Moisés. E vão estar dando início à corrente forte de batalha espiritual, que será 13 sexta-feira, 13 elos de força, de resistência, de poder e autoridade sobre o inimigo. Em nome de Jesus, que assim seja. Amém e graças a Deus. Queridos ouvintes, estamos chegando ao final de mais um programa. Amanhã nós estaremos nessa mesma hora, nessa mesma emissora, na Rádio Web Goiás, trazendo a mensagem de Deus ao seu coração. Tenha fé, porque Deus tem o todo poder na sua vida. Paz e luz para você.
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0: 3h52.
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Eu não imaginava que um dia eu fosse encontrar tamanha felicidade como encontrei no santuário.

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1: O que eu quero dizer para você hoje é que eu não sei o que vai acontecer. Eu não sei o que pode acontecer, mas eu sei que você vai vencer essa parada. Mas você tem que ser mais duro do que o inimigo. Você tem que ter a coragem de uma leoa parida que enfrenta qualquer situação. Você tem que ter a força de um touro rebelde que enfrenta a situação e que marcha para cima do inimigo e diz: aqui não, porque aqui quem governa é Deus, quem tem poder é Deus, e eu estou debaixo da autoridade de Deus.
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1: 4:21.
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1: Nós precisamos aprender com Deus, o autor da vida, e com Jesus, o autor e consumador da nossa fé, como nós viveremos uma vida de excelência aqui na Terra. E isso só é possível praticando a palavra de Deus. Jesus disse assim: sem mim nada podeis fazer. Mas o apóstolo Paulo deixou claro: posso todas as coisas naquele que me fortalece.
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2: A Hora do Consumidor, a gente recebe perguntas do Brasil inteiro aqui, né? E agora vamos responder a Sandra, de Pelotas, no Rio Grande do Sul. Ela assinou um contrato de serviço por um ano, mas a empresa diz que só ela pode cancelar antes do prazo. Ela pergunta se ela é obrigada a continuar. Olha, Sandra, cláusulas que permitem ao fornecedor cancelar unilateralmente o contrato sem dar direito equivalente ao consumidor podem ser consideradas abusivas, viu? O artigo 51 do CDC trata justamente dessas situações. Então, leia as condições de cancelamento e, se houver desequilíbrio entre os direitos das partes, conteste a cláusula, tá bom? Fica aí a nossa dica para você dentro aqui do quadro A Hora do Consumidor. Eu sou Kleber Salles e volto amanhã com o nosso quadro onde ajudamos aí, tentamos apontar alguma saída, né, para os problemas aí que os consumidores vêm enfrentando. Tudo com base aí no CDC, né, o Código de Defesa do Consumidor. Até lá!
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5: Rayan, atacante brasileiro do Bournemouth e revelado pelo Vasco, entrou na mira do Liverpool para o futuro. O clube inglês vê o jogador como uma possível opção para ocupar o espaço deixado por Mohamed Salah e já acompanha de perto a evolução do brasileiro, que ganhou destaque na Premier League e também na seleção. A possível negociação pode chegar a valores impressionantes. Rayan tem uma cláusula de rescisão de 150 milhões de euros, cerca de 892 milhões de reais, que passa a valer em 2027. Caso o Liverpool decida exercer a cláusula, o negócio pode se tornar uma das maiores transferências da história do clube inglês.
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7: Em um relatório enviado ao Congresso americano, o presidente dos Estados Unidos, Donald Trump, afirmou que o Brasil falhou no combate às facções criminosas PCC e CV. Ele cobrou medidas enérgicas e urgentes do governo brasileiro para enfrentar o problema. Trump declarou que as facções brasileiras representam uma ameaça à segurança mundial. O relatório também incluiu críticas a outros países e acenos a governos latinos recém-eleitos, destacando a preocupação com a criminalidade organizada.
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8: E o Inter sofreu, mas conseguiu superar a Chapecoense por 2-1 na Arena Condá e embolou de vez a briga contra o rebaixamento do Campeonato Brasileiro. A vitória foi a primeira do Colorado depois de 8 tropeços consecutivos na temporada e de 10 só pelo torneio nacional. Bruno Henrique e Carbonero marcaram para os visitantes que ainda permanecem dentro do Z4. Enquanto isso, Garcês balançou as redes para os catarinenses. O resultado deixou o Inter com 28 pontos na 18ª posição. A equipe de Paulo Pezzolano supera apenas o Remo e a própria Chape.
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9: O governo dos Estados Unidos, sob Donald Trump, prepara uma venda de munições para Israel no valor de 2,8 bilhões de dólares, cerca de 14 bilhões de reais. Segundo uma autoridade americana, o pacote inclui aproximadamente 40 mil bombas de 900 quilos, sendo 20 mil do modelo MK-84 e outras 20 mil BLU-117. A proposta já foi comunicada informalmente às comissões do Congresso, responsáveis por analisar grandes vendas de armas. As bombas desse tipo têm sido utilizadas por Israel em operações na faixa de Gaza e no

Líbano, o que tem provocado críticas e escrutínio de especialistas em direitos humanos. A venda ocorre em meio à continuidade do conflito em Gaza e a um debate interno nos Estados Unidos sobre o apoio militar a Israel. Segundo Axios, uma pesquisa realizada em junho mostrou aumento da parcela de americanos, especialmente democratas, que consideram excessivo o apoio de Washington ao governo israelense.

0: 4h48.
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0: Desistir nunca. Retroceder jamais. Desistir nunca. Retroceder jamais. Essa palavra é para você que já pensou em desistir. É você mesmo, tô falando com você. E por várias vezes você já pensou em desistir. Desistir do seu sonho, de conquistar o seu objetivo. E todas as vezes que você tenta ir para frente, sempre aparece alguma coisa, não parece? Para te puxar para trás. Lembra daquela pessoa que falou aquela palavra e ficou na sua cabeça? Você não vai conseguir. Você já ouviu isso? Pois é. Todas as vezes que você tenta ir, você lembra daquelas palavras que você ouviu dentro da sua casa, de pessoas que você ama, ou de um colega de trabalho, ou de uma pessoa que não gosta de você, dizendo o seguinte: você não vai conseguir. E todas as vezes que você tenta se erguer, ir para frente, você não tem força. Bate aquele desânimo, aquela vontade de desistir. Você precisa de um profeta no seu caminho para te ajudar. Todas as vezes que o povo de Deus clamou, Deus colocou diante do povo um profeta para que desse a palavra e a direção para aquele povo. Não foi por um acaso que você parou para me ouvir. Hoje, o Espírito de Deus me colocou no seu caminho. Eu posso te ajudar. E para mim te ajudar, você precisa me procurar no santuário. Vou deixar aqui para você meu endereço, onde você pode falar comigo. E daqui a pouco o pessoal aqui da técnica vai colocar o número do WhatsApp, onde você pode entrar em contato e marcar um atendimento. Marcar um atendimento de falar com o profeta e falar assim: eu preciso, não é somente uma oração não, eu preciso de uma direção. Sexta-feira, Rua 59, número 105, é o endereço do Santuário de Goiânia. Rua 59, número 105, no centro de Goiânia. Toda sexta-feira, 7 da manhã, 9 da manhã, 3 da tarde e também às 7 da noite. Que Deus te abençoe, rica e abundantemente, em nome de Jesus.
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2: 5 e 12.
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1: Eu lido com pessoas há muitos anos e não existe na palavra de Deus e nem na vida, nunca existiu alguém que me disse forças com Deus e vencesse a Deus. Deus é invencível. Não pense que Deus vai passar por cima da palavra dele. Se você quer que a sua vida dê certo, você precisa fazer certo. E Deus estabelece a palavra dele e envia o Espírito Santo para nos revelar a palavra dele, para que todos nós tenhamos claramente o caminho que Deus espera que a gente siga.
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É madrugada e eu tenho uma palavra de Deus para você hoje. Faz luz para você, que o nosso Deus te abençoe rica e abundantemente em nome de Jesus. O apóstolo Paulo, ele diz assim: nós não podemos participar da mesa do Senhor e da mesa dos demônios. Nós temos que ter o nosso foco espiritual cristão. Cristão significa um pequeno Cristo na terra, aquele que não mais vive, mas Cristo vive nele. E eu observo um esforço muito grande do inimigo em roubar, sequestrar a mente das pessoas ao redor da mesa. Você vê um aumento quantitativo, assim, de forma agressiva, da presença das telas quando se está à mesa na família, em casa ou no restaurante. Você já observou a quantidade de pessoas que, quando se assentam à mesa para fazer uma refeição com alguém, quer seja a família, um amigo ou algum colega de trabalho, colega da escola, a pessoa, a primeira coisa que faz é pegar o celular à mão e rolar a tela. Ela perde aquele relacionamento, aquele momento de se relacionar à mesa com aquela pessoa que está ali presencialmente com ela, olho no olho. E sem falar nas televisões que tem em restaurantes ligadas num volume alto, roubando, né? Sequestrando a mente das pessoas ali para impedi-las de se relacionar. Ao redor da mesa, corações são transformados, caráteres são formados. É ao redor da mesa que a mãe sente o filho. É ao redor da mesa que a esposa serve o marido aquilo que ele gosta. Eu me lembro que, quando eu ainda era solteira, alguém disse para mim assim: Daniela, ainda bem que você gosta de cozinhar e é muito boa na cozinha, porque se laça um bom marido pelo estômago. E em certo ponto eu concordo. Eu acho que tem valores muito superiores ao dom de cozinhar bem, ao gostar de fazer uma boa comida e servir. Mas eu digo a você que depois que o Espírito Santo me revelou sobre o poder da mesa de forma tão profunda, e tem me revelado a cada dia mais riquezas de detalhes sobre o quão sagrado para Deus é os relacionamentos forjados à mesa. Então eu digo a você que, se eu não gostasse naturalmente de cozinhar, de pôr a mesa para servir minha família, de servir quem eu amo, de preparar comidas e refeições e pratos e receitas especiais para quem eu amo e servir aquilo preparado com as minhas próprias mãos, com amor, e sentar à mesa e fazer uma oração e compartilhar aquela refeição juntos, se naturalmente eu não gostasse disso, o que eu gosto bastante, eu me forçaria a desenvolver esse prazer. Sabe por quê? Porque ao redor da mesa os corações são firmados. A presença ao redor da mesa. E a primeira presença que você tem que fazer questão e enaltecer ao redor de qualquer mesa que você se assentar na sua vida deve ser a presença de Deus. Agora, Deus só estará presente com você onde você for, em quaisquer mesas que você se assentar, que sejam mesas de honra, de verdade, éticas, mesas que não corrompam a sua fé, que não afrontem o seu Deus. Então, se você quer que Deus te acompanhe nas mesas que você for se assentar, primeiro de tudo, você precisa garantir a sua presença à mesa do Senhor, à mesa de Deus, à mesa da ceia. Entendeu? Pense nisso e se prepare. Eu estou lançando agora um livro que chama O Poder da Mesa. Você não faz ideia da amplitude de revelações do Espírito Santo e do despertamento que vai vir para a sua vida sobre as mesas que você tem se assentado, que eu escrevi nesse livro. Deus está fazendo uma revolução na sua vida a partir dessa revelação da mesa. Preste atenção nisso e se amolde ao poder de Deus, à revelação do Espírito, e não se amolde aos padrões deste mundo, porque são destruidores. Pense nisso. Deixe-me orar por você.

pela madrugada. E tem tantas coisas acontecendo na nossa vida que são resultados de decisões que nós tomamos sentados ao redor de mesas que participamos no nosso dia a dia. Escolhas que fazemos influenciados por opiniões, sugestões de alguém que está conosco na convivência diária, quer seja em casa, no trabalho, na escola, na vizinhança. Ó Deus, eu oro também e peço que cada um de nós que está em oração agora, nesta madrugada, venhamos receber uma porção mais forte do sal que salga, da luz que ilumina, para que sejamos em cada mesa que nos assentarmos luz do mundo e sal da terra, e venhamos impactar as pessoas que estiverem junto conosco com a revelação do reino dos céus. E que onde eu estiver, que em cada mesa que eu me assentar, através da minha vida, o nome do Senhor venha a ser exaltado. A presença do Senhor venha a ser revelada através dos meus feitos, do perdão, através do amor, através da revelação do Teu Espírito, do reino dos céus revelado na minha forma de falar, de agir. Eu Te peço, Senhor, que assim seja na minha vida e na vida de todos os Teus filhos amados que oram comigo agora, na oração desta madrugada. Em nome de Jesus, amém e graças a Deus. Que para sempre você esteja à mesa da Santa Ceia do Senhor, todos os domingos no santuário, à mesa do Cordeiro de Deus. Eu quero, ainda em tempo, antes de ouvirmos o louvor da mesa que o Espírito de Deus me deu, eu quero avisar que nós teremos agora, dia 26 de setembro, uma celebração gloriosa no Monte Manaim, profética, poderosíssima, com a presença do nosso apóstolo primaz, missionário Adelino de Carvalho, inaugurando a abertura da primavera no Jardim de Deus, na nossa vida, uma virada de estação para que haja fruto, frutos viçosos, muita fartura, muita abundância nas nossas vidas, de agora até o final do ano, através da inauguração deste novo tempo, a abertura da primavera no Monte Manaim. Eu vou estar lá junto com o nosso apóstolo, com o nosso povo, e quero que você esteja conosco para essa grande celebração profética de muito poder e de decisões tomadas no mundo espiritual, que vão revolucionar sua vida pelo poder de Deus. Em nome de Jesus. 26 de setembro, é um sábado, é o último sábado desse mês. Vamos estar juntos na abertura da primavera no Monte Manaim. Bom dia para você, um forte abraço, paz e luz para você.

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1: E na vida da gente aparece, às vezes, pessoas que fazem isso. Elas não querem pagar o preço da vitória. Elas não têm coragem de ir à luta até vencer. Elas não têm a confiança em Deus necessária para lutar a luta certa e vencer. Então, elas tiram o foco da vida delas, que elas já decidiram ser uma derrota, e partem para tentarem te impedir de lutar. Porque elas sabem que se você lutar a luta certa, na força que você tem, que é a força da sua fé, você vai vencer. E se você vencer, a derrota delas vai ficar mais evidente. A covardia delas vai ficar mais evidente. Não é assim? Pois é.
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3: Chegando mais uma edição aqui do nosso quadro A Hora do Consumidor, hoje quarta-feira, 16 de setembro, e a pergunta é do nosso ouvinte Fábio, de Cuiabá, no Mato Grosso. Ele comprou um produto parcelado e depois de algumas parcelas, a loja mudou o valor que ele tinha contratado. Ele pergunta se pode aumentar desse jeito. Olha, Fábio, uma alteração unilateral do preço pode ser considerada abusiva, viu? O artigo 51 do Código de Defesa do Consumidor considera nulas cláusulas que permitam ao fornecedor variar o preço unilateralmente ou modificar unilateralmente o conteúdo ou a qualidade do contrato depois de celebrado. Confira o contrato, viu? E se o aumento não estiver previsto de forma válida, conteste a cobrança, tá bom, meu amigo? Obrigado aí pela sua participação dentro aqui do quadro A Hora do Consumidor. Daqui a pouco a gente volta.
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5: Deixe o açúcar de lado. Alimentos que têm uma grande quantidade de açúcar refinado são dotados de processos químicos na sua produção e possuem altíssimo índice de glicose, que aumentam os índices de glicemia do corpo. Essas características aceleram o envelhecimento, aumentam flacidez por desestruturar o colágeno da pele e ainda possuem calorias, porém são desprovidos de nutrientes. Hoje em dia, encontramos adoçantes naturais como a sucralose, derivada da cana-de-açúcar, porém sem calorias e sem alto índice glicêmico, e a estévia, derivado de uma planta natural.
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7: Olá, chegando para você o nosso Esporte Agora de hoje com a minha apresentação, locutora Patrícia. E o Atlético Mineiro deslanchou no segundo tempo e venceu o Fluminense por 3-1 na Arena MRV pela 27ª rodada do Campeonato Brasileiro. A vitória atleticana foi definida com 2 gols em 2 minutos. O Galo abriu o placar com um belo chute de Renier aos 15 minutos do segundo tempo e aproveitou um grande vacilo da defesa tricolor na saída de campo, logo em seguida, para ampliar com Tomás Coelho aos 17. Vitão marcou o terceiro dos mandantes e Rodrigo Castilho diminuiu para os visitantes.
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9: O Grêmio encerrou a preparação para enfrentar o Botafogo nesta quarta-feira, às 19h30, no Nilton Santos, em jogo atrasado da 21ª rodada do Brasileirão. Felipão comandará a equipe de forma interina, já que Renato Gaúcho, recém-contratado, ainda não foi regularizado a tempo para estrear. O novo treinador acompanhará a partida no estádio e assumirá oficialmente depois do confronto. A principal novidade é o retorno de Pavon, que cumpriu suspensão e deve começar jogando. Já Musu, recuperado de lesão, será preservado. Com Marlon lesionado e Pedro Gabriel suspenso, Caio Paulista será o lateral esquerdo. A provável escalação tem o Everton, Diego Caíto, Wallace, Kahneman e Caio Paulista, Noriega, Vila Sante e Krovinovic, Pavon, Giovanni Cabral e Carlos Vinícius.
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3: A Hora do Consumidor, a gente recebe perguntas do Brasil inteiro aqui, né? E agora vamos responder a Sandra, de Pelotas, no Rio Grande do Sul. Ela assinou um contrato de serviço por 1 ano, mas a empresa diz que só ela pode cancelar antes do prazo. E ela pergunta se ela é obrigada a continuar. Olha, Sandra, cláusulas que permitem ao fornecedor cancelar unilateralmente o contrato sem dar direito equivalente ao consumidor podem ser consideradas abusivas, viu? O artigo 51 do CDC trata justamente dessas situações. Então, leia as condições de cancelamento e, se houver desequilíbrio entre os direitos das partes, conteste a cláusula, tá bom? Fica aí a nossa dica para você dentro aqui do quadro A Hora do Consumidor. Eu sou Kleber Salles e volto amanhã com o nosso quadro onde ajudamos aí, tentamos apontar alguma saída, né, para os problemas aí que os consumidores vêm enfrentando. Tudo com base aí no CDC, né, o Código de Defesa do Consumidor. Até lá!
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7: E o Inter sofreu, mas conseguiu superar a Chapecoense por 2-1 na Arena Condá e embolou de vez a briga contra o rebaixamento do Campeonato Brasileiro. A vitória foi a primeira do Colorado depois de 8 tropeços consecutivos na temporada e de 10 só pelo torneio nacional. Bruno Henrique e Carbonero marcaram para os visitantes que ainda permanecem dentro do Z4. Enquanto isso, Garcês balançou as redes para os catarinenses. O resultado deixou o Inter com 28 pontos na 18ª posição. A equipe de Paulo Pezzolano supera apenas o Remo e a própria Chape.
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11: A cidade de Sacramento, em Minas Gerais, decretou estado de emergência após ser atingida por um forte temporal com granizo e enxurradas na tarde de terça-feira, 15 de setembro. A tempestade causou estragos significativos na região. Vídeos divulgados mostram a dimensão dos danos, incluindo queda de árvores e corte de energia elétrica em diversos pontos da cidade. As autoridades locais trabalham para restabelecer a normalidade e auxiliar os moradores afetados.
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12: Dicas de economia. Não corte gastos com saúde. Esse deve ser seu último gasto a ser revisado. Ter um bom plano de saúde e fazer check-ups periódicos são práticas fundamentais para manter a qualidade de vida.
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16: Rayan, atacante brasileiro do Bournemouth e revelado pelo Vasco, entrou na mira do Liverpool para o futuro. O clube inglês vê o jogador como uma possível opção para ocupar o espaço deixado por Mohamed Salah e já acompanha de perto a evolução do brasileiro, que ganhou destaque na Premier League e também na seleção. A possível negociação pode chegar a valores impressionantes. Rayan tem uma cláusula de rescisão de 150 milhões de euros, cerca de 892 milhões de reais, que passa a valer em 2027. Caso o Liverpool decida exercer a cláusula, o negócio pode se tornar uma das maiores transferências da história do clube inglês.
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0: Uma pesquisa divulgada aponta que 6 em cada 10 brasileiros são a favor do direito ao aborto para meninas vítimas de estupro. O levantamento reflete a opinião pública sobre um tema sensível e de grande debate social no país. Os dados indicam que 59% dos entrevistados são contra a ideia de que meninas vítimas de estupro devam prosseguir com a gestação após o nascimento. A discussão sobre o tema continua intensa em diversas esferas da sociedade brasileira.
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3: Em um relatório enviado ao Congresso americano, o presidente dos Estados Unidos, Donald Trump, afirmou que o Brasil falhou no combate às facções criminosas PCC e CV. Ele cobrou medidas enérgicas e urgentes do governo brasileiro para enfrentar o problema. Trump declarou que as facções brasileiras representam uma ameaça à segurança mundial. O relatório também incluiu críticas a outros países e acenos a governos latinos recém-eleitos, destacando a preocupação com a criminalidade organizada.
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1: O agronegócio brasileiro precisa de uma visão de longo prazo para manter sua força, segundo especialistas e representantes do setor reunidos em São Paulo. Em um ano eleitoral, desafios como as contas públicas e a escassez de mão de obra qualificada são gargalos que exigem atenção imediata, mas o olhar deve se estender para os próximos 30 anos. Um estudo recente aponta que a mão de obra é o principal desafio para quase metade dos produtores rurais, superando custos e clima. A transformação do trabalho no campo, com a necessidade de profissionais mais qualificados, exigem ajustes e investimentos em mecanização e automação para garantir a produtividade e a expansão do setor.
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3: O Santos terá que pagar cerca de 18 milhões a Zé Rafael pela rescisão do contrato do volante, que estava vinculado ao clube até 2032. O acordo encerra antecipadamente o vínculo e representa um impacto financeiro significativo para o Peixe, que terá de arcar com a indenização prevista na negociação. Zé Rafael chegou ao Santos como reforço e tinha contrato de longo prazo, mas a relação entre jogador e clube não seguiu como esperado. Com a rescisão, o Peixe evita manter um compromisso contratual que poderia se estender por mais anos, mas assume uma despesa milionária para encerrar o vínculo.
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O governo dos Estados Unidos, sob Donald Trump, prepara uma venda de munições para Israel no valor de 2,8 bilhões de dólares, cerca de 14 bilhões de reais. Segundo uma autoridade americana, o pacote inclui aproximadamente 40 mil bombas de 900 quilos, sendo 20 mil do modelo MK-84 e outras 20 mil BLU-117. A proposta já foi comunicada informalmente às comissões do Congresso, responsáveis por analisar grandes vendas de armas. As bombas desse tipo têm sido utilizadas por Israel em operações na Faixa de Gaza e no Líbano, o que tem provocado críticas e escrutínio de especialistas em direitos humanos. A venda ocorre em meio à continuidade do conflito em Gaza e a um debate interno nos Estados Unidos sobre o apoio militar a Israel. Segundo Axios, uma pesquisa realizada em junho mostrou aumento da parcela de americanos, especialmente democratas, que consideram excessivo o apoio de Washington ao governo israelense.

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1: Identificação do animal. Confirme se o seu pet está devidamente identificado com uma plaquinha de identificação ou microchip. Isso é essencial em caso de perda ou fuga durante o passeio, facilitando sua localização e retorno ao lar. Um detalhe essencial para a segurança do seu pet. Antes de sair para passear, verifique se seu pet está com as vacinas em dia, especialmente as vacinas contra doenças comuns entre os animais, como a raiva. Isso ajuda a proteger não apenas seu pet, mas também outros animais e pessoas que podem encontrar durante o passeio.
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1: 6:17.
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0: Piquê no Monte. Foi no monte que Abraão ofereceu seu filho Isaque como sacrifício, conforme Deus ordenara.
1: Assim diz a palavra de Deus, no livro de Gênesis, capítulo 22, versículos de 3 a 13.
0: Então se levantou Abraão pela manhã de madrugada, e albardou o seu jumento, e tomou consigo dois de seus moços, e Isaque seu filho, e cortou lenha para o holocausto, e levantou-se, e foi ao lugar que Deus lhe dissera. Ao terceiro dia levantou Abraão os seus olhos, e viu o lugar de longe, e disse Abraão a seus moços: Ficai-vos aqui com o jumento, e eu e o moço iremos até ali. E havendo adorado, tornaremos a vós. E tomou Abraão a lenha do holocausto, e pôs-la sobre Isaque seu filho. E ele tomou o fogo e o cutelo na sua mão, e foram ambos juntos. Então falou Isaque a Abraão seu pai, e disse: Meu pai. E ele disse: Eis-me aqui, meu filho. E ele disse: Eis aqui o fogo e a lenha, mas onde está o cordeiro para o holocausto? E disse Abraão: Deus proverá para si o cordeiro para o holocausto, meu filho. Assim caminharam ambos juntos. E chegaram ao lugar que Deus lhe dissera. E edificou Abraão ali um altar, e pôs em ordem a lenha, e amarrou a Isaque seu filho, e deitou-o sobre o altar, em cima da lenha. E estendeu Abraão a sua mão, e tomou o cutelo para imolar o seu filho. Mas o anjo do Senhor lhe bradou desde os céus e disse: Abraão, Abraão. E ele disse: Eis-me aqui. Então disse: Não estendas a tua mão sobre o moço e não lhe faças nada, porquanto agora sei que temes a Deus. E não me negaste o teu filho, o teu único filho. Então levantou Abraão os seus olhos e olhou, e eis um carneiro detrás dele, travado pelos seus chifres num mato. E foi Abraão e tomou o carneiro e ofereceu-o em holocausto em lugar de seu filho. 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
2: 7:14.

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4: Meu jovem, minha jovem, meu irmão, minha irmã, adolescente e pessoas de todas as idades que curtem a intelectualidade da leitura. Eu quero agradecer a tantas pessoas que já leram pelo menos uma parte do meu novo livro, A Experiência que Faz a Diferença, e comentaram. Foram muitos os comentários do que aprenderam, daquilo que a minha experiência de vida passou, porque tem isso. Tem coisas que nós aprendemos com a experiência das pessoas. E a experiência faz a diferença. Eu vou citar um exemplo. Eu recebi um comentário de um homem, um irmão, que brigava com a esposa. Depois que ele brigava, por alguma coisa que ela falou, ela achava ruim com ele e falava com ele: por que você brigou comigo por isso? Eu só falei. Acontece que para a mulher, só falar é só falar. Para o homem, só falar é um desafeto, é uma ofensa. Porque todo insulto para o homem começa com uma palavra. Eu não vou citar aqui em respeito a você, mas no momento que uma pessoa no mundo xinga a mãe da outra, ela só falou. E quantas mortes já ocorreram por causa disso? Mas a experiência mostra que se você levar a fala da pessoa só como fala, aquilo vai passar, a pessoa vai cair em si, a vida vai seguir e você vai ser feliz. São experiências que eu tive na minha vida que me evitaram ir para a cadeia, ir para inimizades. Por quê? Porque quando você leva a sério o que uma mulher te ofende, aquela ofensa vira um crime para você. Mas para ela, ela só falou. É diferente, o homem é diferente da mulher em tudo, inclusive na dialética, na forma de pensar, no que diz respeito a ofender ou não ofender. Meu livro fala sobre jovem, a importância que tem o pai, a mãe, em orientar o filho, a filha, sobre aquilo que eles assistem ou deixam de assistir na internet. Parece tão simples para você, parece tão simples para o jovem, mas aquilo traz uma consequência terrível terrível. Porque acaba entrando para a cabeça do jovem, acaba entrando para a cabeça do adolescente e vira mágoa, vira ofensa. Mas, apóstolo, o que fazer quando isso acontece? É simples. Não leve nada a ferro e fogo. Seu filho te ofendeu, abrace ele. Dissolva aquele ódio, aquela raiva momentânea em amor. Dissolva aquelas palavras agressivas em afeto. E depois, lá na frente, você diz para a pessoa, que pode ser sua mãe ou seu pai: "Ô mãe, eu te amo tanto, mãe. E a senhora me machucou aquele dia falando isso, isso, isso, isso." Não se bate. Não se agride. Nem a mãe, nem o pai, nem o irmão, nem uma outra pessoa, por uma coisa que ela falou, sem pensar. Ah, mas ela deveria pensar, apóstolo. Deveria, mas não pensou. E por causa disso você vai piorar a situação, levando a sério uma ofensa. O amor tem uma força violenta. Para cobrir todos os nossos erros e defeitos. Mais que isso, o amor tem um poder magnético de apagar o passado. Tem um provérbio que diz assim: quem bate esquece, quem apanha sempre lembra. Esse provérbio é do diabo. A Bíblia diz: esquecendo-me das coisas que para trás ficaram, prossigo meu alvo. O que ficou para trás eu esqueço. Ninguém nunca me ofendeu. Ninguém nunca me traiu. Ninguém nunca me machucou. Doeu na hora, doeu. Depois passou. Tem um livro muito antigo que eu li, que chama A Arte da Guerra. E nesse livro a gente aprende que a gente tem que sempre dar uma saída digna para os nossos inimigos, para que eles possam deixar de ser inimigos nossos, e se não tornarem nossos amigos, pelo menos nos respeitarem. Não tem essa de que ou você está do meu lado ou está contra mim. Não tem isso, não. Ou você está do meu lado, ou eu estou do seu lado? Porque eu quero é ser feliz. Eu quero te ver feliz. Eu quero te ajudar. Esse ano eu tive experiências impressionantes com pessoas que já me fizeram mal e eu ajudei. O fato de eu ter ajudado, ter me fez o mal, me prejudicou? Não. A pessoa ficou toda sem graça comigo. Mas você está me ajudando? Eu falei, estou. Mas eu te fiz mal? Não fez, não. Fiz sim, me perdoe. Não fez, não. Porque o que você me fez de mal não me atingiu. E eu te amo. Você é meu irmão. Criou-se uma dívida. Criou-se uma dívida daquela pessoa para comigo por causa do perdão que eu liberei. Meu livro fala tudo isso e mais alguma coisa. Aliás, corrigindo, ele não fala tudo isso, ele fala alguma coisa disso e muito mais coisa que eu não falei aqui. A experiência que faz a diferença. Tem que usar a experiência das pessoas para construir uma nova história, um novo caminho, uma nova estrada para a sua vida. Te amo, te amo, te amo. Deus te abençoe. Você é meu irmão, você é minha irmã. Se todo mundo apagasse da memória os sofrimentos do passado e construísse um novo caminho de amor, de paz, o mundo seria diferente.

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2: Eu tenho visto hoje no mundo, quando as pessoas não têm compromisso com Deus e o inimigo procura roubar das pessoas os seus sonhos. Tem pessoas que não sonham mais. A pessoa que não tem sonhos, não tem expectativa, não tem entusiasmo, é aquela pessoa que vai vivendo a vida dela por viver. Pessoas que se encontram dentro de uma casa, triste, com depressão, angústia, aquele vazio, às vezes aquela saudade de uma pessoa que já não está mais com você. É aquela pessoa que dentro da casa dela

Ela não tem prazer mais de sentar-se em uma mesa para tomar seu café, para almoçar e ter momentos em família. Outros nem família mais têm, porque viu a família toda sendo destruída. Destruída pelo vício, destruída pelo ódio, pela discórdia, porque a gente depara hoje com muitos irmãos que não conversam com os outros. Famílias, né? Tem pessoas que têm uma casa, mas não tem um lar. Eu estava conversando com um casal que chegou no santuário e depois de passar por várias igrejas, pedindo, buscando uma solução, um dia eles chegaram até o santuário através de um folheto que passaram para eles, chama muita atenção deles, aquele folheto, e eles foram até o santuário. Eles enfrentavam um problema espiritual dentro da sua casa, vivia brigando, todos os dias tinha briga, desentendimento, e os dois se gostavam, mas de repente desentendia, começava as brigas, agrediam ao outro com palavras, e o problema espiritual estava dentro daquela casa. Às vezes a pessoa compra uma casa, compra um apartamento, compra um sítio, uma fazenda, e a pessoa vai lá, faz aquela reforma, faz uma pintura nova, mas não conhece o lado espiritual daquele local. Por isso que é importante a pessoa ter uma visão do mundo espiritual. Porque os espíritos das trevas procuram ambientes para que eles possam fazer moradas. O ladrão procura roubar o que é de valor. O ladrão que Jesus refere na Bíblia, quando ele diz que o ladrão veio para matar, roubar, destruir, está se referindo aos espíritos que procuram entrar na vida de uma família, numa casa, e levar destruição, sofrimentos, doença, vício, separação. É igual uma casa que toda bagunçada. Tem pessoas que o quarto é todo bagunçado. É aquela pessoa que às vezes ela come no quarto e deixa resto de comida. Pessoas que às vezes ela deixa a cozinha suja, as vasilhas na pia. E aquele ambiente vai ficando pesado, né? Vai juntando um monte de coisas, lixo. Coisas às vezes que ela não usa mais. Vai juntando. Tem pessoas que vai juntando roupa, roupas e mais roupas que ela não usa mais. Fica pesado. E você precisa limpar. Assim como você limpa espiritualmente, limpa, né, fisicamente a sua casa, limpa também espiritualmente. Tem coisas que você tem que tirar para que o ambiente possa ficar tranquilo, para que você possa ter paz, alegria, tranquilidade, saúde no ambiente que você mora. A corrente forte na sexta-feira tem ajudado muitas pessoas, tem abrido a mente. A corrente do Arcanjo Miguel. Nós estamos agora caminhando para o Monte Manaim. Os nossos olhos estão voltados para o que vai acontecer no Monte Manaim, na abertura da primavera, aonde vai acontecer os atos proféticos das danças. Não é somente uma dança, é um ato profético que acontece no altar dos altos louvores. Vai acontecer a abertura dos sete mergulhos para quem precisa abrir os sete mergulhos, na fonte de Ana, para aquela mulher que quer receber uma bênção de Ana sobre a vida dela, e a Bispa Bárbara Barcelos, ela vai estar ali na fonte de Ana, e o milagre está aí, né? Ela é o milagre, aonde ela e o apóstolo foram à fonte de Ana e ali apresentaram a Deus o sacrifício, e o Samuel chegou. Tá aí. Tá, ela vai estar lá na fonte de Ana para fazer aquele trabalho para aquela mulher que precisa da bênção de Deus no seu ventre, que tem esse sonho de realizar como mãe. E assim também
a troca de raízes com a apóstola Sol Daniela Carvalho, lá no altar dos Santos dos Santos, a quebra de demanda, quebra de maldição com a bispa Berenice Costa, a bispa Débora Rocha. Então, atos proféticos. O apóstolo que completou 50 anos de ministério e muitas pessoas estão sonhando com a capa do dobro. Essa força espiritual, esse manto sagrado que é a capa apostólica sobre a sua vida, para você cobrir sua família com a força espiritual. Então muita coisa vai acontecer. Assim como o povo de Deus em Israel celebram e só faz festa quem tem certeza da vitória. E vamos festejar. Vamos receber com muita alegria. E está na hora de você colher o que você tem plantado. Dia 26, Monte Manaém abre suas portas e vamos ter abertura da primavera, um sábado maravilhoso para a glória de Deus.

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3: 8h22.
4: O dia está chegando ao fim. E nesses últimos dias eu tenho falado muito sobre fé e quero continuar falando. Porque fé é saber espalhar as sementes certas. A palavra sagrada de Deus em Provérbios capítulo 6, do versículo 16 em diante, ela diz assim: existem 6 coisas que o Senhor odeia, e a sétima a alma de Deus abomina: olhos altivos, língua mentirosa, mãos que derramam sangue inocente, o coração que maquina pensamentos perversos e pés que se apressam para correr o mal, a testemunha que profere mentiras e o que semeia contenda entre os irmãos. Isso é muito sério. Você precisa aprender a espalhar as sementes certas. O que somos? Onde chegamos? E o que queremos da vida? Para onde nós vamos? Eu não tenho a menor preocupação sobre o qual você vai pensar de mim ou não. Eu tenho uma preocupação em semear sementes do bem, em ajudar as pessoas, ser verdadeiro comigo e com as pessoas para que eu possa existir diante dos meus olhos e diante dos seus. Ainda mais porque uma pessoa falsa, ela não existe. Porque é falsa. Um ouro falso não vale nada, não é ouro. Um diamante falso não é diamante. Uma pessoa que tem duas caras não existe nem para ela e nem para o outro. Uma pessoa que é egoísta, que só pensa nela, jamais terá a realização daquilo que quer, porque o egoísmo é a pior qualidade de uma semente que você pode jogar no seu próprio caminho. É por isso que você precisa aprender a antecipar o mal e pedir a Deus o espírito de sabedoria para que você possa antecipar o laço do inimigo, a armadilha do inimigo e poder se desviar dela. Deus te dá sabedoria, te dá para você poder se desviar do laço do diabo, se desviar do inimigo, se desviar das suas armadilhas que ele prepara para laçar sua mente. Porque depois que laça sua cabeça, desculpa falar, mas a desgraça é grande. Antever é você ver aquilo que pode acontecer e se desviar do mal. Fugir dos falsos amigos e das pessoas que não merecem uma segunda chance para poder atrapalhar sua vida. Fugir até dos falsos irmãos. A pessoa começou com muita conversinha, com a Bíblia na mão, às vezes dentro da casa de Deus, e a pessoa que fica murmurando, reclamando de tudo, reclama disso, reclama do irmão, reclama do missionário, do padre, do pastor, reclama de tudo. Essa pessoa tem que ir para o inferno, me perdoe. Porque ela não presta nem para ficar na casa de Deus. É um bode velho, fedido, peludo. E a palavra de Deus, ela diz claramente, e isso é sério, em 1 Tessalonicenses capítulo 5, 22, afaste-se de toda forma do mal. Você tem que aprender a fugir do que não presta. A moça está namorando o cara não presta, sai fora. Está namorando uma moça, a moça não presta, sai fora. Rapaz que está na escola, o coleguinha oferece droga, sai fora. Não presta para ser seu amigo. Te chamou para prostituição, te chamou para fazer o que não presta, você sabe que é errado, sai fora. Quem é cristão de verdade tem que aprender a buscar por Deus. E isso passa pela renovação da mente, para a gente não fugir, para a gente não cair no laço do passarinheiro. A Bíblia fala lá em Salmo 91 que Deus ele nos livra do laço do passarinheiro e da peste perniciosa. Mas para ele nos livrar, primeiro o que a gente faz? Lá no começo do Salmo 91, aquele que habita no esconderijo do Altíssimo. Tem que ter sabedoria para você perceber os sinais. Porque as pessoas, elas sinalizam as coisas antes de acontecer. Tem que aprender a antecipar, se precaver melhor, entender que melhor do que você botar o pé no laço e ser puxado, preso pelo laço do passarinheiro, melhor do que você cair numa arapuca, melhor do que você cair numa cilada do diabo e pedir livramento para Deus te ajudar, é você não cair, é você sair fora. Depois que você tiver com seu nome desmoralizado, sua vida destruída, pode ser tarde demais. A verdade que liberta não é oração. Jesus disse isso. E conhecereis a verdade vos libertará. O que liberta é a ação de uma fé praticada debaixo de uma mente racionalizada com a renovação da mente, uma mente revelada. Ela tem grande poder. Pense nisso. E creia, você pode vencer, mas não cai no laço do inimigo. E você pode, você reconhece quando uma coisa não é legal e quando uma coisa é legal. Cabe a você ter a força para vencer. E eu sei que você tem. O conhecimento faz toda a diferença. Quero orar por você agora. Meu Deus e Pai Todo-Poderoso, em nome de Jesus, eu apresento esta pessoa que precisa de mudança, que precisa encarar a vida e vencer, e entender que precisa se precaver para colocar a semente certa e não permitir que este mundo venha nublar a sua mente, levando-a para um caminho que não vai ser um caminho bom. Dá a esta pessoa o dom da antevisão e eu sei que ela vai conseguir vencer. Eu abençoo a vida desta pessoa e agradeço pela força da fé em nome de Jesus. Amém. Que Deus lhe abençoe. Forte abraço.

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mas ainda assim resta-lhes uma esperança. E a esperança é a chama viva da nossa fé, que nos impulsiona a enxergar no amanhã a conquista do que desejamos através da fé que remove montanhas. É muito bom acreditar em Deus e saber que Ele é o nosso Pai bondoso, piedoso e misericordioso, que não nos abandona em tempo algum. A fé, minha irmã, a fé, meu irmão, é o motor da nossa vida. Perdeu a fé, perdeu a vida. Perdeu a fé, perdeu a promessa. Eu já estive um tempo na minha vida longe da casa do Pai e sofri muito. Bati muito com a cabeça na parede. Encontrei muitos bloqueios, muitas dores e dificuldades, e um sofrimento muito grande, até que cheguei à conclusão que não tem outro caminho. Bendita a hora que voltei para os braços do Pai, para a casa do Pai, para a casa de Deus, e reencontrei a alegria perdida, a força de fé que me sustenta de pé e que me faz um homem alegre, vibrante, vitorioso. Deus escolheu você. Não adianta fugir daquilo que Deus traçou para você. Seu lugar é no santuário, é na casa de Deus, e não tem outro lugar para você. Foi no santuário que Deus te abençoou. É no santuário que Ele vai abençoar a sua vida, abençoar sua família, abençoar os seus filhos. Alguém, em algum lugar, precisava ouvir esta palavra. E esse alguém é você.

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1: 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Por causa da tua fidelidade, repreenderei o espírito devorador.
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